0: Nacional.
1: Um investimento de 150 milhões de reais do Fundo Amazônia, Gabriela Noronha.
2: Os equipamentos entregues vão fortalecer a atuação em áreas de difícil acesso e reduzir o tempo de resposta aos incêndios no Cerrado e Pantanal.
3: Hoje, na apresentação da Voz do Brasil, eu, Luciana Vasconcelos e Nazi Brum.
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3: Plano para combater o crime do país.
1: O programa Brasil contra o Crime Organizado conta com investimentos e financiamentos que ultrapassam os 11 bilhões de reais.
3: Entre as ações previstas está a asfixia financeira do crime organizado para atingir fluxos ilícitos e lavagem de dinheiro.
4: O programa Brasil contra o Crime Organizado conta com quatro eixos. O primeiro mira a estrutura financeira das organizações criminosas, como, por exemplo, a lavagem de dinheiro. Para isso, o país vai ampliar as forças integradas de combate ao crime organizado, que farão operações interestaduais de alta complexidade, como explicou o secretário nacional de Segurança Pública, Francisco Veloso.
5: O crime organizado, diferente de outros tipos penais, tem um objetivo muito claro. Claro, ele quer ter lucro. Para isso, nós temos as forças integradas de combate ao crime organizado em todos os estados. E nós vamos criar ficos nacionais. Abriremos em São Paulo, no Rio, no Nordeste, no Sul e no Norte.
4: Outro eixo busca melhorar a investigação de homicídios, com fortalecimento das polícias científicas, dos institutos médicos legais e da rede integrada de bancos de perfis genéticos. O último ponto busca desarticular o mercado ilegal que abastece as organizações criminosas, a partir do tráfico de armas, munições, acessórios e explosivos. O programa prevê a criação da Rede Nacional de Enfrentamento do Tráfico de Armas. O ministro da Justiça e Segurança Pública, Wellington Lima e Silva, ressaltou a importância da participação dos estados e municípios no trabalho conjunto.
6: É fundamental que cada um dos agentes de segurança aqui tome o plano como seu. O programa é do Brasil. O programa não é só do governo federal. O programa é do Brasil e de cada um dos cidadãos para que nós possamos viver sem medo.
4: O presidente Lula destacou a união necessária para combater o crime organizado e disse que o plano vai devolver o Brasil aos brasileiros.
7: O território será devolvido ao povo brasileiro de cada cidade e de cada estado, para que a gente possa dizer ao mundo que muitas vezes o criminoso não é o pobre, não é o negro, não é o desempregado que está num bairro pobre. Muitas vezes o responsável está no andar de cima, engravatado, tomando uísque e zombando da nossa cara.
4: Para colocar o programa Brasil contra o Crime Organizado em prática, o governo prevê mais de R$1 bilhão em recursos diretos já em 2026. São quase 390 milhões para combater o fluxo de dinheiro ilegal, 330 milhões para reforçar presídios, 201 milhões para investigação de homicídios e 145 milhões para enfrentar o tráfico de armas. Além disso, será criado uma linha de crédito de 10 bilhões de reais para estados e municípios investirem em equipamentos, tecnologia e estrutura para as forças de segurança. Reportagem Márcia Fernandes.
1: E a gente segue falando sobre esse plano lançado hoje, mais especificamente sobre o eixo voltado às políticas penais.
3: Está prevista a criação do Centro Nacional de Inteligência Penal, além da aquisição de equipamentos, realização de operações nacionais e capacitação de servidores.
1: E para falar mais sobre o assunto, temos conosco ao vivo pela internet o secretário nacional de Políticas Penais, André Garcia. Boa noite, secretário.
8: Boa noite, Luciana. Boa noite, Nazi Brum. Boa noite a todos os nossos ouvintes.
1: Secretário, no que se refere às políticas penitenciárias, o que o senhor pode falar para a gente sobre as medidas que serão adotadas e os investimentos que serão feitos, inclusive em presídios estaduais?
8: Bem, o nosso programa, ele teve uma premissa importante, que foi a orientação do presidente Lula e do ministro Wellington César, de também aproveitar o que vinha dando certo, experiências exitosas e programas do governo junto com os estados e o Distrito Federal, que já estavam funcionando e que precisavam, de certa forma, de maior robustez e maior aporte financeiro. Essa premissa, por exemplo, foi a que regeu o eixo 1, que trata de asfixia financeira do crime organizado, e que teve como parâmetro a recente Operação Carbono Oculto, uma operação que foi realizada em parceria com a Receita Federal, Polícia Federal,

0: Federal e o Estado de São Paulo, e foi muito exitosa porque atingiu fortemente a criminalidade organizada entranhada em instâncias de poder econômico que comumente não são atingidas em operações policiais. A mesma premissa nós usamos no sistema penitenciário, porque nós temos um modelo de excelência que é administrado pelo governo federal, que é o sistema penitenciário federal, seguro, rígido, que permite um controle e monitoramento de diversas lideranças criminosas no nosso país. São cinco unidades, cinco presídios federais, estão espalhados pelo país e são administrados pelo governo federal. E a nossa pretensão é, após identificadas as unidades, os presídios nos estados, que precisavam, porque abrigavam lideranças criminosas locais, precisavam de uma elevação do padrão de segurança, foi exatamente isso. Elevar o padrão de segurança para protocolos, treinamentos, capacitações e, importante, equipamentos de segurança similares ao que nós aplicamos nos presídios federais. E assim, isolar lideranças criminosas e não permitir que essas lideranças impactem na segurança pública do cidadão e da cidadã brasileira.
1: Secretário, uma das estratégias, como o senhor falou, é isolar essas lideranças criminosas. E uma das ideias é interromper a comunicação entre esses detentos. Como que está previsto nesse plano?
0: Bem, há um conjunto de ações que tem esse objetivo. Primeiro, reforçar, robustecer os protocolos de segurança nessas unidades dos estados, treiná-los, que é para aplicação de protocolos rígidos, semelhantes ao que são aplicados no sistema penitenciário federal. Não há incidência para que o nosso ouvinte, também quem está nos vendo aqui pelas redes sociais, não há incidência de celulares nem de objetos ilícitos nas penitenciárias federais. E nós queremos isso em todas as penitenciárias que nós escolhemos como mais sensíveis em todos os estados. Não queremos objetos ilícitos, não queremos celulares e não queremos nenhum tipo de droga ou arma branca ou qualquer outro tipo de artefato que seja utilizado contra os policiais penais, contra a sociedade. E essa foi a premissa, como eu disse, que foi implementada, que está sendo implementada, que será implementada com o nosso programa Brasil contra o Crime Organizado. Além do treinamento, nós vamos doar equipamentos que vão elevar o nível de segurança, treinar os policiais e servidores também para a utilização desses equipamentos. Por exemplo, eu posso dizer aqui, drones modernos para vigilância, kits de varredura eletrônica, que vão permitir levantar eletrônica, onde há aparelhos eletrônicos ligados ou desligados, celulares em presídios, identificar onde estão esses celulares e retirá-los das celas, se for o caso, aparelhos de raio-x, scanners corporais. E também o governo federal, de forma inédita, vai realizar a contratação de bloqueadores de celulares e vai, com essa contratação, disponibilizar para que os estados possam, nas unidades, aplicar essa tecnologia de silenciamento de comunicação. Então, além disso, nós vamos realizar operações programadas, que são operações voltadas para identificar esses equipamentos, esses aparelhos eletrônicos nessas unidades e retirá-las, que são as operações modo avião, que nós denominamos assim. Usamos um equipamento que permite o rastreamento de aparelhos eletrônicos, que são equipamentos nossos aqui da Secretaria Nacional de Políticas Penais e da Polícia Penal Federal, e também a Operação MUTI, que é a operação organizada com os estados para retirada desses celulares e de qualquer outro material ilícito que esteja nas prisões. Ou seja, vamos atuar com inteligência, equipamentos, treinamento e operações policiais intensas, de modo a não permitir que haja comunicação desses presídios, desses indivíduos custodiados nesses presídios, para além dos muros das unidades penais.
2: Secretário, como é que vai funcionar esse Centro Nacional de Inteligência Penal? Ele vai ter ações integradas aí com todos os estados?
0: Exato, ele vai nos ajudar, inclusive, na coordenação dessas operações que hoje nós coordenamos aqui diretamente da Secretaria, as operações MUTI e modo avião, que são operações nacionais realizadas em diversos estados ao mesmo tempo. Vai congregar também policiais penais das diversas polícias estaduais, vai permitir um maior fluxo de informações, num modelo muito semelhante ao que se chama de centro de fusão de informações, ou nos Estados Unidos conhecido como Fusion Centers, que são centros em que estão todas as agências policiais, no nosso caso, todas as polícias, representantes de todas as polícias penais, inclusive a federal, que vão conviver, trocar informações, coordenar operações e dar um dinamismo maior às ações no ponto de vista nacional.
1: Então tá ótimo, secretário. É uma área muito importante e o governo está de olho nisso, então, né?
0: Exatamente, é uma área fundamental para a segurança pública do cidadão brasileiro, né? É onde tudo começou, porque as organizações criminosas surgiram nos presídios e vão terminar, porque a determinação do governo é essa: controlar e manter esses indivíduos isolados e não permitir que haja comunicação nem influência na vida do cidadão que vive fora dos muros dos presídios.
2: Bom, nós conversamos com André Garcia, secretário nacional de Política Penal. Secretário, muito obrigado pela entrevista à Voz do Brasil.
0: Eu que agradeço a oportunidade, estou aqui sempre à disposição de vocês e dos nossos ouvintes.
1: O período de seca está começando na região central do Brasil.
2: E com ele vem o maior número de ocorrências de incêndios florestais.
1: Viaturas e equipamentos que vão ajudar no combate ao fogo foram entregues hoje pelo governo federal.
2: Os investimentos são do Fundo Amazônia e pela primeira vez serão aplicados nos biomas Cerrado e Pantanal.
3: Caminhões especializados no combate a incêndios florestais, caminhonetes 4x4 equipadas, sopradores e aeronaves remotamente pilotadas. Os equipamentos entregues nesta terça-feira vão fortalecer a atuação em áreas de difícil acesso e reduzir o tempo de resposta aos incêndios no Cerrado e Pantanal. O investimento total de R$150 milhões vem do Fundo Amazônia, administrado pelo Banco Nacional de Desenvolvimento Econômico e Social, BNDES. Segundo o ministro da Justiça e Segurança Pública, Wellington César Lima, esse é o maior investimento já realizado pelo governo federal para ampliar o combate aos incêndios florestais. O ministro destacou ainda que a entrega vai agilizar o trabalho de combate ao fogo.
4: Cada minuto reduzido no tempo de resposta significa menos destruição ambiental, menos prejuízo econômico e mais proteção para a população brasileira.
3: Os equipamentos vão beneficiar os corpos de bombeiros militares do Piauí, Bahia, Goiás, Minas Gerais, Mato Grosso do Sul e Distrito Federal, além da Força Nacional de Segurança Pública e Brigadas Florestais. A medida faz parte da Política Nacional de Manejo Integrado do Fogo, criada em 2024 e gerida pelo Ministério do Meio Ambiente e Mudança do Clima. O ministro da pasta, João Paulo Capobianco, lembrou que o governo também tem fortalecido o planejamento e alcançado bons resultados no combate aos incêndios florestais.
5: Atualmente, nós temos reuniões a cada 2 meses com os maiores meteorologistas do Brasil e do exterior para monitorar permanentemente os cenários de risco climático e de risco, portanto, de incêndios. Esse dado é traduzido em planejamento, é levado para a sala de situação e articula e organiza a ação do governo federal. Nós, em 2025, reduzimos a área queimada no Brasil inteiro em 39%.
3: Esse é o primeiro investimento do Fundo Amazônia em biomas fora da Amazônia Legal. O fundo, restituído em 2023, após 4 anos de paralisação, já aprovou mais de R$400 milhões para apoiar os corpos de bombeiros de 9 estados da Amazônia Legal no combate a incêndios. Reportagem Gabriela Noronha.
1: O presidente Lula acaba de anunciar que zerou os impostos para compras de até $50 sobre compras internacionais online, tributos que ficaram conhecidos como taxa das blusinhas.
2: Segundo o secretário executivo do Ministério da Fazenda, Rogério Seron, essa medida só pôde ser anunciada após o combate ao comércio ilegal.
6: Isso só foi possível depois de um avanço muito significativo para regularizar o setor. O contrabando, que era uma marca presente nesse setor, ele foi eliminado. Agora um setor regularizado e continuará regular vai poder usufruir dessa isenção, dessa zeragem de tributação sobre esses produtos. Vai beneficiar a população mais carente, mais pobre, que utiliza muito dessas plataformas para adquirir produtos que são muito importantes para o seu dia a dia.
1: A mudança será publicada em edição extra do Diário Oficial de hoje e já passa a valer a partir de amanhã.
2: Estudantes com dívidas no Fundo de Financiamento Estudantil, FIES, podem realizar a renegociação de débitos a partir de amanhã por meio do Desenrola FIES.
1: Os contratos em atraso poderão ser quitados com descontos de até 99%.

0: 1% sobre o valor da dívida.
1: A expectativa é atender mais de 1 milhão de estudantes.
2: Pode participar do programa quem teve contrato firmado até 2017 e que estava na fase de pagamento em 4 de maio de 2026. A negociação pode ser feita até 31 de dezembro deste ano. A expectativa é que mais de 1 milhão de estudantes sejam beneficiados com refinanciamento. O Desenrola Fies faz parte do novo Desenrola Brasil, programa lançado pelo governo federal no início deste mês para reorganizar a vida financeira de milhões de brasileiros e ampliar o acesso ao crédito em melhores condições. A medida, no entanto, não prevê a utilização do FGTS para abatimento das dívidas, como acontece em outras renegociações do Desenrola Brasil. Outra vantagem é para os estudantes que mantêm os pagamentos em dia. O programa oferece a possibilidade de quitação integral do débito com 12% de desconto sobre o saldo devedor. Para facilitar o atendimento, todo o processo de renegociação será realizado pelos canais digitais do banco responsável pelo contrato. No portal do Ministério da Educação foi publicada uma matéria com o passo a passo da renegociação. Acesse gov.br/mec e saiba mais. Reportagem Talita Albuquerque.
1: E ainda sobre o Desenrola, mas desta vez para o agricultor familiar que está com as contas no vermelho.
0: O Desenrola Rural está a todo vapor com descontos de até 96% do valor da dívida.
1: A iniciativa quer melhorar a saúde financeira dos produtores rurais e facilitar o acesso ao crédito de olho na safra 2026-2027.
3: Nas praias de Tamandaré, no litoral do Pernambuco, Fabrício do Nascimento aprendeu a pescar com os avós e se dedica à atividade artesanal ao longo de 20 anos. Recentemente, decidiu aumentar a renda e investiu na criação de abelhas. Durante a pandemia, o novo negócio virou um problema e o que antes era investimento virou dívida, como relembra Fabrício.
4: E foi na época que eu comecei a tirar meu primeiro empréstimo, foi em torno de R$ 2.500. Tive os problemas no decorrer da pandemia, não tive condições de pagar.
3: Foi só no ano passado que Fabrício conseguiu a tão esperada saúde financeira nos negócios. O produtor rural aderiu ao programa de renegociação de dívidas do governo do Brasil. Os descontos permitiram que ele limpasse o nome e pudesse sonhar alto.
4: Quitei essa dívida, investi na minha área da pesca e na área da apicultura. Eu estou querendo um investimento maior. Meu sonho é fazer minha agroindústria para produção de mel também.
3: O sonho de Fabrício e de outros agricultores rurais pode se tornar realidade com um novo Desenrola Rural. O programa permite renegociação e liquidação de débitos com descontos que chegam até 96% e atende quem tem débitos vinculados ao Programa Nacional de Fortalecimento da Agricultura Familiar, o PRONAF. Podem ser beneficiados agricultores familiares, assentados da reforma agrária, pescadores artesanais, povos e comunidades tradicionais e cooperativas da agricultura familiar. A expectativa é que os descontos ajudem os produtores a planejar a safra 2026-2027, como explica a ministra do Desenvolvimento Agrário e Agricultura Familiar, Fernanda Machiavelli.
5: Nós conseguimos, no âmbito do Desenrola Brasil, reabrir um Desenrola Rural. Agora, nessa nova rodada, nós de novo temos condições muito favoráveis para essa renegociação. São descontos bastante convidativos para conseguir promover essa regularização das dívidas dos agricultores familiares. Nós esperamos que a partir do Desenrola Rural, os agricultores familiares voltem a acessar o crédito do PRONAF, estejam na produção de alimentos, participando ativamente da ampliação da nossa safra 2026-2027.
3: A adesão ao Desenrola Rural pode ser feita até 20 de dezembro de 2026. Para as dívidas do PRONAF ou contratadas junto a instituições financeiras, a regularização deve ser feita diretamente nessas empresas. Se o débito estiver na dívida ativa da União, é possível limpar o nome diretamente no site do Regularize. Mais informações sobre o Desenrola Rural, acesse gov.br/mda. Reportagem Edinaldo Júnior.
0: E hoje a ministra do Desenvolvimento Agrário e Agricultura Familiar, Fernanda Machiavelli, apresentou um balanço das ações voltadas ao setor.
1: Ela destacou as políticas voltadas às mulheres rurais, com a implementação de 110 mil quintais produtivos, que são espaços de produção diversificada de alimentos saudáveis, sementes e insumos, fundamentais para a soberania e a segurança alimentar.
0: A Natal, a União Europeia retirou o Brasil da lista de países autorizados a exportar produtos de origem animal destinados ao consumo a partir de 3 de setembro.
1: Por meio de nota, o governo brasileiro informou que recebeu com surpresa a notícia e que tomará prontamente todas as medidas necessárias

0: para reverter essa decisão.
1: O chefe da delegação do Brasil junto à União Europeia já tem reunião agendada para amanhã com as autoridades sanitárias do bloco.
0: O Brasil é o maior exportador do mundo de proteínas de origem animal e o principal fornecedor de produtos agrícolas ao mercado europeu.
1: Todas as informações sobre pré-natal, parto, puerpério, cuidados com o bebê, vacinação, alimentação, saúde mental e rede de apoio, tudo em um único lugar.
0: E agora é disponível também pelo celular com mais praticidade e segurança.
1: É a nova caderneta brasileira da gestante, lançada hoje no Rio de Janeiro pelo ministro da Saúde, Alexandre Padilha.
2: Márcia Silva de Araújo, de Planaltina, no Distrito Federal, está grávida de 4 meses. É a sua terceira gestação, mas ela ainda toma todos os cuidados necessários nessa fase. As vacinas estão em dia e todo mês tem consulta de pré-natal.
3: Saiu de uma, já tem outra no outro mês. E é um momento muito delicado, que a mãe tem que ser acompanhada, sim. Você está gerando um bebê, você tem que ter uma assistência da família e do posto de saúde. Eu acho muito importante.
2: Para facilitar e ampliar a organização de exames de pré-natal e dos cuidados com as mães e seus bebês, o Ministério da Saúde lançou nesta terça-feira a nova caderneta brasileira da gestante. A versão reformulada do documento reúne todas as informações da mulher desde a gravidez ao pós-parto. Outra novidade é que o conteúdo da caderneta agora vai estar integrado com o Meu SUS Digital. Tudo na palma da mão, para garantir um atendimento mais qualificado às gestantes, de acordo com o ministro da Saúde, Alexandre Padilha.
4: Nós temos 85% das equipes de saúde da família no Brasil inteiro que usam já o prontuário eletrônico do Ministério da Saúde. Então, a expectativa é que ele fique na mão da gestante, na mão dos profissionais de saúde, como se fosse a verdadeira bíblia da gestação, do cuidado das mulheres no nosso país.
2: O documento também traz informações de cidadania, como saúde mental, luto materno e parental e violência obstétrica. E tem espaço para registros específicos sobre o acompanhante, métodos de alívio da dor, posições para o parto, procedimentos a serem evitados e rede de apoio. Maria Silva de Araújo, do Início da Matéria, aprovou a novidade.
3: Vai melhorar bastante no sentido de facilitar a nossa vida. Hoje em dia também está sendo tudo digital. E aí eles vão passando do computador para o outro. Então, assim, é maravilhoso.
2: Além da versão digital, serão distribuídos 3 milhões e 200 mil exemplares da caderneta física em todo o Brasil. Reportagem Natália Koslick.
0: O acesso à caderneta brasileira da gestante é feito pelo aplicativo Meu SUS Digital, disponível para Android e iOS ou pela versão web da plataforma.
1: Abertas as inscrições para o Fórum Nacional da Rede de Parcerias, promovido pelo Ministério da Gestão e da Inovação em Serviços Públicos.
0: O evento busca aprimorar as políticas públicas e o impacto dos serviços na vida do cidadão, com mais de 240 painéis, palestras e oficinas.
1: O evento será realizado entre 9 e 11 de junho no Centro de Convenções Ulisses Guimarães, em Brasília.
0: As inscrições são gratuitas e podem ser feitas no endereço gov.br/rede-de-parcerias.
1: E essas foram as notícias do Governo do Brasil.
0: Uma realização da Secretaria de Comunicação Social da Presidência da República.
1: Com produção da empresa Brasil de Comunicação.
0: Fique agora com as notícias do Poder Judiciário e do Congresso Nacional. Uma boa noite.
1: Boa noite para você e até amanhã.
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7: STF pede novas providências de órgãos para aprimorar transparência das emendas parlamentares.
8: STJ afasta indenização do DPVAT em acidente ocorrido durante prática de crime.
7: Justiça do Trabalho registra mais de 600 mil casos de assédio moral.
8: Boa noite, eu sou Marcela Luiza.
7: E eu sou Marcelo Della Libera.
8: O Supremo Tribunal Federal pede novas providências para reforçar a transparência e o controle sobre as emendas parlamentares.
7: A decisão é do ministro Flávio Dino e envolve órgãos de fiscalização do Senado, do Governo de São Paulo e da Justiça Eleitoral. Carolina Chaves.
9: Na decisão, Flávio Dino pediu ao Tribunal de Contas da União informações sobre o funcionamento de um painel de acompanhamento das emendas parlamentares e cobrou esclarecimentos da Controladoria Geral da União sobre limitações na estrutura do órgão. O ministro também quer explicações do Senado sobre a possibilidade de ampliar regras contra nepotismo envolvendo suplentes de senadores e familiares. Já o governo de São Paulo deverá esclarecer suspeitas de acordo político relacionado à destinação de emendas de bancada federal. A decisão ainda determina que assembleias legislativas e a Câmara Legislativa do Distrito Federal comprovem a adaptação das regras locais ao modelo federal de execução das emendas. O relator também encaminhou ao Tribunal Superior Eleitoral e à Procuradoria-Geral Eleitoral pedidos de análise sobre possíveis riscos de uso irregular de emendas parlamentares em campanhas eleitorais.
8: A indenização do extinto seguro DPVAT não é devida se o acidente de trânsito ocorreu durante a prática de crime.
7: Esse posicionamento é do STJ. Fátima Uchoa.
10: Um homem roubou uma motocicleta com a qual, logo depois, sofreu acidente de trânsito. Ele pediu a indenização do seguro obrigatório DPVAT, que hoje está extinto, e a Justiça do Paraná determinou o pagamento. No entanto, a quarta turma do STJ deu provimento ao recurso especial da seguradora. Para a ministra relatora Isabel Galotti, a existência de conduta dolosa da vítima afasta a cobertura securitária quando o risco é deliberadamente provocado, como no caso do roubo de veículo com o uso da motocicleta subtraída.
8: Justiça do Trabalho registra mais de 600 mil casos de assédio moral.
7: O levantamento considerou o período de 2020 a 2025. William Nascimento.
11: Nos quatro primeiros meses de 2026, já foram formalizadas mais de 30 mil ações por assédio moral. Ele está no comentário constrangedor, na punição injusta, na intimidação, em situações que afetem a dignidade de quem trabalha e causem danos à saúde física e mental. E a empresa é responsável por atitudes como essa. Se não cuidar do ambiente de trabalho, pode responder por isso. E esse é o alerta do coordenador-geral do programa Trabalho Seguro, ministro Agra Belmonte. Investimento é prevenir. Custo é a empresa ter de pagar indenizações.
8: A partir do dia 15 de maio, pré-candidatos já podem começar a arrecadar dinheiro para financiar as campanhas das eleições gerais de 2026.
7: Um dos meios de arrecadação é por meio do financiamento coletivo, conhecido como vaquinha virtual. Estevam Furtado.
12: A vaquinha virtual já foi usada nas eleições de 2018, 2020, 2022 e 2024. O modelo, também chamado de crowdfunding, permite arrecadar recursos pela internet, por sites, aplicativos e plataformas digitais. As empresas que oferecem esse serviço precisam estar cadastradas e aprovadas pelo Tribunal Superior Eleitoral, além de serem contratadas antes por pré-candidatos ou partidos, conforme prevê a Lei das Eleições. A página sobre financiamento coletivo já está disponível no portal do TSE. Até agora, quatro empresas foram aprovadas para atuar nas eleições de outubro e outras duas estão com cadastro incompleto.
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8: Uma boa noite.
7: Boa noite.
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14: Eu sou Paula Groba e estes são os destaques de hoje do Jornal do Senado, que começa agora. Plenário aprova renovação automática da CNH para bons motoristas. Avança projeto que endurece punições para fraudes no mercado financeiro. Aprovadas regras mais rígidas para o fechamento de escolas rurais. Boa noite. Motoristas com bom histórico no trânsito garantiram mais facilidade para renovar a carteira de habilitação. O plenário aprovou hoje a medida provisória que permite a renovação automática da CNH para condutores inscritos no Registro Nacional Positivo de Condutores, cadastro que reúne quem não cometeu infrações de trânsito no período de 12 meses. Mas o texto aprovado pelo Congresso inclui ainda a necessidade de exame médico para a renovação. A proposta segue agora para a sanção presidencial. Os detalhes com o repórter Alexandre Campos.
15: Relator da medida provisória, quando o texto esteve na comissão mista, o senador Renan Filho, do MDB de Alagoas, afirmou que dificultar o acesso à CNH impede que muitas pessoas entrem no mercado de trabalho.
16: É por isso que o Brasil vive, de certa maneira, um apagão de motoristas de caminhão, especialmente os caminhões de grande porte, porque a burocracia afugenta o jovem da primeira habilitação e, ao fazê-lo, afugenta também a formação de condutores profissionais.
15: A renovação automática da CNH deverá ser precedida de exames de aptidão física e mental. Essa exigência foi novidade, já que não constava no texto original da MP. Renan Filho acatou emenda para reintroduzir essa obrigatoriedade. De acordo com o texto aprovado, o motorista habilitado poderá optar pela CNH digital gratuita caso prefira não pagar pelo documento físico. A MP, que segue para sanção, ainda prevê a correção anual pelo IPCA dos valores referentes aos exames de aptidão física e mental e de avaliação psicológica a serem fixados nacionalmente pela União.
14: E brasileiros que sofrem com dores persistentes por meses ou até anos poderão ter atendimento mais especializado no SUS. O plenário aprovou um projeto que estabelece regras para o cuidado de pessoas com dor crônica na rede pública de saúde. A proposta garante atendimento integral aos pacientes e cria o Dia Nacional de Conscientização e Enfrentamento da Dor Crônica em 5 de julho. O texto segue para a sanção presidencial. Carros abandonados em ruas e terrenos públicos, além de prejudicarem a paisagem urbana, podem acumular água, atrair vetores de doenças e causar danos ao meio ambiente. E para enfrentar esse problema, a Comissão de Meio Ambiente aprovou um projeto que obriga os proprietários a retirar os veículos abandonados que representem risco à saúde pública ou ao meio ambiente. Os detalhes com Patrícia Oliveira.
17: O projeto do senador Confúcio Moura, do MDB de Rondônia, foi relatado pela senadora Tereza Cristina, do Progressistas de Mato Grosso do Sul. Ela alterou a lei do desmonte e o Código de Trânsito Brasileiro para acelerar o destino de carros apreendidos e não reclamados, por meio de leilões. Uma das novidades é a integração ao Sistema Nacional de Resíduos Sólidos para rastrear peças retiradas de veículos e combater o mercado ilegal. A ideia é priorizar a chamada economia circular. Antes de reciclar ou descartar um veículo, será obrigatório tentar reaproveitar peças e componentes em boas condições, como destacou a senadora Tereza Cristina.
18: Com isso, damos um passo concreto para reduzir impactos ambientais, organizar o setor e transformar passivos em oportunidades econômicas.
17: Empresas de desmontagem também terão de tratar corretamente fluidos e resíduos poluentes. O projeto segue para análise da Comissão de Assuntos Econômicos.
14: O senador Paulo Paim, do PT do Rio Grande do Sul, elogiou o programa Brasil contra o Crime Organizado, lançado pelo governo federal. Segundo ele, a iniciativa articula inteligência, integração entre os entes federativos e mais de 11 bilhões de reais em investimentos para o enfrentamento das facções criminosas. Paim destacou que o programa prevê ações contra a lavagem de dinheiro, o tráfico de drogas e o crime organizado nos presídios, além de medidas para aumentar a elucidação de homicídios. O senador também defendeu a importância de políticas sociais, educação e geração de emprego no combate à criminalidade.
19: O crime organizado não se combate apenas na ponta, no confronto direto. É preciso atingir suas estruturas, suas fontes de financiamento, sua capacidade de articulação e o seu poder de infiltração. Não basta prender executores, é preciso prender, mas também desmontar os esquemas de lavagem, recuperar ativos e cortar o fluxo ilícito que sustenta essas organizações.
14: Já o senador
20: senador Esperidião Amin, do PP de Santa Catarina, criticou a decisão do ministro do STF, Alexandre de Moraes, que suspendeu a aplicação da lei da dosimetria até a análise do plenário da corte. Segundo o parlamentar, a medida representa interferência em uma decisão do Congresso Nacional. Amin também defendeu a revisão das penas aplicadas aos envolvidos nos atos de 8 de janeiro e afirmou que o Congresso deve avançar no debate sobre a anistia aos condenados.
21: Se ele acha que a lei é inconstitucional, ele tem que submeter imediatamente, mas a lei entra em vigor. Quer dizer, agora o ônus da decisão do Supremo é do cidadão que foi beneficiado pela dosimetria. Quer dizer, a decisão soberana do Congresso fica condicionada ao despacho monocrático.
20: Dinheiro desviado, balanços maquiados e investidores enganados. Fraudes no mercado financeiro que podem causar prejuízos bilionários e abalar a confiança na economia passaram a ser alvo de regras mais duras no Senado. A Comissão de Assuntos Econômicos aprovou hoje um projeto que prevê a prisão para fraudes contábeis e a manipulação de informações que levem investidores ao erro no mercado de capitais. Os detalhes com a repórter Marcela Cunha.
22: A proposta da senadora Augusta Brito, do PT do Ceará, foi apresentada depois do caso das lojas americanas. O texto aprovado pune a fraude contábil, como alterar balanços, informar dados falsos ou esconder operações realizadas pela empresa. A pena prevista é de 2 a 6 anos de prisão e multa. O relator, senador Oriovisto Guimarães, do PSDB do Paraná, afirmou que o texto foi ajustado para deixar mais claro o que deve ser considerado crime, sem gerar insegurança jurídica no mercado de ações.
23: É preciso que essa legislação seja muito objetiva. Até porque nesse mercado de ações é impossível a qualquer administrador garantir resultados. Tá? É sempre uma dúvida. Mercado de ações você pode ganhar e você pode perder. No Brasil ou em qualquer lugar do mundo. Então nós precisamos tomar muito cuidado na tipificação desses crimes para não criar insegurança jurídica e para não criar mais ilusão ainda para o aplicador.
22: A proposta também prevê aumento da pena quando a fraude causar grandes prejuízos, atingir muitas vítimas ou abalar a confiança no sistema financeiro. Em caso de condenação, o responsável poderá ficar impedido de exercer atividade empresarial ou ocupar cargos de direção, conselho ou gerência. O projeto segue para a Comissão de Constituição e Justiça.
20: E o fechamento de escolas em áreas rurais, indígenas e quilombolas poderá ter regras mais rigorosas no país. O Senado aprovou um projeto que impede que decisões baseadas apenas em custos definam um encerramento dessas unidades. A proposta que segue para a sanção presidencial determina que o fechamento dessas escolas leve em conta não só os critérios econômicos, mas também o impacto social, cultural e as condições de acesso dos estudantes à educação. O repórter Rodrigo Rezende tem as informações.
24: A Comissão de Educação aprovou uma proposta apresentada pelo então senador Messias de Jesus, do Republicanos de Roraima, que cria normas para o fechamento de escolas rurais, indígenas e quilombolas. A relatora da proposta, senadora Jussara Lima, do PSD do Piauí, teve seu texto apresentado na comissão pela senadora Damaris Alves, do Republicanos do Distrito Federal. Ela destaca que o fechamento de uma escola não pode levar apenas em conta o aspecto econômico.
25: Assegurar que decisões dessa magnitude não sejam tomadas de forma discricionária ou baseadas unicamente em critérios, presidente, de eficiência econômica, sem a devida consideração dos impactos sociais, culturais e pedagógicos.
24: A proposta prevê que, em caso de necessidade de fechamento da escola, será assegurado à comunidade escolar o prazo de 1 ano para a solução dos problemas gerados pelo fechamento. Um dos itens que deverá ser observado é um estudo da distância a ser percorrida pelos alunos em uma possível nova escola. A proposta segue para a sanção presidencial.
20: Com trabalhos técnicos de Eliseu Caires, o Jornal do Senado fica por aqui. Acompanhe agora as notícias da Câmara dos Deputados. Boa noite e até amanhã.
26: Jornal Câmara dos Deputados. Deputados analisam política para enfrentar os efeitos da seca no semiárido.
27: Projeto suspende pagamento de financiamento agrícola devido ao El Niño.
26: Comissão aprova punição para casos de violência digital contra a mulher.
0: Boa noite. Comissão aprova punição para uso de IA em ações de violência contra a mulher. A repórter Maria Neves nos conta sobre os casos.
1: A Comissão de Constituição e Justiça da Câmara dos Deputados aprovou o projeto de lei que torna crime alterar ou criar fotos, vídeos e áudios com uso de inteligência artificial para praticar violência contra a mulher. Quem incorrer na prática ficará sujeito à reclusão de 2 a 4 anos, além de multa. De acordo com o novo tipo penal, é crime adulterar, criar, manipular ou produzir fotos, vídeos e áudios utilizando sistemas de inteligência artificial. Para que a conduta seja punida, a manipulação deve ter o intuito específico de causar constrangimento, humilhação, assédio ou ameaça à mulher no contexto de violência doméstica e familiar. O relator, deputado pastor Marco Feliciano, do PL de São Paulo, destacou que a violência digital, ao distorcer a realidade e promover humilhações, assédios e ameaças, aumentam a vulnerabilidade das vítimas, causando danos emocionais e sociais.
2: Esse tipo de violência digital, que muitas vezes ocorre paralelamente a agressões físicas ou psicológicas tradicionais, amplifica o controle e o abuso sobre as mulheres, dificultando ainda mais o processo de superação e denúncia. É fundamental que a legislação avance na mesma velocidade que as tecnologias, garantindo que crimes cometidos por meio de inteligência artificial sejam tipificados e punidos de maneira adequada.
1: Ao apresentar o projeto, o deputado Fred Linhares, do Republicanos do Distrito Federal, também argumentou que a rápida evolução tecnológica possibilita a criação e a disseminação de conteúdos falsos e prejudiciais que aumentam ainda mais a vulnerabilidade das mulheres e agravam o impacto psicológico e social para as vítimas. A proposta que torna crime alterar ou criar fotos, vídeos e áudios com o uso de inteligência artificial para praticar violência contra a mulher ainda terá de ser votada pelo plenário. Da Rádio Câmara de Brasília, Maria Neves.
26: Justiça. Silvio Antônio do PL do Maranhão defende proposta de sua autoria voltada à imparcialidade do judiciário que determina uma quarentena para políticos que desejem ocupar cargos na magistratura. Para ele, os postos não podem ser utilizados como recompensas partidárias.
0: Silvio Antônio sustenta que o cidadão que necessita da justiça deve ser julgado com isenção e ser resguardado de decisões orientadas por agendas políticas e ideológicas. Ele entende que atualmente muitos representantes do judiciário têm desrespeitado essa determinação constitucional.
26: O PSOL entrou com uma ação direta de inconstitucionalidade no STF contra a redução de penas aos envolvidos nos atos de 8 de janeiro. Chico Alencar, do Rio de Janeiro, alega que a sessão do Congresso que derrubou o veto presidencial à matéria teve irregularidades.
0: Chico Alencar alega que qualquer anistia deve ser precedida de um debate com a população. Ele sustenta ainda que não houve arrependimento dos acusados para justificar o perdão e que a punição é necessária para proteger a democracia e garantir a ética na política nacional.
26: Sérgio Turra, do PP do Rio Grande do Sul, critica a decisão do STF que suspendeu a chamada Lei da Dosimetria, recentemente aprovada pelo Congresso Nacional. Ele afirma que a medida desrespeita a decisão da Câmara e do Senado.
0: Sérgio Turra pede abertura de processo de impeachment contra o ministro Alexandre de Moraes. Ele argumenta que o caso compromete a independência harmônica entre os poderes por invadir as competências do Legislativo.
26: Relações Exteriores. Luiz Lima, do Novo, do Rio de Janeiro, critica a participação de brasileiros em uma embarcação interceptada por Israel próximo a Gaza. O deputado afirma que a missão tem caráter de propaganda política favorável ao Hamas e não de ajuda humanitária à população palestina.
0: Luiz Lima questiona a incoerência de grupos que se colocam como defensores de causas internacionais, mas não enfrentam a violência no Brasil. Para ele, ao libertar os brasileiros, Israel age com mais senso de justiça do que o STF, no caso dos condenados pelo 8 de janeiro.
26: Política.
3: De acordo com o Marcon, do PT do Rio Grande do Sul, recentes operações da Polícia Federal indicam o envolvimento de lideranças da oposição no escândalo do Banco Master. O deputado critica a articulação de projetos que, segundo ele, beneficiavam instituições financeiras com recursos públicos.
27: Na visão de Marcon, partidos de oposição priorizam interesses do setor financeiro em detrimento de pautas trabalhistas, como o fim da jornada 6x1. O deputado defende o aprofundamento das investigações sobre a atuação de agentes políticos no caso.
26: Segurança Pública.
3: Reginaldo Lopes, do PT de Minas Gerais, elogia o lançamento do programa Brasil contra o Crime Organizado. O parlamentar lembra que o governo federal já encaminhou ao Congresso propostas de combate às facções criminosas e de integração das forças

0: de segurança pública.
1: Reginaldo Lopes informa que o governo prevê investimentos de 11 bilhões de reais em ações de segurança. O deputado também destaca operações da Polícia Federal para enfraquecer financeiramente grupos ligados ao crime organizado.
0: Alexandre Lindemeyer, do PT do Rio Grande do Sul, classifica como histórica a criação do Programa Nacional de Combate ao Crime Organizado, lançado pelo governo federal. Ele elogia a articulação entre União, estados e municípios, além dos investimentos previstos para o setor.
1: Na visão de Alexandre Lindemeyer, o programa prioriza o combate ao financiamento do crime, ao tráfico ilegal de armas e à atuação de facções dentro dos presídios. Segundo ele, a proposta também amplia o controle nas unidades prisionais e fortalece as ações de inteligência.
0: Paulão, do PT de Alagoas, cumprimenta o Poder Executivo pelo lançamento do programa Brasil contra o Crime Organizado. A iniciativa prevê investimentos de 11 bilhões de reais para atacar o poder financeiro de facções criminosas em todo o país.
1: Paulão cita relações entre grupos criminosos, banqueiros e refinarias, como exemplo de ligações a serem asfixiadas pelo programa. Para ele, a presença de autoridades dos três poderes na cerimônia de lançamento demonstra a união de esforços em torno da solução para o problema.
0: Patrus Ananias, do PT de Minas Gerais, critica a proposta que permite ao trabalhador usar recursos do FGTS para comprar armas de

0: fortalecer a agricultura adaptada ao clima semiárido e promover a recuperação da Caatinga. O relator da proposta na comissão, o deputado Fernando Mineiro, do PT do Rio Grande do Norte, destacou a necessidade de integrar políticas públicas já existentes e fortalecer a atuação conjunta entre União, Estados e municípios.
1: O que nós fizemos foi adequar os termos do projeto a toda uma política da questão do semiárido, a Caatinga. Nós precisamos chamar a atenção e criar mecanismos como o projeto, como o substitutivo que apresentamos, determina. É preciso integrar as ações. Nós temos uma questão grave no Brasil, que é a invisibilidade, digamos assim, do que acontece na Caatinga.
0: A proposta também institui três programas nacionais. O Programa de Segurança Hídrica do Semiárido, voltado à ampliação do abastecimento de água, o Programa Semiárido Produtor de Energia, que incentiva a geração de energia solar, e o Programa de Preservação, Regeneração e Uso Sustentável da Caatinga. O projeto estabelece ainda a meta de preservar pelo menos 17% da Caatinga por meio de unidade de conservação de proteção integral, no prazo de 5 anos, além de contar com incentivo ao pagamento por serviços ambientais e a projetos de crédito de carbono, com prioridade para a inclusão de pequenos produtores e comunidades locais. Para o deputado Fernando Mineiro, as medidas previstas no texto ajudam a estruturar uma política pública permanente para o semiárido brasileiro.
1: O PL conforma uma agenda coerente com a necessidade de previsibilidade climática, integração federativa e proteção de populações vulneráveis.
0: A autora da proposta, a deputada Isa Arruda, do MDB de Pernambuco, afirma que o semiárido brasileiro concentra cerca de 22 milhões de pessoas e enfrenta problemas históricos relacionados à pobreza, ao acesso à água e à vulnerabilidade climática. Ela destaca que a política pretende estimular o desenvolvimento sustentável do semiárido e ampliar a preparação das comunidades para enfrentar períodos prolongados de estiagem. Agora, a proposta que institui a política de convivência com a seca nordestina aguarda análise da Comissão de Finanças e Tributação. Da Rádio Câmara de Brasília, Sofia Peçanha.
2: Desenvolvimento Regional.
3: Bebeto, do PP do Rio de Janeiro, faz uma prestação de contas do seu mandato e destaca o envio de recursos para São João de Meriti. Segundo ele, as verbas foram destinadas principalmente às áreas de saúde, infraestrutura e equipamentos públicos do município.
4: O parlamentar também menciona investimentos em espaços esportivos, reforço da segurança pública e melhorias na mobilidade urbana da Baixada Fluminense. De acordo com Bebeto, as ações buscam ampliar a qualidade dos serviços e a infraestrutura local.
3: Hildo Rocha, do MDB, enaltece o legado de José Sarney à frente do governo do Maranhão. Na avaliação do deputado, a gestão do político foi marcada por obras estruturantes que impulsionaram o desenvolvimento urbano e econômico, principalmente da capital São Luís.
4: O deputado também ressalta iniciativas voltadas à educação durante o período. De acordo com Hildo Rocha, a implantação de ensino mediado por televisão e a ampliação da rede escolar contribuíram para aumentar o acesso dos jovens maranhenses à educação.
3: Albuquerque, do Republicanos, cumprimenta a atual gestão de Roraima. Ele destaca ações urgentes na área de saúde e segurança para recuperar a dignidade da população e a assinatura da progressão de perto de 1.700 servidores aguardada desde 2022.
4: O deputado ressalta ainda a regularização de salários atrasados e a nomeação de comandantes mulheres na polícia para priorizar o combate à violência do gênero. Albuquerque elogia ainda a iniciativa de colocar a aeronave oficial para atender emergências de saúde e de segurança.
2: Transportes.
3: Charles Fernandes, do PSD da Bahia, cobra do governo federal a retomada das obras da ferrovia Oeste-Leste, especialmente no trecho entre Caetité e Oeste Baiano. O deputado afirma que a paralisação compromete investimentos já feitos há quase 20 anos, sem resultado concreto para a população.
4: Charles Fernandes ressalta que a ferrovia é essencial para escoar a produção agrícola do oeste da Bahia até o Porto Sul, no litoral do estado. Ele avalia que a redução de dependência do transporte por caminhões pode ampliar o desenvolvimento econômico na região.
2: Agricultura.
3: Heitor Xu, do PSD, manifesta apoio aos produtores de tabaco do sul do país e repercute protestos realizados no Rio Grande do Sul. O deputado afirma que os agricultores enfrentam dificuldades com a classificação do produto, redução de preços e altos custos de produção.
4: Ele critica ainda medidas que, em sua visão, penalizam o setor produtivo do tabaco e cobra mais atuação da vigilância sanitária sobre a circulação de cigarros eletrônicos. Para Heitor Xu, a falta de controle sobre esses produtos também amplia riscos à saúde e fortalece o mercado ilegal.
3: Proposta de Dr.

0: Flávio, do PL do Rio de Janeiro, pretende simplificar a comercialização de alimentos artesanais fora dos limites municipais. Para tanto, ele sugere padronizar a fiscalização entre os diferentes órgãos e unificar as licenças no selo de inspeção municipal.
1: E o selo de inspeção municipal, se ele ficou bem inspecionado na cidade, o mesmo profissional que faz a inspeção, ele vai fazer também a nível estadual e a nível federal. E cabe ao Ministério da Agricultura, o MAPA, essa autorização para que esse produto possa ser comercializado fora do seu município. Então, o que a gente quer hoje é simplificar que o nosso pequeno e médio produtor, produtor artesanal, que já herdou da sua família essa produção, ele consiga comercializar o seu produto. O Brasil hoje tem mais de 5.600 municípios e quase todos eles têm agricultura familiar e o produtor artesanal. Então, esse projeto só é um parágrafo na lei que autorize o nosso pequeno e médio produtor a comercializar o seu produto em municípios vizinhos.
2: De acordo com o Dr. Flávio, a escolha por um único selo vai impedir a apreensão e descarte de alimentos seguros para consumo ocasionados por entraves burocráticos. Ele pondera ainda que o texto incentiva investimentos em servidores locais para suprir a carência de fiscais sanitários.
0: Zé Neto, do PT da Bahia, celebra a aprovação pela Câmara da suspensão da importação de cacau da Costa do Marfim. Segundo ele, a medida busca proteger a produção nacional, especialmente nos estados da Bahia e do Pará, diante de riscos sanitários para o setor.
2: O parlamentar também destaca a articulação política em torno do projeto de sua autoria que barra a importação de cacau africano. Zé Neto argumenta que a proposta representa uma defesa da cadeia produtiva do cacau e da agricultura familiar brasileira.
3: Comissões.
0: A comissão aprova projeto que suspende pagamentos de financiamentos agrícolas por causa dos efeitos do El Niño. A repórter Silvia Munhato explica a medida que foi estendida para todo o país.
4: A Comissão de Agricultura da Câmara dos Deputados aprovou o projeto que suspende por 3 anos o pagamento de empréstimos agropecuários por produtores afetados pelo fenômeno climático El Niño. O El Niño é um fenômeno climático caracterizado pelo aquecimento anormal e persistente da superfície do Oceano Pacífico, na linha do Equador. O texto lista 9 tipos de programas de financiamento que só deverão ter os pagamentos retomados 1 ano após o fim da suspensão e em 3 parcelas anuais. O projeto original do deputado Léo Prates, do Republicanos da Bahia, citava apenas a região conhecida como Mato Piba, formada pelos estados do Maranhão, Tocantins, Piauí e Bahia. Mas o relator, deputado Coronel Meira, do PL de Pernambuco, estendeu a proteção aos atingidos em todo o país.
5: Considerando o caráter nacional e dinâmico dos efeitos do El Niño, mostra-se mais adequado e justo estender a abrangência da medida a todos os produtores rurais dos estados atingidos por estiagens severas, chuvas extremas e outros eventos correlatos e relacionados ao referido fenômeno.
4: A proposta que suspende pagamentos de empréstimos de produtores rurais afetados pelo El Niño será analisada agora pelas comissões de Finanças e Tributação e de Constituição e Justiça. Da Rádio Câmara de Brasília, Silvio Minhato.
3: Saúde.
2: Geraldo Rezende, do União de Mato Grosso do Sul, alerta para o surto de chikungunya nas aldeias Jaguapiru e Bororó, em Dourados. Ele informa que viabilizou a construção de novas unidades de saúde, a entrega de 300 novas casas para as famílias e a licitação de uma nova rede de abastecimento de água.
6: Nós conseguimos colocar uma emenda para a licitação acontecer o mais rápido possível para iniciar uma construção de nova captação, reservação e distribuição de água na reserva indígena Dourados. É um assinte a gente verificar que crianças com 7, 8 anos carregando lata de 20 litros de água barrenta e de pessoas idosas com 80, 100 anos carregando lata de água de 20 litros, água inclusive inapropriada para consumo.
0: Na visão de Geraldo Rezende, uma nova rede de abastecimento de água é fundamental para reduzir a mortalidade infantil e de idosos. O parlamentar também anuncia a construção de 2 novas creches, como parte do esforço para reverter a vulnerabilidade social na reserva.
2: Ana Paula Lima, do PT de Santa Catarina, registra o Dia Internacional da Enfermagem e cita a abertura da Semana Brasileira de Enfermagem na Câmara dos Deputados. A parlamentar ressalta a importância da categoria para o funcionamento do Sistema Único de Saúde.
0: Ana Paula Lima também defende melhores condições de trabalho para enfermeiros, técnicos e auxiliares de enfermagem. Ela cita a mobilização da categoria pela aprovação da PEC, que vincula o piso salarial nacional à jornada de 30 horas semanais.
2: Termina agora o Jornal Câmara dos Deputados, com trabalhos técnicos de Everson Urani e apresentação de Márcio Aquilissardi e José Carlos Andrade.

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12: Ariel B. Opa, tá na Atlântida, a rádio das nossas vidas. E a partir de agora tu vai ouvir o melhor do funk aqui na Atlântida. Tá começando o B de baile nessa segunda-feira. O maior programa de funk do sul do Brasil. Então já pega o teu celular, grava um vídeo ouvindo o programa e me marca lá no Insta, no @O Ariel B. Vou estar contigo aqui nessa próxima hora, então me manda um direct com teu funk favorito.

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6: Tá curtindo? Então tu tá ouvindo B de baile aqui na Atlântida, o melhor programa de funk do sul do Brasil. Eu sou Ariel B e tô contigo nessa noite. Quero saber de onde tu tá ouvindo. Me chama ali no direct, manda teu nome, tua cidade e o funk que não pode faltar no teu baile. E já aproveita, grava um story ouvindo o programa, me marca no @oarielb. Aqui é funk de verdade, do jeito que tem que ser. Segue o baile.
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2: fico no horror com esse louco, né? É um poeta, né, meu? Eu sei que não gosto do louco. Pinta é fuder. Aria.

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Chegando ao final de mais um B de Baile aqui na Atlântida. Obrigado a todo mundo que ouviu, mandou mensagem, marcou lá nos stories e fortaleceu o programa. Lembra, B de Baile, de segunda a sábado, 10 da noite, o maior programa de funk do sul do Brasil. Eu sou o Ariel B e até a próxima. Valeu!

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1: 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De volta aqui na Atlântida, todo mundo tá ouvindo a rádio das nossas vidas, começando mais uma edição do My Club, o aquece da madrugada da nossa audiência em todo o sul do Brasil. Uma excelente noite de terça-feira para todo mundo, espero que você esteja bem por aí. A gente tá começando mais essa edição que vai assim pela próxima hora, tocando música eletrônica. E a gente já traz por aqui o som do DJ e produtor brasileiro Mesomo, que lançou essa música recentemente pela sua label chamada Vazio. O nome do som chama-se Fortune Teller. E é dessa maneira que a gente abre essa nossa edição aqui do My Club, na Rede Atlântida.

0: essa que é a sua primeira da edição de hoje aqui do Mike Lab, fazendo um aquece da madrugada da nossa audiência em todo o sul do Brasil. Mesomo com Fortune Teller. Quero aproveitar que a gente está no início do Mike Lab e fazer um convite muito especial, especialmente para a galera da Grande Porto Alegre, até porque próximo sabadão a gente se encontra na pista em Porto Alegre, vai ser no Vague Disco Bar, que fica na Padre Chagas, e você pode saber mais informações pelo arroba Vague Disco Bar. Também à vontade para você procurar por ali, ou ainda vai direto ali no arroba Omic Silva, O-M-I-K Silva. Sabadão a partir das 19 horas, Vague Disco Bar em Porto Alegre, e a gente se encontra lá. A gente segue de música, agora tem James Hype. O nome do som é Wild.
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0: Na Atlântida, todo mundo tá ouvindo a rádio das nossas vidas. O som é do A Crazy com Alicia Keys e Chemical Surf. The Other Side's on Fire.
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0: esse é o MyClub, o aquecida madrugada da nossa audiência em todo o sul do Brasil. Tom Ferry com Sylvie, Inhale, Exhale. Essa sonzeira é linda demais.
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1: Obrigado por você escolher o MyClub para fazer a trilha sonora do seu rolê na noite dessa terça-feira. Agora tem Chris Lake com Easy My Mind.

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1: Esse é o My Club, seu canal de música e eletrônica rolando aqui na Atlântida. As nossas últimas de hoje segue com essa aqui, Don't Call Me, de Panuma. 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

0: Esse é o Mike Lan e o som de Low Steppa com Rains, Wanna Show You, é o nome dessa música. A gente tá encaminhando o final de mais uma edição aqui do Mike Lan, o Aquece da Madrugada, da nossa audiência em todo o sul do Brasil, na Rede Atlântida. Quero aproveitar mais uma vez para lembrar que no próximo sábado agora, dia 16 de maio, a partir das 19 horas, a gente se encontra na pista, especialmente para quem é da grande Porto Alegre, vai ser no Vague Disco Bar, na Padre Chagas, em Porto Alegre. Informações, @ Vague Disco Bar, ou ainda, @ Omix Silva. Enquanto isso, vamos com mais uma Martinique com Hayley May, How I Feel.
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0: Esse é o MyClub, o aquece da madrugada da nossa audiência em todo o sul do Brasil. Martin Eakin com Hayley May. O nome do som é How I Feel. Fechando mais uma edição do nosso MyClub. Amanhã tem tudo de novo a partir das 11 da noite. Afinal de contas, é assim. Segunda a sexta-feira, entre 11 e meia-noite aqui na Rede Atlântida. Aquele abraço pra todo mundo, cuide-se por aí e até mais.
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5: Da Rádio das Nossas Vidas, dois gordos e uma madrugada, de segunda a sexta, da meia-noite às duas da manhã, a qualquer momento no teu Spotify e, de vez em quando, com imagens no YouTube. Mas a gente tá todo dia lá, gordo Léo.
6: Cara, eu tô muito feliz, cara.
5: Por quê?
6: Porque eu, como eu tô mais magro agora, cara, eu tô me sentindo muito mais bonito. E automaticamente eu sinto que quando eu tô mais magro, eu me visto bem melhor. Apesar de eu não achar que eu sou um cara que se veste mal. Mas eu, por exemplo, hoje eu tô me achando muito bonito. Hoje eu me vesti, me achei muito bonito.
5: Que bom, cara, que bom, a autoestima faz bem.
6: Exatamente, eu mandei uma foto minha pra algumas pessoas pra perguntar como é que eu tava, todas me elogiaram.
5: É, pra quem tu mandou?
6: Mandei pra minha esposa, pro meu empresário e pra minha, uma das minhas melhores amigas.
5: Tá bem.
6: Uma das, eu tenho duas. Três eu tenho.
5: Seguinte.
6: Puta, eu tenho muita melhor amigo. Puta, não, melhor amigo eu tenho três. Não,
5: melhor amiga só tem uma.
6: Então eu só, não, tenho... É que as três estão no mesmo pódio.
5: Não.
6: Tá, então uma tá no pódio. É que tem melhor amiga, irmã. É
5: não,
6: difícil?
5: Não tem. Melhor amiga é uma.
6: Melhor amiga é uma, né? Mas não sei quem é melhor amigo. Tenho três.
5: O tema do programa é o novo frisson do grupo RBS, o álbum da Copa do Mundo.
6: Vamos falar de novo, né?
5: Figurinhas.
6: A gente já falou, mas vamos falar
5: já,
6: de novo.
5: Já falaram?
6: Mas a gente não falou com o álbum na mão.
5: Quem falou?
6: A gente gravou aqui.
5: Não.
6: Será que a gente não falou? Não, eu lembro, eu gravei. Eu acho que eu e o Vini, a gente fez um editorial sobre o tema nas tuas. Numas férias tuas.
5: Eu tava errado, vocês não tinham o álbum nem a figurinha, não existia.
6: Mas é que já. Não, tinha já o frisson. Tinha porque tinha expectativa de porra, quando vai sair o álbum? Lembra que todo mundo ligava na Panini, a Panini tava. Cara, tu ligava na Panini, a pessoa da Panini tava brava pra caramba, cara. Ela não aguentava mais, cara. Porque o álbum de mão, o mangá não vende. Mentira, o mangá vende pra caramba.
5: Claro que vende.
6: De muito, é que a gente não anda com quem coma mangá.
5: É.
6: Talvez a gente ande, né? Eu acho que quem lê mangá e tu não sabe é tipo quem cheira pó. Porque assim, ó, tu, quando tu descobre, tu fica assustado. Tu não ficaria assustado se soubesse que o Rafinha Menegazzo ele lê mangá?
5: Ficaria.
6: Tipo assim, ó, tá uma foto da esposa dele, ele sentadinho na lareira dele.
5: Ah, não. É,
6: lendo
5: um
6: mangá.
5: Tu tá usando umas expressões que a maioria das pessoas não entende, tá? Eu acho que eu entendi, inclusive. Ninguém chama de mangá o álbum.
6: Eu tô falando os gibizinhos.
5: Então, o que tem a ver com o álbum da Copa?
6: Porque eu falei que a Panini agora só tava até então vendendo só mangá. Agora ela vende os álbuns, porque chegaram.
5: Que é mangá, velho, da Panini?
6: É, mangá é os gibis japonês, cara.
5: A Panini vende mangá?
6: Claro, cara, a Panini Book que faz.
5: Não fazia a menor ideia.
6: Sim, cara, os mangá tudo é Panini, cara.
5: Ah, por isso que eu fiquei confuso.
6: Sabe aqueles livrinhos que tem de historinha, de mongolão? É tudo Panini.
5: Vou abrir a tua mente agora, sabe por que eu achei tão aleatório? Porque pra minha vida toda a Panini só fazia álbum. Porque Panini é uma empresa italiana que significa, em
6: sanduíche.
5: Italiano, figurinha.
6: Panino.
5: Figurinha.
6: Mas a Panini faz muita coisa. A Panini faz livro também e tal. Já entrou no site da Panini?
7: Não.
6: Tem muita coisa legal no site da Panini. Panini que, inclusive, caiu do cavalo, né? Ela tem essa Copa e a Copa do Centenário.
8: E nada mais. Não, não, acho que a próxima Copa já não é...
6: Não, é até 31 o contrato. É. Eu li a matéria, me prestei a ler a matéria e ela perdeu pra uma outra marca, porque mas a Panini, ela cagou no pau, assim. A Panini, ela errou muito nisso.
8: É, vamos ser bem sinceros. Esse álbum, eu olhei os meus álbuns de capa dura, tô no meu quarto álbum de capa dura. Puta, fiquei muito feliz.
6: Esse álbum tá segurando.
8: Porém, eu abri e eu só tenho um completo, eu fiquei de cara. Tem dois que faltam, tipo, 5 figurinhas. Puta, fiquei muito brabo.
6: Como assim? Eu não entendi nada.
8: Eu tenho as últimas 3 Copas, eu fiz o álbum de capa dura. Comecei em 2014.
6: Tá.
8: 14, 18 e 22. O de 14 tá completo. O de 18 e 22, cada um não deve somar 10 figurinhas que faltam. Eu não terminei, velho. Fiquei brabo.
6: Ah, tá. Pensei que tu tinha ficado brabo quando tu abriu desse ano e tu não ia... Mas eu achei muito bonito o álbum. Eu achei ele bonito. As figurinhas eu achei feia e estão tudo mal cortado. A Panini errou no corte.
8: Não, mas o principal é, a Panini mudou a numeração. Não existe mais a numeração do zero ao 500.
6: Não, cara, é cada país. E outra, Panini, a galera não conhece a sigla de Cabo Verde. Entendeu? Então fica ruim.
8: Nem da Arábia Saudita, escreve. Que é KSA.
6: A da África do Sul também tá errada, é foda.
8: Não, tá errada, é que a sigla tá em inglês, que é a língua oficial da FIFA. E são as siglas que são utilizadas no placar ali. A gente vai ver é que do Brasil pra nós é fácil, é o BRA. Mas todas as outras seleções, elas têm uma... Japão é JPN. E assim vai indo.
6: O Japão sabe quem são os japoneses. Mas, por exemplo, assim, ó. Curaçao, Cabo Verde, Congo...
8: Bósnia.
6: Na Bósnia eu conheço, ó, porque eu gosto da Bósnia e Herzegovina. Tem o Dzeko.
8: E nada mais.
6: Ele jogou a Copa do Mundo de 14. O Marcelo Adnet, ele se dizia um torcedor da Bósnia. Inclusive, ele foi em todos os jogos da Bósnia no Brasil. Ele fazia um conteúdo puta aleatório.
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3: O álbum só da Copa engaja, né? Eu não sei se as pessoas fazem o álbum do Campeonato Brasileiro, mas
2: ainda existe.
3: Não, mas existe, tipo, tem o álbum da Champions League, tem...
2: Mas é só o da Copa que engaja.
3: E no passado o álbum do Brasileiro engajava, né?
2: Ano passado teve o álbum da Copa do Mundo de Clubes, a gente recebeu?
3: Eu não recebi.
2: Recebemos aqui, ninguém engajou, não vai engajar.
3: Teve um álbum que eu recebi, que só eu engajei, o álbum dos 120 anos do Grêmio. Só eu comprava figurinha, só eu, não tinha quem trocar. Então eu tenho lá em casa lá um bonito álbum de capa dura que eu comprei do centenário do Grêmio. E, aliás, dos 120 anos do Grêmio. E só eu. É de 2024, na verdade. Aí eu fiquei, por que eu tenho esse álbum? Não, 2023.
2: A gente tem algumas regras que eu acho que a gente precisa falar sobre o código de ética da troca de figurinhas.
3: Existe é que eu acho o código de ética ele depende da tua idade, cara.
2: Claro, essa é a categoria número um. Os mais novos são sempre favorecidos. Sempre.
3: Não, é que a criança ela tem um negócio, ah, brilhosa, vale tanto. Ah, porra, que chato pra caralho. Quando tu é velho, por exemplo, assim, eu tava trocando figurinha agora há pouco e eu organizei as minhas figurinhas repetidas por grupos. Então, elas estão na ordem e grupo. E então tem um bolinho de grupo A e grupo B. Grupo CD. Então, por exemplo, assim, eu pergunto pro cara, tu quer o quê? Agora, não, pra mim tanto faz. Aí eu digo, pô, quando o cara é velho, tanto faz. Quando tu é guri, tu quer, tipo, tu quer tirar o Messi, tu quer tirar o Cristiano Ronaldo, tu quer o... Eu descobri que eu tenho todos os caracas da Copa do Mundo, eu tenho no meu álbum já. O Lamine Yamal, o Messi e o Cristiano Ronaldo. E o Vini Júnior.
2: O Vini Júnior foi a primeira que eu tirei. Cara, eu juro pra ti, por tudo que é mais sagrado, velho. A Helena pediu pra abrir o pacotinho, a minha filha.
3: Ah, isso,
2: de dois aninhos, ela vai fazer dois aninhos mês que vem.
3: Ela abriu e...
2: Ela abriu o pacotinho, veio a Seleção Brilhosa de 2002 e veio o Vini Júnior.
3: Pô, se a Helena...
2: No mesmo pacote.
3: Pô, se eu já tiver de casa nova, a gente vai fazer um churrasco, né, meu sardão? Vou fazer um galeto. Agora dá de fazer um galeto.
2: Ai, cara, e aí hoje de manhã...

0: Eu tava abrindo figurinha com ela, meu, e aí eu fiquei muito feliz como pai, velho. Passar. Porque... ela não entende nada. Mas eu dei os pacotinhos pra ela abrir, achou o máximo abrir o pacotinho, ela abriu bem direitinho. Aí ficava todo mundo dizendo, ah, ela vai rasgar. Eu, não.
1: Foda-se.
0: Não tem problema, minha filha, deixa ela rasgar.
1: Rasgou.
0: E aí ela, feliz da vida, abrindo os pacotinhos e eu dei as repetidas pra ela brincar e ela achou o máximo. Então isso ela. Aí, ela tá trocando fitulinha, quem quiser, Helena.
1: Como é que é o nome?
0: Fitulinha.
1: É que ela fala fitulinha.
0: Fala fitulinha.
1: Se ela vier as do Dindo, então,
0: ela vai achar o máximo, né? Vai achar o máximo.
1: Não, é só, quando o Dindo terminar o álbum, eu vou dar todas pra ele, eu vou dar um álbum bagaceiro.
0: Pra ela poder colar do jeito que ela quiser.
1: Isso, já fazer o álbum da Helena.
0: É. Puta, Helena. E aí tudo colado errado, os jogadores da Argentina
1: não,
0: no Brasil.
1: Sim, tudo errado. Ela vai colar como ela quiser.
0: Ela vai colar na capa.
1: Nós vamos dar um álbum pra ela, tá aí. Nós vamos dar um álbum pra ela.
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1: Dois gordos e uma Copa do Mundo, na verdade um álbum de Copa do Mundo. O grande frisson do grupo RBS nas redações de Rádio Atlântida e GZH. Eu frequentemente, eu nunca frequentei tanto GZH como tenho frequentado nos últimos dias.
2: É.
1: Inclusive eu inclusive fui o primeiro da Rádio Atlântida a começar a comprar figurinhas e a trocar. Né? Já ganhei uma fama aí de mafioso, inclusive pessoas vinham à minha mesa assim, falar comigo bem baixinho.
2: Tem figurinha pra trocar. Porque as pessoas têm um pouco de vergonha, né?
1: Tem,
2: a gente da Atlântida, que a gente não tem vergonha.
1: Cagando,
2: e o pessoal da Gaúcha não tem vergonha também, que é o trabalho deles.
1: Bom, o jornalista sério tem vergonha.
2: Mas o pessoal do jurídico, o pessoal do marketing, dos eventos, eles têm vergonha. Eles vêm todos sem jeito.
1: Mas eu fiquei feliz que rapidamente eu ganhei uma fama aí já de...
2: De mafioso.
1: E o Léo tem muitos.
2: É.
1: E hoje eu estive lá em cima, à tarde, e eu subi com a minha sacolinha do Brizola Vive, que eu tenho uma bagzinha... Uma foto do Brizola com um cano na mão. É uma belíssima foto. Uma bolsa, cara. O governador de estado com a arma. É uma foto dos anos 60. E todas as minhas figurinhas repetidas. E eu pergunto, e eu chego e falo assim, ó. O que tu quer? Tu quer o Yamal? Eu te arrumo o Yamal, peraí. Aí eu me senti muito um traficante. Então, eu vi como é a vida de um traficante.
2: Eu como é o meu quarto álbum no grupo RBS, eu sei várias manhas que o cara vai aprendendo com a experiência. Por exemplo, tá? Tu vai cada dia num setor. Cada dia tu vai num setor, não vai todos os dias no mesmo. Por quê? Porque a fama precisa rolar para as figurinhas poderem rolar e tu ter figurinhas novas em vários dias diferentes. Porque ninguém compra tudo no mesmo dia.
1: Isso aí, eu cheguei num ponto da minha carreira como... colecionador, agora eu tô numa fase que não é jogo com eu gastar dinheiro com figurinha.
2: É isso aí.

0: Número 2. Daqui a pouco tu vai emperrar. Ninguém mais... Ah, já olhou as tuas, já olhou. Aí, tu acha uma pessoa aleatória.
1: Quem que será que já mandou a carta pra Panini pra comprar figurinha?
0: E troca as tuas repetidas. Chega um determinado momento do álbum, todo mundo já viu as tuas repetidas. Ah, tem repetida aí, tu diz, ah, só as mesmas. Meu, vai num rolê aleatório, por exemplo, eu. Eu tenho uma enteada adolescente. Eu vou chegar nela, já avisei ela, ó. Quando eu encher as minhas repetidas, tu vai levar as repetidas pra URGS. E tu vai trocar repetida por repetida.
1: Universidade de Federal não...
0: Não, ela engaja. Ela disse que tá engajada.
1: Engaja, cara.
0: E aí eu falei, e aí tu vai levar 50 repetidas e vai voltar com novas 50.
1: O curso dela é de uma... de.
0: Porque aí eu vou chegar aqui e eu vou ter 50 figurinhas novas repetidas.
1: Eu fico muito impressionado porque... me falaram, eu fico impressionado porque hoje me citaram assim, pô, daqui a pouco tu vai estar vendendo figurinha. E eu não sei até que ponto vale a pena, não tô passando fome, sabe, de vender figurinha.
0: R$1 a figurinha.
1: Porra, não, cara, aí pô, faz um pix de 2 pila, porque eu vendi 2 figurinhas pro cara. Aí parece assim que o cara tá passando uma dificuldade
0: muita
1: financeira. Eu acho que quando tu é guri, ok.
0: Não, mas nós passamos dos 30, não dá mais.
1: Com 34. Hoje, inclusive, um garotão, falando dele aqui, Igor, o Tirulipa. Inclusive, ele esteve nesse programa como convidado. Ele perguntou assim, cara, quanto tu já gastou nesse álbum? Aí eu falei assim, então, tu não é minha mãe nem minha mulher. Assim, ó, e eu trabalho que nem um corno, cara, pra poder ter a fazer minhas vontades.
2: Exatamente,
1: cara. Eu trabalho muito. Eu falei assim, cara, o que que tu tá fazendo 6 da noite? Eu trabalhei até as 2 da manhã. Aí sábado eu não descansei, sábado eu trabalhei. Até meia-noite e pouco. Domingo eu trabalhei, então eu trabalho muito. Pra poder gastar o meu dinheiro na minha... Eu não computo, eu compro figurina. Podia estar gastando com o computo, treinando minha mulher, usando droga, não. Eu tô atrás do time do Congo, que eu não tenho muita gente.
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0: Cocota! E aí, Cocota?
1: Tá, Rafaelzinho, coisa boa te ver, rapaz.
0: Como é que tu tá? Tudo bem?
1: Cara, eu tô muito feliz, cara.
0: Por que tu tá feliz?
1: Porque, pô, eu tô, graças a Deus, consegui trocar uma figurinha que eu tinha ali e consegui completar o meu álbum da Copa.
0: É mesmo? Não, tu foi a primeira pessoa do prédio a completar, então.
1: É, talvez, até porque eu sou os mais velhos, mas consegui. Eu tava precisando de uma figurinha do Nelinho e eu consegui completar o meu álbum da Copa de 78.
0: Não.
1: Graças a Deus eu tava...
0: Só um pouquinho. Como assim? A gente tá colecionando o álbum da Copa de 2026.
1: Ah, isso. Tá na fila.
0: Tá na fila? Como assim, meu?
1: Não, eu tava com o Império. Eu completei o álbum da Copa de 74, 82, 90, 2002, 2018.
0: Tá.
1: E eu tava emperrado com o de 78, precisava de um Nelinho. Me envolvi com várias veteranas, viúvas, pensando que os maridos podiam ter o álbum. Só que eu tava fazendo errado. Em vez de eu perguntar no começo, eu perguntava depois do sexo. Aí eu comi muita gente feia. Podia ter me
0: precavido. Em busca do Nelinho.
1: Aí consegui o Nelinho, rapaz. Fui no Brinco da Redenção e tinha um cara que tinha figurinha do Nelinho.
0: E aí?
1: Me ficou com 3 mini craques do Dunga, do Cristo e do Gonçalves. E peguei a figurinha dele. Completei meu álbum de 78. 2026 eu já comprei. Fui no Stock Center e comprei o álbum.
0: Tá aí, 22. Tu disse que ele não fez o de 22.
1: 22 eu tava com a Covid na época da Copa.
0: Ah, que triste.
1: Não consegui ir pra rua. Quase morri. Tá rindo? Sabe que a gente morreu na Covid?
0: Eu fiquei um pouco, né? Fiquei um pouco nervoso.
1: Tive que usar um sugador.
0: Mas e qual é o teu...
1: Tive que usar um sugador de clitóris no nariz, porque não tinha, na UPA que eu fui, não tinha oxigênio. Então eu peguei de uma sobrinha minha.
0: Um abraço pra Andressa Gigante, da Vulvas Autônomas.
1: Foi lá que ela comprou.
0: Que tem...
1: Tem 27 anos, minha sobrinha, eu peguei...
0: Vai lançar a promoção de Dia dos Namorados com o sugador de clitóris.
1: Dois sugadores de clitóris, eu botei no nariz.
0: Mexe grátis aí.
1: Dois sugadores de clitóris no nariz, eu botei pra poder voltar a respirar melhor.
0: E funcionou?
1: Tô vivo.
0: E qual álbum tu vai comprar? Tem três álbuns, né? Tem o álbum da capa mole, o álbum da capa dura e o álbum ouro. Qual é o teu?
1: Vou comprar o que combina mais comigo, né?
0: O da capa mole.
1: O brochura.
0: O da capa mole, da brochura.
1: Fui no Stock Center agora aqui na Ipiranga, tem um. Aí comprei o álbum e a figurinha.
0: Quantas figurinhas tu comprou?
1: Comprei uma caixinha com 100.
0: Ó, pô, meio bem, hein? 100 pacotinhos ou 100 figurinhas?
1: 100 pacotinhos.
0: Ó, gastar R$700 em figurinha.
1: Ah, a apostadoria de uma véia que eu como, que aí essa véia, ela ganha muito. O marido dela era professor acadêmico e foi vítima do golpe militar, então ela ganha muito dinheiro.
0: Ela tá te bancando. Como é que é o nome dela?
1: Doroteia.
0: Doroteia é nome de senhora, né?
1: E aí o marido dela foi vítima, né, do golpe militar.
0: E ela não colecionou álbum?
1: Não, ela tá à procura do marido, hein?
0: E tu tá fingindo que vai ser o marido dela pra completar o álbum da Copa?
1: Não. Eu só dou prazer pra ela. Ela me liga e fala, sexo, eu vou lá.
0: Então pra ela, figurinha repetida completa o álbum.
1: É, eu sou... Meu pênis parece um Rexona, aqueles de rolãozinho, sabe?
0: Por quê?
1: Porque ele é cheiroso e amarelo. Biscudinhos.
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3: Achei você... legal da Panini que ela colocou mais figurinhas do Brasil esse ano. Como no assim? Brasil. Porque antes era difícil tirar alguém do Brasil. Agora é uma barbada.
2: Mas eu achei difícil.
3: Só falta uma do Brasil pra eu completar.
2: Qual?
3: O Brasil. A foto posada. Tu tem?
2: Acho que não.
3: Ninguém tem essa merda.
2: É, acho que não.
3: Eu tô com algumas figurinhas no meu bolso aqui que a gente pode, inclusive, perceber que a gente não conhece.

0: esse?
1: Deixa eu ver.
0: Que tu quer? Não, isso aqui não é pra trocar, isso aqui é que eu já
1: tenho. Tá, eu sei, eu quero só ler em voz alta.
0: Eu posso ler, eu, quer que eu...
1: Mas é que a segurança tua, tu tem mais conhecimento.
0: Não, não, eu não tenho, eu só troquei.
1: Ah, eu descobri que na Coreia do Sul, tem muito Li, tem uns 5 Li. Ó, o Boalem Kuki, do Al Saad, do Qatar.
0: Tá na hora,
1: não conhecemos. Isso,
0: não bagunça.
1: Não conhecemos, né? O Akanji, onde é que joga o Akanji?
0: Akanji de galinha, na, boa, gostoso.
1: Na Inter de Milão, também não conheceu. Etienne Júnior,
0: do Haiti. Filho do seu Etienne,
1: grande. Do Haiti, ó. O Jackson Irvine.
0: Filho do Ed Irvine, piloto da Fórmula 1 da Ferrari dos anos
1: 90. Australiano. O Kenji Gohé.
0: Já parou pra pensar
1: que... O garoto do reggae.
0: Já parou que a gente tá numa idade que a gente não conhece os caras mais.
1: A gente não conhece mais os caras.
0: Isso aqui, é bom, ó, ou ruim, cara?
1: Ruim, ruim. Por exemplo, assim, ó, o goleiro da Holanda ali, que, meu, o Verbruggen. A gente não sabe.
0: O goleiro bom da Holanda era aquele...
1: Sabe, o Silicen.
0: Não.
1: Van der Sar era o...
0: Não. O bom não era o reserva do Timo...
1: Tim Krul,
0: que entrou e pegou os pênaltis, e o Silicen ficou puto, e aí na outra ainda deixaram o Silicen, lembra? E ele não pegou nenhum...
1: Ó, quer ver um...
0: Tu lembra disso ou não?
1: Claro que sim.
0: Isso é a Copa de quê?
1: Van Gaal, isso é 14.
0: Não, é 10.
1: É 14.
0: É 14?
1: Certeza que é 14.
0: Não, até porque é 10, a Holanda chega na final, né?
1: Olha aí, ó, o time da Argentina. Eu fico sempre olhando, meu, porque eu lembro que teve um álbum da Panini que a Panini errou, e aí tinha uns times que não eram quente, assim. Então, tipo assim, eu já procurei o Messi, tá ali o Messi, ó. Mas... Ah, não, é o de Bull Martínez, eu tava na dúvida, que tá bem pequenininho.
0: O que é o Gorchen, o Burgos?
1: Mas tipo assim, meu, olha essa figurinha aqui, quer ver? Putz, tem um cara que é o Cipenga, eu achei que era Capenga.
0: Tem o Vozinha também, né?
1: Tem o Vozinha, acabei de colar o Vozinha.
0: Goleiro do Congo.
1: É.
0: Congo ou Cabo Verde?
1: Por exemplo, o Naitan Andes. O punheteiro sabe onde joga o Naitan Andes. Naitan Andes é um volante que era da Premier League, que o Inter já tentou contratar. Tu mas sabe? Eu jamais saberia que o Al Odsaia, da Arábia Saudita, era o que tava com o Naitan Andes. Não sabia.
0: Mas é que outro. É que
1: o Kuduz, tu tirou o Kuduz.
0: Eu não tirei, só troquei com os
1: guris. O Bacambu.
0: Os caras não. Cara, eu conheço pouca gente, cara. Eu tô numas que quando eu vou jogar Master League, eu só contrato velho pros meus times, porque eu.
1: Que é os que tu conhece.
0: Aí é foda, eu tenho. Na verdade, eu tô triste, que eu. Tô triste com a Play 5, Play Store. Tentei comprar o PES 2021 e não tem mais. Não existe já pra tu baixar. É só a mídia física, mas o meu é mídia digital.
1: Ah, tu vacilou nessa.
0: Eu queria... Né? Não, vacilei. O meu dinheiro podia pagar.
1: Não, mete essa. Mete
0: é verdade. Mídia física era mais caro. Mas assim, ao mesmo tempo, eu gostei muito que esse ano tenha a segurança dos campeões. E eu acho que a Itália sempre se posiciona diferente. Eles se posicionam como se fosse uma mão a rola. Que eles ficam ajoelhadinhos com a... Talvez o pessoal do consulado italiano.
1: Não vai ficar muito feliz, né?
0: Também se pararam de patrocinar aqui, eu caguei.
1: Terem sido chamados de mandiário.
0: Será que eles pararam de patrocinar aqui, né?
1: E não vem até agora a nossa cidadania.
0: Não vai vir. Tinha que descobrir se eu tinha um parente italiano pra falar.
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2: Acabou Dois Gordos e um álbum na Copa. O que que a gente não falou quase nenhuma das regras, na verdade, né? A principal, tá? Se tu tem que ficar cuidando que se a pessoa vai te roubar a figurinha,
3: não dá pra trocar com ela.
2: Não dá pra trocar com ela.
3: É chinelagem, não.
2: Chinelagem, eu não gosto de chinelagem.
3: Valeu pra mim, eu dou real. Se quiser me roubar, me rouba, cara. Deus tá vendo.
2: É. Outra, se tu tá olhando a minha figurinha, não amassa.
3: Não, ele não tira de ordem, cara. Porra. Que raiva me dá quem tira de ordem.
2: As pessoas tiram de ordem e amassam, velho. Aperta a figurinha assim, velho. Porra, velho, tá, tu não tá com...
3: Não é punhol.
2: É, velho.
3: Safado.
2: Segura na mãe, vai amassar a figurinha pro outro, velho.
3: Outra coisa...
2: E outra, não me dá uma figurinha fodida, sabe? As figurinhas que tua filha mordeu. Eu acabei de dizer, minha filha brincou. Se minha filha detonar a figurinha, ela não tá mais pra jogo, velho.
3: Mas eu tinha te falar um negócio. Eu acho que a gente tem que também dar um toque pra galera. Meu... usa borrachinha de cabelo pra prender as figurinhas.
2: O Atílio aperta.
3: O Atílio aperta e estraga. A borrachinha de cabelo não. Ela, inclusive, ela até parece que tem um carinhozinho, né?
2: É. Eu vou, inclusive, comprar uma caixinha pra guardar minhas repetidas.
3: Aí já perdeu.
2: Por quê?
3: É coisa de mongolota.
2: Mas tem que cuidar, velho. Não, para, vai sair no meio do programa.
3: Caixinha não. Cara, eu já vi a caixinha, me irrita.
2: E outra?
3: A caixinha não, é parece um caixão de figurinha.
2: Se tu tem que levar o álbum pra trocar, tu é amador.
3: Cara, eu queria citar aqui uma coisa muito legal que se chama o coordenador da Rádio Gaúcha, o Rio Grandino, jornalista Leonardo da Costa.
2: Ah, ele cola as figurinhas da Argentina ao contrário.
3: E eu soube que na última Copa ele não fez isso. Ele não fez ou ele não completou?
2: Ele não fez.
3: E a Argentina foi campeã.
2: É.
3: Então esse ano eu disse pra ele, meu, olha só, se depender de mim, toma aqui, deu Enzo Fernandes pra ele. Tá aqui a primeira toda argentina. Nossa, minha missão é ajudar ele a completar a Argentina.
2: A Argentina ao contrário.
3: Que ele completa o livro, coloca o contrário. Só pra... porque dá certo pra
2: ele. E ele faz isso há muitos anos, velho.
3: É verdade, cara, porque ele é velho, porque você é. Na Gaúcha, pô, ele é quase móveis e utensílios.
2: Pô, os quatro álbuns que eu fiz na Gaúcha.
3: E ele, já, ele já era velho.
2: Já.
3: Mas ele não começou em novo da Copa.
2: Não começou. Olha quem é que tá ali, ó. Teu Paraninfo.
4: Meu Paraninfo tá aqui, Martinho.
2: Depois de 20 programas, teu Paraninfo vai aparecer no
3: sabia
2: programa.
3: Sabia que a gente te ligou no dia que a gente falou sobre Paraninfos no programa e tu não me atendeu.
4: Ah, é.
2: É. E aí, como o meu Paraninfo me atendeu, a gente trouxe ele no programa seguinte.
4: Ah, é, brother. Velho. Olha só, o orgulho do senhor, do fundo do meu coração, ser Paraninfo desse rapaz. Certo, fiquei sabendo no dia, mas tudo bem,
3: cantou tudo. Não, brincando. E assim, o melhor é que eu já tava meio que eu tava já contrato pré-assinado, mas a gente não podia te contar.
4: Pois é, né, bro?
3: Eu já tava pré-contratado pela Atlântida, tanto é que eu me formei no sábado e pedi demissão na outra sexta pra...
4: Tava lá, né, cara?
2: Tava lá.
4: O que tu tá fazendo aqui? Tô acompanhando ali o meu amigo ali.
2: Ah, mas ele sempre foi meu amigo, não era por causa da Atlântida.
4: Sensacional. Não, é, pois é, tu falou isso, tô acompanhando meu amigo aqui, pá, tudo mais, comemorar. Não,
3: tanto que ele foi pro centro da Rádio Grenal. Meu presente foi ele me levar.
2: Olha aí, que beleza. É isso aí.
4: Sério,
2: bro? Eu falei, eu não vou beber nada porque eu vou dirigir pra ti.
4: Sério, bro?
2: Levei, busquei.

0: Da Atlântida, lá nós vamos.
1: Pior é que eu acho que vai acontecer, hein?
0: Então, vamos!
2: Boa, gasolina.
0: Vou levar vocês, hein?
3: Vou levar, nós vamos só pela zoeira.
0: Gasolina aí, com um pouquinho, meu Michelezinho, com quase nadinha, assim. Qualquer quase nada, nós vamos. Nós vamos.
2: Com certeza absoluta, meus camaradas. Não. Um beijo no coração. Tá na madrugada, né, cara?
3: Coisa
2: todo
3: linda.
2: Todo mundo tá dormindo essa hora, é isso?
3: É, não, é. O nosso objetivo, na verdade, é deixar as pessoas acordadas. Tá. E evitar que as pessoas traiam.
0: Não, essa hora já se fudeu, já tem que ser cedo.
3: Tem que ser mais cedo.
0: Literalmente. Inclusive,
3: bom, o pessoal ouvindo a gente agora indicando no motel.
0: E tem novidade, hein? Vem aí, vinhetas novas, dois gordos na madrugada.
3: Então tá.
2: Olha, boa, hein? Boa, hein? Feita por meu camarada Mick Silva, né? O homem mais sexy da Atlântida.
0: Tchau, Marcinho.
3: Valeu, Marcinho. Dois gordos, um álbum da Copa. A gente vai ficando por aqui. Obrigado pela parceria, pela companhia. De volta a qualquer momento.
4: Porque eu sou um gordo e meu parceiro
0: é o outro gordão.
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2: certo.
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1: O filho fala pra mãe:
2: mãe, na escola estão me chamando de mafioso.
1: E aí a mãe fala:
2: não te preocupa, filho, amanhã a mãe vai lá e acaba com isso. Boa, mãe. Mas por favor, faz com que pareça um acidente.
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0: Olha só, o que tu vai ouvir agora é o resumo de tudo que nós fizemos de pior e melhor a semana aqui no Pretinho Básico. Que levou a facada? Depois de um tempo de Deus ter criado os animais, ele convocou a reunião para conversar com eles. O elefante foi o primeiro a falar: "Puxa, Deus, você me fez com essa tromba gigante, tá louco? Fica arrastando no chão, é muito ruim." Deus lhe disse: "Mas tem um lado positivo, você tem um chuveiro só seu." Todo mundo: "Oh." A girafa chegou e falou: Jesus, pai de Jesus, tu me fez com o pescoço, poxa, lá pra gaúcha, tu me fez com o pescoço muito grande."
1: Aqui é do zoológico de Sapucaia.
0: "Me fizeste, tu me fizeste com o pescoço muito grande, louco. Quando tem o torcicolo, me dá dor terrível." Deus falou: "Mas girafa, com o seu pescoço grande, você consegue alcançar as folhas e os frutos, todo mundo?" Chegou a galinha, putaça. "Olha só, Deus, tu não me vem com palhaçada. Ou tu diminui o tamanho do ovo, ou tu aumenta o tamanho do meu cu." 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

0: 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Salve a quarta-feira, dia 13 de maio de 2026. É o Despertador ao Vivo, Morning Show número 1 do Rio Grande do Sul, chegando em toda a rede Atlântida. E também conectado com o mundo no atlântida.com.br. E no aplicativo da Rádio Atlântida, a rádio das nossas vidas. Seja uma excelente quarta-feira para ti, dia 13 de maio de 2026. E aqui estamos para mais um dia ao lado desta audiência chocrível. 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Seja um dia muito legal para todos nós, foco, força e fé, algumas doses de café. Te agasalha bem e bora encarar mais um dia gelado, mas pelo que podemos sentir e ver no horizonte, um dia que será muito bonito, então bora aproveitar. Sim, você está ouvindo a voz dele, mundialmente conhecido como, ó, embaixador do balanço, cá estou eu. Lepe de faceiro do fagotão, para encarar mais um dia ao lado desta audiência galáctica. Arroba Rodrigo Adams. Sim, esse cara sou eu, titio da On The Line lá no Instagram. E onde era até 5 para as 9 da manhã. E eu não estou sozinho, não. Senhoras e senhores, a primeira e única Carol Seixas. Como é que tá? Tudo bem?
1: Tudo bem, muito bom dia, Danzinho. Bom dia, audiência sua linda. Chegamos no meião da semana, metade já foi. Bora pra cima que falta um pouquinho mais. E aquele gás que tu precisa tá aqui com a gente no Despertaverso. Segura na nossa mão e vamos dar-lhe pra não tomar-lhe, que
0: boa,
1: o dia tá começando.
0: Gostei dessa, Caroleta. 7 horas, 7 minutos. É o Despertador te fazendo companhia.

0: Ah, yeah. I got all my sisters with me. And my brothers too. We are family. That's right, baby. Exatamente, muito bem, garoleta, aqui estamos com a nossa pauta do dia. Quer que eu relembre?
1: Eu gostaria que tu relembrasse, já que veio da sua cabeça.
0: Tá bem, nessa cabeça que nem eu entendo às vezes, mas não dá neida.
1: É verdade.
0: 7:09, a pauta do dia de hoje no Despertador quer provocar a audiência no seguinte sentido. Filmes que mudariam completamente se fossem gravados na minha cidade.
1: Na tua cidade.
0: Exatamente. O cara de Santa Maria vai falar de Santa Maria.
1: Tá.
0: O cara de Boqueirão do Leão vai falar de Boqueirão
1: vai
0: do Leão.
1: Ah, eu fiquei.
0: O cara de Itajaí tá nos ouvindo em Santa Catarina. Vai falar de Itajaí.
1: Vai falar de lá, tá.
0: Exatamente.
1: Imaginar
0: quem é de
1: um
0: Cerro
1: filme
0: Largo.
1: De lá. Vai
0: um Cerro Larguense.
1: Tá.
0: Vai falar de lá.
1: Tá.
0: Pessoal de Pelotas, Rio Grande, Cotiporã.
1: De Marte.
0: Esse não queremos por enquanto, tá bom?
1: Ah.
0: Enfim. Filmes que mudariam completamente se fossem gravados na minha cidade. Vou dar um exemplo pra dar uma ilustração,
1: por favor,
0: tá bom? Missão Impossível.
1: Tá.
0: Estacionar no Bonfim, em Porto Alegre.
1: No Bonfim. Sim.
0: É uma missão impossível.
1: Sim. E especialmente na Fernandes Vieira.
0: Eu acho que qualquer lugar no Bonfim é saturado, é difícil.
1: Sim.
0: É difícil, é difícil. Outro filme que a gente poderia fazer, Velozes e Furiosos.
1: Tá.
0: Mas Travados na Ipiranga.
1: Impossível andar na Ipiranga, especialmente a esse horário da manhã.
0: Sim.
1: Ou ali no final da tarde.
0: Podemos botar também, porque não, Assis Brasil.
1: Ah, Bento.
0: Né? A Bento. Aliás, são três das principais vias arteriais da cidade, né?
1: Olha que profundo.
0: E extremamente retrôs, né? Porque é o asfalto lá dos anos 80 ainda, né? Que a gente
1: tá
0: vê,
1: tá segurando,
0: né?
1: Firme.
0: É verdade. Não, enfim, né, cara? Mas é isso, né?
1: Não tanto.
0: Enfim, a ideia é a gente brincar e se divertir. Filmes que mudariam completamente se fossem gravados na minha cidade.
1: Perfeito. A galera manda o que veio aí à mente no @RodrigoAdams e no @Carol.Sanches. Áudio bonitão. Se quiser participar e não aparecer o áudio, o ícone de áudio ali nas mensagens do Instagram,
0: tu
1: manda
0: faz?
1: Uma mensagenzinha. Libera, Carol. Oi. Alguma coisa assim. E a
0: Perfeito.
1: Gente vai lá, libera e tu participa.
0: Perfeito. 7:11. Esse é o Despertador decolando a rádio Top of Mind.
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Esse é o Despertador no ar.

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1: Muito bom dia pra ti que tá começando então a quarta-feira com a gente. O Desperta Verso já tá na ativa e te esperando ali no arroba Rodrigo Adams e no arroba carol.sanches pra tu mandar teu áudio dentro da nossa pauta do dia. Nomes de filmes que mudariam completamente se fossem gravados na tua cidade. Então pega aí um contexto de um filme que na tua cidade seria completamente maluco.
0: Boa, vamos ver. Vamos ver o que a Paola mandou.
2: Bom dia, galera. Aqui é a Paola do Rubem Berta. Se fosse gravado um filme aqui no meu condomínio, seria o Paranoia. E eu, se eu ficasse presa dentro de casa, pegasse um binóculos e ficasse na minha janela, pode ter certeza que eu ia descobrir muita coisa. Beijo, pessoal.
0: Beijo.
1: Beijo. Deixa eu ir com o Alexandre.
0: Vai.
1: Agüera.
3: Bom dia, galera. Bom dia. Mudando um pouco a pauta do programa, em um lugar que poderia ser gravado, um filme que poderia ser gravado em Porto Alegre é Um Dia de Fúria. Pá, porque tá extremamente irritante dirigir em Porto Alegre. E aí, como na pauta de ontem, né, o que tá acabando e as pessoas não estão se dando conta é o bom senso. Cara, principalmente no trânsito, velho. Todo mundo pensa só em si. Mas falou, gurizada. Beijo. Um abraço.
1: Valeu, Alexandre.
0: Mexeu. Cara, toma um café, respira e vai, meu. Não vai mudar. Vai por mim, velho. Começa a ver com bom humor isso. Te irritar. E for na base do Dia de Fúria, vai te dar um. Dia de Fúria é um filme pancada. Muito bom, Michael Douglas, estado bruto. Mas é a última referência que a gente precisa ter nesse momento, pelo contrário. Vamos tomar um cafezinho, parar
1: uma
0: um pouco.
1: Água,
0: é,
1: dar uma
0: isso
1: alongada.
0: Aí. É, verdade.
4: Bom dia, Rodrigo. Bom dia, Carol.
1: Bom dia.
4: Roger de Caxias do Sul. Então, aqui é Homem-Aranha, né? Ele ia primeiro a teia que ele jogasse num prédio, a prefeitura cola junto com ele. Não, porque não é essa teia aí. Você tem que usar outra teia. Tá errado isso aqui. O teu IPI tá errado também, vai ter que mudar. Final do filme, o Homem-Aranha com um monte de papel sentado nas cadeiras da prefeitura lá pedindo autorização. Valeu, kikiki.
0: Aí, ó, meu, dá pra ser bem-humorado. Gostei, velho, gostei. Bah, o Homem-Aranha foi pego pela burocracia.
1: Cara, genial.
0: Te acho cara, Peter Parker. Também leu umas coisinhas aqui.
1: Calma aí. Deixa eu ir com o Lorenzo.
5: Oi, Carol. Oi, Rodrigo. Eu
0: Fala,
5: sou o Lorenzo
0: meu.
5: De Canoas.
0: Bem.
5: E a minha cidade seria Os Farofeiros.
1: Ó. Oh.
0: Tá bom. Beleza.
1: Os Farofeiros.
0: Os Farofeiros.
1: Os Farofeiros em Canoas.
0: Tá.
6: Bom dia, Rodrigo. Bom dia, Carol. Aqui é o Rodrigo de Canoas. Cara, tem duas aqui, ó. Esqueceram de Mim, versão Parking Shopping. E Se Beber Não Case, ressaca na Vitor Barreto. Valeu, tamo junto. Kikiki!
0: Aí as versões, ele tá direcionando pra alguém aí, mas tá,
1: então.
0: tá valendo.
1: Deixa aí com o Rafael.
7: Fala, Carol. Fala, Rodrigo.
0: Fala.
7: Chegamos aí quarta-feira, metade da semana. Vamos que falta pouco.
0: É.
7: Um filme que não daria certo na minha cidade é o Homem-Aranha.
1: Mais
7: porque
1: um.
7: Não tem nada de prédio aqui, ele seria um herói inútil. É isso aí, Kikiki!
1: Ele é de Nova Santa Rita.
0: Tá bom, meu. Ah, cara, mas aí podia ter um Velozes e Furiosos aí, cara.
1: É,
0: tem
1: também dá.
0: Né, as pistas aí, enfim.
8: Bom dia, Rodrigo. Bom dia, Carol. Fábio do Imbé. Eu imagino o Tiro da Pesada. O Axel Foley aí perseguindo em Beverly Hills, né?
0: Ah, em Beverly.
8: Ele fazia o correio todo lá em Beverly Hills, mas aqui ele ia fazer em Beverly Hills, né?
1: Da hora, meu.
8: Correndo na Barra, Braço Morto. Negócio diferente, né? E só a título de curiosidade. Uma vez perguntou do Seninha, tá? Seninha já faleceu há uns 3 anos. Tá
0: ah, faz um tempo que a gente falou, exatamente. Seninha é aquele cara que ficava em Capão da Canoa, próximo a Paraguaçu, numa das entradas da cidade, onde era o antigo Nacional, tu te lembra?
1: Sim, lembro.
0: E aí ele ficava ali distribuindo panfletos, aquela coisa toda. Daí eu perguntei um tempo atrás, pô, não, perguntei não, mas surgiu o nome de Seninha,
1: sim,
0: né? Aquelas figuras clássicas de cidade.
1: Uhum.
0: E aí ele tá dizendo que o Peninha faleceu. Uhum. O Peninha, o Seninha. Matei o Peninha.
1: Deixa eu ir com o Junei aqui.
9: Bom dia, Carol. Bom dia, Rodrigo.
1: Ah, Junei.
9: Que é frio.
0: Tamo vendo, mano.
9: Junei aqui de Veracruz. Eu queria dedicar o filme para minhas vizinhas aqui da cidade. 3 Espiãs Demais.

0: esse daria pra fazer aqui na minha rua. Bom dia, Kikiki.
1: Aguinha, Galo.
2: Parar de fumar, talvez.
3: Salve, salve, gurizadinha medonha. Dig, diguinho, farofinha aqui da Zona Sul de Porto Alegre.
4: Vamos ver.
3: Tudo certo. Cara, se Velozes e Furiosos fosse gravado aqui na Zona Sul, ia ser um chevetão contra um gol quadrado e os pega ia ser na juca. Ah, ia ser trina. Não, não tô brincando. Diga não, os racha, gurizada. Quer adrenalina? Vai pro autódromo, tá? Que?
4: Cara, na minha idade, no estado de espírito que eu ando, que a adrenalina vai subir e descer escada, velho.
2: Já é uma grande emoção.
4: Segurando no corrimão.
2: No corrimão sem olhar o celular, né? Isso não pode. Tem placas na RBS, ou seja, não pode.
4: Tem que avisar a turma.
2: Tem que avisar a turma. Vamos com o Luiz.
4: Vai, saideira aí.
5: Fala, Carolzinha. Fala, Rodrigão.
6: Fala, meu
5: bom
6: carro.
5: Dia. Aqui é o Eduardo de Viamão. Cara, o filme seria 2012 e as crateras de Viamão, irmão. Nossa senhora, velho.
4: Ah, esse é um patrimônio. Dali, não mete nosso buraco aí, velho.
5: Minha mão parou no tempo. Eu falo que Porto Alegre, até as vielinhas de Porto Alegre tem asfalto e minha mão não,
4: velho.
5: Que loucura. Que?
4: Dá uma segurada. Tu vai falar dos buracos de Viamão, cara? Tu não vai fazer isso, velho.
2: Eles são patrimônio histórico,
4: mas
2: isso?
4: Mas tu tá maluco, rapaz? Mas tá louco. Tem buraco dentro do buraco. Vamos respeitar.
2: Tem que até comemorar aniversário?
4: Aliás, vem aí o aniversário da Ponte do Planetário aqui, hein?
2: Bah, sim.
4: Dois aninhos, hein? Dois aninhos, hein?
2: Às vezes é melhor explodir e fazer de novo.
4: Ah, na real, tu falou que muita gente queria ter dito, né? Sinal vai marcar 7:30 a nossa pauta do dia, Caroleta.
2: Ai, manda pra gente ali no @RodrigoAdams e no @Carol.Sanches nomes de filmes, filmes que mudariam completamente se fossem gravados na tua cidade. Manda aí.
4: Já voltamos.
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4: 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Adestrar um cão vai muito além de ensinar a sentar, rolar e dar patinha. 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É também a partir desses treinamentos que se tem cães farejadores, cães guia, por exemplo, que ajudam e muito a vida de pessoas com deficiência, né? 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O importante é sempre ter paciência com o teu cãozinho, porque amor é isso, nunca desistir. E lembrar que o abandono não é uma alternativa, inclusive é crime no Brasil.

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0: Atlântida, Rádio das Nossas Vidas, é a melhor vibe do FM. 14 minutos para as 8 da manhã, esse é o Despertador, o Morning Show número 1 do Rio Grande do Sul. Fazendo companhia para ti até 5 para as 9 da manhã. Deixa eu dizer o seguinte, Caroleta, se liga nessa. Tem estreia nesta quarta-feira.
1: Ó.
0: 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Serão 8 episódios inéditos, toda quarta-feira, a partir das 19 horas, no canal da ATL TV, no YouTube. Não perde essa, já ativa o sininho aí, fica ligado, fica ligada. Eu participei de um episódio contigo, Caroleta, e
1: com a Babi.
0: E participei de um com o Mick Silva também. Junto com o Lelê.
1: Boa, boa.
0: Ali rendeu.
1: Com o Lelê, meu amor.
0: Ali rendeu. Bom, nós dançamos.
1: Eu fiz um com o Rafinha também, que foi muito maluco, cara. Mas agora nessa nova fase do Tá de Drinks, o Luiz acaba entrevistando várias personas e tal. Então, muito massa. Até a TLTV às 19 horas.
0: Perfeito.
1: Arrasou.
0: Deixa eu aproveitar também e mandar um grande beijo e abraço pra Mila Jardim. Todo o time.
1: Por favor,
0: né,
1: cara.
0: Que vem junto com ela e também pros nossos gordinhos, Gordo Léo e Rafa Gomes, que é a galera que direcionou e produziu, criou, escreveu, emocionou todo mundo,
1: cara.
0: Com o documentário do Pretinho Básico, né? E que ontem foi um dos grandes premiados da noite do Prêmio RBS de Jornalismo, Esporte e Entretenimento. Mas em especial os gordos, cara, que a gente convive diariamente aqui e às vezes a gente vai caindo no marasmo aquele de não vê o tamanho dos parceiros que tu tá, né,
1: acaba
0: convivendo diariamente.
1: Ali na rotina,
0: exato,
1: porque
0: a intimidade,
1: assim,
0: ela é,
1: né,
0: boa, mas ela também faz com que tu não veja o tamanho das pessoas. Eu não tô falando do tamanho deles corporal, até porque eles estão diminuindo esse aspecto.
1: Eles estão sumindo.
0: Mas os guris são fundamentais, assim, no que eu digo, na questão energia aqui do ambiente da rádio. Acho que eles entraram com uma vitalidade, com uma sagacidade.
1: Uma vontade de fazer acontecer, né?
0: E isso reflete diretamente nos bastidores de todo o time. Então, um beijo pra esses dois aí.
1: Parabéns! E que honra estar junto nesse rolê,
0: tá,
1: né?
0: Tá louco, né, velho? É
1: tá
0: demais.
1: Tá na mesma época que tudo isso tá acontecendo.
0: Eles foram responsáveis, literalmente, por humanizar a Rádio Atlântida aí nos últimos anos. Pode ter certeza que são fundamentais, são estruturas aí do nosso organismo.
1: Assim como a estrutura dos nossos ouvintes, interagindo na pauta do dia, faz muito parte do nosso Despertaverso. Hoje, então, nomes de filmes que mudariam completamente se fossem gravados na tua cidade. Galera tá vindo bem espirituosa, bem criativa, então tu pode chegar ali no @ Rodrigo Adams e no @ Carol.Sanches.
0: Boa, vamos pra cima aqui, ó. Giovanni mandou o seguinte.
2: Rodrigo Adams, aqui é o Giovanni Armando de Santa Maria. Tem aquele filme do Jim Carrey, Um Dia Sem Mentira. Tinha que fazer isso com,
0: sim, senhor,
2: com o prefeito aqui de Santa Maria.
0: O mentiroso.
2: Não que nem época da eleição, né? Que eles mentem, mas tinha que hoje todo mundo perguntar algo pra ele e ele só poder falar a verdade.
0: Tá, mas vamos fazer um combinado, é o seguinte,
1: por
0: tá? Giovanni e toda a audiência, tá? A ideia não é direcionar a parada. Vamos ser menos específico, né? Até pra gente obedecer também uma parada que a gente considera muito importante dentro do Despertaverso, que é de jeito nenhum politizar nenhum assunto, não grenalizar, a gente
1: isso.
0: Traz numa leveza, tá bom? Isso é fundamental pra que a gente toque o programa sempre nessa energia espetacular que a gente
1: isso
0: tem por aqui,
1: mesmo.
0: Tá bom? Ainda mais também vamos falar a real aqui, meu parceiro, é um ano eleitoral, a gente não se envolve com absolutamente nada disso.
1: O entretenimento não tem a ver com a parte política.
0: E principalmente no Despertador, aqui é um momento que a gente cria a nossa bolha. Como eu gosto de dizer, é bom às vezes a gente voltar com o nosso tutorial do Despertador,
1: por
0: né, Carol?
1: Favor.
0: Esse é o programa de todas as cores, credos, amores, lados, enfim, aqui nada importa. Só importa uma vibe boa, uma energia legal, boas tiradas, mas tá tudo certo. Não considero uma mijada, longe disso, mas às vezes é bom a gente recuperar.
1: Pra todo mundo, né?
0: Exatamente.
1: Voltando então à nossa pauta do dia, nomes de filmes que mudariam completamente se fossem gravados na tua cidade. A Jéssica mandou aqui pra gente.
3: Bom dia, Carol. Bom dia, Rodrigo. O filme que mudaria completamente se fosse gravado na minha cidade seria Velozes e Furiosos. Eu sou de Passo do Sobrado. E Passo do Sobrado é uma cidade de primeira, porque tu põe a segunda, tu já passou. Sem falar na imensidão de quebra-mola. Então, Velozes e Furiosos seria um filme que mudaria completamente. Abraço a todos aí, tenham um bom dia.
0: Eu amo essa piada, querido. Porque quem é do interior tá ligado. Tipo assim, a cidade é primeira. Se engatar a segunda, você foi.
1: Já acabou.
2: Fala, Rodrigo. Bom dia. Nosso filme favorito, meio da Lívia, é Piratas do Caribe. Se fosse gravado em Porto Alegre, Tortuga seria a Cidade Baixa.
1: Tá.
2: Aquele caos. Coração.
1: Beijo, meu amor.
0: Quem falou radical?
1: Beijo, Carol.
0: Beijo, Carol.
1: Beijo, Carol.
0: Tô surdo mesmo.
1: Deixa eu ir com a Letícia.
0: Vai.
4: Bom dia, Carol. Bom dia, Rodrigo.
1: Bom dia.
4: Aqui é a Letícia.
5: Aqui é o Bernardo.
1: Oi, Bernardo.
5: Nós somos de Novo Hamburgo. E um filme que mudaria completamente aqui na nossa cidade é Nemo, porque não tem mar, não tem praia, daí seria gravado no Valão. Kikiki!
1: Procurando Nemo no Valão.
0: Ai, cara, vamos adiante aqui, ó. Vai!
6: Dig, dig, leon, gurizadinha, como é que temo?
0: Bem?
6: O filme Os Goonies não daria certo hoje em dia.
0: Opa, por quê?
6: Pra começar, as crianças não tem nem sótão mais pra subir.
0: Verdade.
6: Não tem curiosidade de procurar coisa, e muito menos de sair atrás de tesouro do Willy Caolho. Bem capaz, é só tela, tela e tela. E outra, o Slot, junto com o Gordo, já iam criar sites e perfis contra o bullying, ia fazer manifestação e campanha. Então, assim, ó, não daria certo. Grande abraço.
0: Pô, Farofinha, sabe que...

0: o Farofinha não, o Cigano, é que é a nossa turma, né? Eu vi ontem a inteligência artificial, os caras criando, tipo, os atores dos Goonies, os originais, e como seriam com atores atuais e tal, hoje, aí eles se encontrando, tipo, numa premiere do filme. E aí eu disse, cara, como é que pode, velho? Eu amo tanto esse filme, cara. Tanto.
1: Mexe demais
0: tanto.
1: Contigo, né?
0: Mas tu tá louco, 41 anos já que tem esse filme, cara.
1: Ontem eu vi um vídeo, era um Reels, assim, era basicamente assistindo VHS numa TV de tubo em dia de tempestade. E era justamente a VHS, era o Rei Leão. Claro. E era só um vídeo mostrando isso. E, cara, foi uma coisa tão saudosista, tão acolhedora.
0: É, dá uma energia boa, né?
1: Né? Tá. Ai, achei que fofinho.
0: Eu fiquei com uma vontade de assistir os Goonies de novo.
1: A gente tá velho.
0: Não, nunca neguei isso.
1: Não, eu só tô afirmando.
0: Mas é esse filme que me mantém novo daí,
1: total,
0: tu entende?
1: Total. Relembrar boas coisas e boas memórias faz muito bem. Deixa eu ir com Ben-Hur.
0: Ben-Hur.
2: Fala, Carol. Fala, Adams.
0: Fala,
2: bom
0: meu
2: dia.
0: Craque.
2: É Ben-Hur de Porto Alegre. E eu acho que o filme Onde os Fracos Não Têm Vez deveria ter sido gravado por aqui. Porque, olha, acordar com 9 graus e depois ir a 21, 22 graus durante o dia.
0: Amplitude térmica.
2: Não tem fraco que aguenta. Tem que ser forte pra morar nessa região, hein?
0: O segredo é se agasalhar, vitamina C, né?
1: As vitaminas em dia, né?
0: Exatamente.
1: Exercício físico.
3: Diga, liguei, Rodrigão. Como é que tá, meu bruxo? Tranquilo, meu velho?
0: E aí?
3: E aí, Caroleta, tudo bem?
1: Tudo bom.
3: Wilson de Guaíba.
1: Oi, ó.
3: Se fosse gravado um filme aqui em Guaíba, Loucademia de Polícia seria chamado de Sai Fedendo que Lá Vem os Milico. Poxa,
1: isso é
3: ruim aqui, hein?
1: Como é que é?
3: Isso aí, gente. Uma ótima quarta-feira e...
1: Caca. Vocês dois, olha. Deixa eu ir com mais um, Maria Cláudia.
4: Oi, Carol. Oi, Adams. Bom dia, bom dia. Tudo bem?
0: Tudo bem.
4: Então, filme que mudaria seria Titanic no Guaíba. Gente, Jack não ia morrer. Jack ia dar naqueles bolsão de areia que tem ali, ia chamar um... ia parar com a camarã, levaria o guri até o pontal e ó, certo.
0: Não, na boa.
4: Beijo, beijo.
1: Ela veio muito bem.
0: Volta só ali pra eu pegar o assobiozinho, cara. Porque quando alguém consegue fazer, tipo, no meio de um pensamento, mete um... Você me pega, velho.
1: Pelo celular fica um pouco mais difícil. E exatamente neste lugar, tá? Mas eu vou tentar.
0: Não tem problema.
1: Consegui.
4: Jack ia dar naqueles bolsão de areia que tem ali, ia chamar um... ia parar o catamarã, levaria o guri até o pontal.
1: Muito bom, cara. Foi um ir e voltar, assim, tipo, não sei fazer.
0: 5 para as 8, Caroleta, nossa pauta do dia.
1: Nomes de filmes que mudariam completamente se fossem gravados na tua cidade. Conta aí pra gente no @RodrigoAdams e no @Carol.Sanches.
0: Muito bem, 4 minutos para as 8, a gente já volta com o Morning Show número 1 do Rio Grande do Sul.
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0: Atlântida, Rádio das Nossas Vidas, é a melhor vibe do FM, 8 horas 12 minutos, despertador no ar. E chegou aquele momento aí que a gente adora, Caroleta Sanches.
1: Sim, o nosso momento fruquiminota pra galera ligar aqui pro estúdio, falar com a gente no 26400943.
0: Repite!
1: 26400943.
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2: Diga liguinhão, escuta, abrindo a fruta agora então, ó.
0: É o poder da fruta, né?
1: Ela abriu tão forte.
0: Que estourou.
1: Tão grandão.
0: Boa.
1: Que a ligação deu uma caída.
0: Vou liberar de novo, 26400943, liga e fala com a gente na Atlântida agora. Se ainda não participou, a gente quer falar contigo. Se já participou, dê a chance pro amiguinho, exatamente. Não diga bom dia, diga liguinhão.
2: Diga liguinhão.
0: Quem tá falando?
2: LC Amaral.
0: Ah, tu tá liberado.
1: Não é possível.
0: Tu tá liberado, tu é linha interna, rapaz.

0: é que tá, Amaralzinho?
1: Estou aqui tomando chimarrão básico, aqui batendo papo com vários amigos, já começando sempre o dia com positividade, não adianta nada.
0: É isso aí, meu craque máximo. Então é o seguinte, Amaralzito, tu é o cara que vai definir a música que a gente vai rodar agora. A gente vai ouvir Snoop Dogg e Pharrell Williams com Beautiful ou Jay-Z e Alicia Keys com Empire State of Mind?
1: É, o Jay-Z e Alicia Keys.
0: Vai, vamos mandar pra quem esse som, meu consagrado?
1: Cara, vai pra toda a minha categoria, que no estado somos vários aí, que dificilmente são lembrados, os agentes comunitários de saúde, é uma galera enorme, só aqui em Pelotas são 300 agentes, e a gurizada sempre ligado no despertador, entendeu? Então é uma classe que ajuda muito aí, todas as comunidades.
0: Valeu, Amaralzinho, obrigado pela tua ligação aí, meu mano velho, obrigado por estar sempre junto com a gente, tá é junto. Parte da família do Despertaverso aqui, tá certo, meu galo?
1: Beleza, irmão. Tá bem? Nossa. Valeu, meu querido. Valeu,
0: tamo junto.
2: Salve, salve, Amaral.
0: Bora curtir, então. Jay-Z e Alicia Keys com Empire State of Mind. 8h15, marcou o sinal da Atlântida. O despertador no...

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0: 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Carleta Sanches, aqui estamos com a nossa pauta do dia.
1: Isso mesmo, muito bom dia pra ti que tá chegando mais ou menos por agora nesta segunda hora do nosso despertador, 8 horas e 20 minutos. Pauta do dia de hoje, quer saber nomes de filmes, filmes que mudariam completamente se fossem gravados na tua cidade, peculiarmente na tua cidade. Manda ali pra gente então, arroba Rodrigo Adams e no arroba carol.sanches.
0: O Eduardo Braga mandou aqui, ó, se Diabo Veste Prada fosse gravado aqui, seria o Diabo Veste Pompeia. Vamos, Eduardo de Porto Alegre, manda um beijo pra minha esposa Juliana, que tá de aniversário essa semana. Beijo pra Juliana de aniversário
1: beijo.
0: Essa semana.
1: A Marciele mandou bom dia, Marciele de Santa Cruz do Sul. Se a Fantástica Fábrica de Chocolate fosse gravada aqui em Santa Cruz, seria a Fantástica Fábrica de Cucas.
0: Legal.
1: Gostei, né?
0: Gostei.
1: Excelente quarta, abraço.
0: O Cuco Wonka.
2: Imagina. Bom dia, Rodrigo. Bom dia, Carol. Cara, se fosse pra mudar o nome de um filme devido à minha cidade...
0: Nome é?
2: Motoqueiro Fantasma.
0: Por quê?
2: Seria Parado na Blitz. Porque, ô, cidadezinha, pra ficar atrás de moto barulhenta. E do que precisa também não fica tanto. Mas vamos lá. Valeu.
1: Ai, cara.
0: Valeu, velho.
1: Beijo da Milena.
3: Bom dia, Rodrigo. Bom dia, Carol. Se o filme Tá Chovendo Hambúrguer fosse gravado aqui na minha cidade, aqui é típico, né, a melancia, então seria Chovendo Melancia. Beijo, bom dia.
0: Beijo, bom dia. Mas qual é a cidade?
1: Ela não falou.
0: Ah, queria ter sabendo.
1: Não falou.
4: Bom dia, Adams e Carol. Aqui é a Mônica de Caxias. E um filme que mudaria aqui na minha cidade seria o Top Gun. O Tom Cruise ia ter que arrumar outra coisa pra fazer aqui em Caxias, porque assim, né? Piscou, fechou a cidade de Serração. Aí subiu a Serração, uma ventania desgraçada. Não ia rolar os caça dele aqui, né? Então,
1: muito bom.
4: Eles iam ter que arrumar outra coisa pra fazer. Que bom resto de semana.
0: Valeu!
1: Cara, muito bom. Vamos com o Henrique.
5: Bom dia, Carol. Bom dia, Rodrigo. Tudo bom? Aqui é o Henrique, de Osório.
0: E aí, meu?
5: Cara... Eu tava pensando em filme, um
0: levou.
5: Filme que seria aqui da, de Osório, seria o Morro dos Ventos Vivantes.
1: Tá.
5: Tem o Morro da Borrússia e tem muito vento, pelo
0: tem
5: amor
0: vento,
5: de Deus.
0: Né?
5: Que?
0: Já falei, estão perdendo tempo de fazer um negócio bem humorado aí, que é a Festa Nacional do Vento, né?
1: Ah, ia ser
0: a Garota
1: incrível.
0: Ventania, sabe? Pastel de vento, arrodo, sabe?
1: Tipo, ia ser legal.
0: Pô, cara, rentabiliza essa parada, vamos dar uma risada disso, né, meu? Os cataventinhos vendendo ali, sabe?
1: Ia ser muito legal. Umas pipas.
0: Também, tudo.
1: Tudo
0: que puder voar.
1: Ia ser legal.
6: Diglinhon, bom dia. Marcos de Caxias do Sul, porém, Leon. Natural de Santa Maria.
0: E aí?
6: A primeira coisa que eu pensei foi aquele filme, um lugar chamado Notting Hill. E lá em Santa Maria tem um bairro muito tradicional que é chamado de Vila Belga, daí seria chamado um lugar chamado Vila Belga. Achei que seria engraçado porque é um bairro bem tradicional, bem antigo de Santa Maria, ao invés do cara ser jornalista, enfim, artista, ia ser um ferroviário, que é do lado da ferrovia. Um abraço, Digli Kikiki!
0: Ei, Digli Kiki!
1: Digli Kiki é bom! Vamos ir com a Mariana. Ou Maria, sei lá.
7: Bom dia, Carol. Bom dia, Rodrigo. O filme que passaria aqui em Caxias seria Viagem ao Centro da Terra, porque tem tanto buraco para tanta reforma que a impressão que dá é que estão querendo entrar no núcleo da Terra. Beijo, Maria, aqui de Caxias do Sul.
0: Beijo. Aqui.
8: Bom dia, Rodrigo. Bom dia, Carol. Karina de Leilão. E um filme que representa o meu bairro, vou dizer assim, bairro, porque não é toda a minha cidade que é assim, graças a Deus, é The Walking Dead. A gurizada usa umas coisinhas aí na madrugada.

0: madrugada e de manhã estão tudo viajando feito uns zumbis. Beijo.
1: A gente ri, mas é um problema social, né, galera?
2: É, a gente tá rindo de nervoso, não saber o que falar depois disso. Verdades sejam ditas, né, meus amores? Vamos com o Eduardo, pelo amor de Deus.
3: Bom dia, Carol. Bom dia, Adams. Um filme que dá pra fazer em Porto Alegre é Harry Potter e a Farmácia Filosofal, que tem um terreno baldio, pode ter certeza que vai magicamente surgir uma Panvel ou uma São João. Bom dia.
1: Bom dia. 8h25, esse é o Despertador ao vivo na Atlântida. Siga participando conosco da nossa pauta do dia.
2: Isso aí, manda ali pra gente, então, nomes de filmes que mudariam completamente se fossem gravados na tua cidade, nesse contexto incrível deste lugar que você vive. Manda pra gente então no arroba Rodrigo Adams e no arroba Carol.Sanches.
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1: A estreia de Michael, a cinebiografia de Michael Jackson, foi histórica. O filme já arrecadou mais de 200 milhões de dólares. E com isso, o longa registrou a maior abertura global da história das cinebiografias musicais e superou, com folga, projeções iniciais do mercado. Pensando nisso, a linha Atlântida.com.br tem uma lista completa da Billboard, que mapeou as maiores cinebiografias musicais de todos os tempos em um levantamento que eles fizeram no ano passado, elencando produções que marcaram o gênero tanto pelo impacto cultural quanto pelo desempenho nas bilheterias. E a lista inclui títulos que retratam nomes como Queen, Bob Marley e Elvis Presley, artistas que ajudaram a consolidar o formato. Com a estreia de Michael, esse cenário ganha um novo capítulo. Antes de Michael, o ranking das maiores aberturas era liderado por títulos que se destacaram comercialmente nos últimos anos, segundo dados reunidos pela Forbes. Quem liderava essa lista era Straight Outta Compton, com 80 milhões de bilheteria, seguido por Queen e depois Elvis. Com 217 milhões de dólares, Michael passa a ocupar isoladamente o topo nesse recorde de estreia. Para ver essa lista completa e também assistir outros filmes que sejam cinebiografias, entre em atlântida.com.br. Eu sou a Babi Bittencourt e daqui a pouquinho tô de volta.
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5: Quero lembrar a galera que o ar mais seco ele pode irritar nariz, garganta e olhos, especialmente em transições sazonais. Então, beber água regularmente é um aliado simples e eficaz. Mantenha ambientes arejados, limpos e com menos poeira. E use soro fisiológico nas narinas para alívio diário se necessário, também conhecido como a lavagem nasal. Redobre cuidado se você tem rinite, bronquite ou asma nesses períodos. E evite fumaça e poluição nos dias mais sensíveis. Procure orientação médica em casos de sintomas persistentes. Respirar bem é fundamental para energia e qualidade de vida.
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12: 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Bom dia, Atlântida Hits, começando com eles, BTS.

0: noite da Rádio das Nossas Vidas. Coisa linda, Olivia Rodrigo. Encerrando por aqui o Atlântida Hits. Essa foi a primeira posição, Drop Dead. Em um minutinho, bate sinal das 11 horas. Vem o intervalo e daí tu já sabe, tem bola nas costas por aqui. Tamo muito junto nessa.
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2: Se tu viu a Madonna convidando Sabrina Carpenter para uma performance no Coachella, saiba que isso faz parte, fez parte de uma estratégia. Vem aí, Bring Your Love.

0: A primeira colaboração entre as artistas. O anúncio da parceria chega poucos dias após Madonna revelar a pré-venda do seu próximo álbum, Confessions 2. O projeto é a continuação direta de Confessions on a Dance Floor de 2005, considerado um dos discos mais influentes do dance pop dos anos 2000. E o novo trabalho da Madonna tem lançamento previsto para 3 de julho pela Warner Records com 16 faixas. O primeiro single, I Feel So Free, já está disponível e dá para sentir um gostinho de como vai ser esse próximo álbum. Para ver mais informações sobre o mundo da música, entra em atlantida.com.br. Eu sou a Babi e daqui a pouquinho tô de volta. Beijo!
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8: 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Vamos lá, que tem bastante coisa pra falar hoje. Eu queria chegar aqui hoje e dizer assim: vai, Vitória, tranquilo, intencionado. Ele tá tranquilo, que caraca.
9: Rafael Gomes.
10: Rafael Borré nos últimos 3 jogos, 3 gols. Carlos Miguel nos últimos 3 jogos, 1 gol.
8: Carlos Vinícius, querendo dizer.
10: Isso aí.
8: Carlos Miguel é o goleiro.
10: Vamos começar de novo,
8: vamos de novo.
10: Ia ficar bonito, vamos começar de novo.
9: Obrigado. Rafael Gomes!
10: Muito bom dia, Lelê! Sabe quantos gols o Borré fez nos últimos 3 jogos?
8: 3!
10: Quantos gols fez o Carlos Vinícius nos últimos 3 jogos?
8: Puta, cara, eu acho que foi 1, de pênalti. É?
10: Bom dia!
9: Obrigado! Rafael de Velho!
11: Ô, Lelê, eu vinha com todas as pedras na mão, mas depois dos jogos das 9h30 eu troquei pelos panos. Vou passar panos no
8: Sério?
11: Estúdio hoje.
8: Ok.
9: Gordo Léo! E hoje a bola volta a rolar no interior do estado. Começa hoje importante. A Copa Dunga.
11: Sério que o nome é Dunga? Pô, tinha perdido isso aí.
10: Essa Copa aí é. Não é legal o seu nome dessa Copa aí.
11: Não, é que normalmente eles homenageiam pós.
9: Não morreu ninguém legal?
8: Ó, cara, eu tenho uma história muito boa pra contar do Dunga pra vocês.
9: Rodrigo Adams!
12: Salve, Lelê! Salve, rapaziada! Vai a merda, Gomes! Ô. Bom, como é que o cara vai fazer gol? Perdeu 3 pênaltis aquele dia lá, né? Mas ele ainda faz a dele. Já deu, o Júnior tá ali, ainda tô na esperança de que ele vai pra Copa.
10: Não, ele não tá na pré-lista.
12: Puta merda. Então, cara.
11: O Everton.
8: Aí ficou ruim.
11: Mas vamos lá. Enfim. Só pra mencionar, já que falando do Everton. Terceiro goleiro da seleção brasileira ontem inaugurou uma nova modalidade de levar gol. Ele levou um gol de lateral, cara, direto.
8: Que loucura,
11: direto?
8: Né?
11: Gol de lateral direto. O cara cobrou lateral pra dentro da área e ele botou pra dentro.
8: Tanto que 50 do segundo tempo. Tanto que na súmula. Eu não sei se tá na súmula.
11: Na súmula,
8: gol. Mas no
11: não existe gol de lateral.
8: Como é que é o nome do site aquele que das estatísticas lá? O
10: Opta.
8: No Opta tá como gol contra do Bento.
11: É que não existe gol de lateral.
9: Era só ele deixar.
12: Tem um...
8: Não,
12: só...
8: se ele deixa a bola entrar, não vale, né?
9: Tem um... Sim, tá,
8: não vale gol de lateral.
9: É isso aí.
12: Tem um detalhe que me chama muito. Pede, vamos botar na live aí também. Vai que alguém não viu ainda.
9: Ah, não,
11: mas não sei se pode, por causa dos direitos.
9: Ah, aí vai cair a live. Certo.
12: Só se você diagonal. Tem um detalhe que é o seguinte:
9: de lado
12: ele
9: toma
12: o gol e ele olha, pra luva e ele meio que bota a culpa na luva. É. Ah, mas se eu sou o fornecedor, eu digo, tu tira essa merda, rapaz. Tu não vai mais usar isso aí.
11: E outra coisa, começa a cuspir na luva, então já tá. Se ela tá escorregando.
12: Tu tá maluco.
11: Goleiro Raiz cuspia na luva,
9: mano. Só um pouquinho, goleiro Raiz nem luva usava.
11: É isso aí.
9: Goleiro Raiz era o mais.

0: sabe? Não dê nada, vai estar no mercado, ah, pega esse saco de leite aqui. Não, ele vai derrubar, velho, sabe? Ah, leva uma gelada pra gente de saúde. E não, não vai dar certo, cara. Não vai dar certo, tá?
1: Alcance, sabe,
0: e esse cara vai estar na Copa.
1: Me alcança um tijolo pra colocar aqui em cima. Vai
0: cair no pé.
1: Vai cair no pé,
0: vai cair,
1: né?
0: No
1: não
0: pé.
1: Vai dar,
2: tá,
1: né?
2: Tu sabe que também, eu acho até... Claro, a gente tá aqui falando do lance, porque o lance tá no celular de todo mundo desde ontem de tarde. E realmente causa espanto.
0: É que, meu, pro pé frio. Mas dele... É que... É que, não, não, não, só um pouquinho. Desculpa, Lelê. Bah, é porque esse tipo de coisa me pega, porque tem muita... Como é que a gente estuda na faculdade de jornalismo? Semiótica, né? Uhum. Cara, tem coisas ali que eu passar... Assim, assim, eu ia dizer, bah, o cara frangueou ontem. Mas pro pé frio dele.
2: É.
0: Pro pé frio dele. Tá o Cristiano Ronaldo.
2: Cristiano Ronaldo ali.
0: Uhum. Isso fudeu o cara.
2: É verdade, é verdade.
3: Não, e é legal a cara dos companheiros, meu. Tem, eu não sei quem é o jogador, que tá de trança, assim, que é o take seguinte. Meu, ele bota as duas mãos na boca, assim, e fala tipo assim, ó, cara, eu não acredito que ele fez essa merda, velho. Sabe? Parece que tu jogando com teus brothers, assim, mas jogo valendo.
1: Mas ao mesmo tempo, Rodrigo Adams, se não tivesse o Cristiano Ronaldo, talvez ninguém estivesse vendo o Bento jogar. Não.
0: Isso que a gente se queixa é que tem um shake na arena, ele tinha 300 mil shakes antes.
2: Vai, depois
3: ele fechou. O bicho pegou,
2: não, não, parece, não, eu não sabia, não, que tinha briga lá também.
0: Ah, o shake bravo, né? A barra brava do shake, né?
1: Então, parece que lá é o cara...
0: A chibatada com medo, velho.
1: Não, lá, só que é o pé frio deles lá, um cara pilchado. Vai um... O cara fala, rebra no picheiro, rebra no pulo!
3: Por isso que o Alex Telly saiu.
2: Tá lá o pilchado lá, ó.
3: É. Não é assim, não, o Alex pegou um mate e falou, bah, nós não vamos ser campeão.
1: Tá, eu quero só um minuto antes da vitória do Inter, só vamos destacar, ó. Apenas dois grupos, tá? Grupo A e B. Taça Carlos Caetano Verri, Dunga.
3: Uhum. A Copa Carlos da Caetano Bledorno Verri.
1: Isso aí. Mas aí eles não botaram o...
3: Ah, beleza.
1: Botaram só a Taça Dunga, tá? Oito equipes apenas vão disputar. Conseguiram apenas oito clubes para jogar nessa competição, que não tem atrativo nenhum. Mas, oito clubes, duas vagas para competições nacionais.
3: Boa. Talvez.
1: O campeão leva uma vaga na Série D... E o vice, uma vaga onde?
0: Na Sul-Sudeste,
1: caso a mesma venha a ocorrer. Os grupos são regionalizados.
2: Importante esse detalhe, caso a venha ocorrendo.
1: Grupo A, tem Brasil de Farroupilha, Gramadense, Monção e Santa Cruz.
0: Tá aí, o Walter vai jogar, afinal não vai, tava uma polêmica.
2: Vai, né? Pode repetir o grupo?
1: Brasil de Farroupilha, Gramadense, Monção e Santa Cruz.
2: Ah, é meio regionalizado.
1: Não, é regionalizado.
2: É? Isso, ah, que bom, pra não viajar muito longe.
1: Grupo B, Bagé, Brasil de Pelotas, Farroupilha e Guarani de Bagé.
2: Boa!
4: Os Pelotas dois times
0: vai dar
4: de
0: bom, hein?
4: Tem um Baguá aí, eu vi no grupo.
1: Tem. Hoje, inclusive, tem três partidas. 3 da tarde na Vila Olímpica, tem Gramadense e Santa Cruz. 7 da noite no Bento Freitas, Brasil e Guarani de Bagé.
2: Olha aí, rapaz.
1: E no meio, às 8 horas da noite na Pedra Moura, tem Bagé e Farroupilha.
0: Isso tem transmissão online, gordinho?
1: Cara, eu acho que
3: YouTube
1: se bobear, talvez
3: dando,
1: mas dos clubes.
3: É.
1: Talvez a TV Chavante.
0: Pô, a galera lá aí do interior, se tiver essa informação,
1: manda, no ar,
0: manda aqui pra gente, cara, pra gente trazer.
3: Manda um no direct,
0: guri. Ah, isso aí vai ser tri de ver, velho.
3: Tá de verão, vamos passar um pano que eu vou contigo. Vamos lá.
1: Então, olha só, agora... só queria destacar isso aí, passam os dois primeiros, semifinais, campeão e vice, vagas nacionais. Se o cara não tiver a Copa do Sudeste, o cara ganha um abraço.
2: Agora a gente vai do erro bizarro do goleiro na Arábia pro erro patético do goleiro do Internacional ontem, pelo menos do segundo gol. O primeiro não teve culpa nenhuma.
3: Eu também acho que não.
2: O primeiro eu acho que é uma cagada, não, é uma cagada da zaga.
3: Defesa.
2: Cagada da zaga que a gente já sabe.
3: Não,
2: que
3: é aquele toquezinho de calcanhar,
2: mas, cara,
3: ficar olhando.
2: A falta 11-15. A falta de iniciativa do Rocher ontem no segundo gol é assustadora.
4: O Vaguinha matou a charada. O Rocher não foi na bola porque ele ia trombar com o cara.
0: Ia fazer pênalti.
4: Não!
2: Poderia se machucar e ficar fora da Copa. Aí, ó.
4: Ah, o cara vai dar nas minhas costelas aqui.
0: Parece o cara indo no pádel agora, querendo jogar longe dos vidros.
4: É.
0: Tá ligado? Tipo assim.
3: Cara, tu fez uma referência pra 10 pessoas.
0: É, né? Ah, mas. Tamo junto, gurizada.
1: Mas os 10 riram.
3: Os 10 engajados.
0: Não, assim, você tá com medo de se machucar e ficar.
3: Não, é que eu não faço a menor ideia, velho.
0: É o vidro.
4: Tá? Mas, Lelê, eu acho que...
3: Desculpa.
2: Cara, eu nunca vou me esquecer.
4: Talvez não seja até conscientemente, talvez na cabeça dele, assim, ele já tava, ah, tá 2-1, tá morto esse jogo aí e tal, né? E aí... Só que o goleiro, eu vou falar com o português mais claro possível, se o goleiro não for louco, ele não me serve.
2: Aí
4: o goleiro
2: tá.
4: Tem que ser louco.
2: Não, ele pode até não ser louco, mas ele tem que garantir lá atrás. Porque o goleiro, cara, isso que eu ia falar do Bento também, vale pro Rocher, vale pra qualquer goleiro. O goleiro, ele é a posição...

0: mais sacrificado do futebol.
1: Sem dúvida.
0: Porque, tipo assim, se ele falhar, não tem ninguém pra, né? Uhum. Tipo,
1: salvar ele depois.
0: É, alguém fala, ah, o volante falhou. Uhum. Ah, tem alguém na cobertura, isso aqui.
2: Alô?
1: Alô? É o Rocher.
0: Não.
1: Pode atender, vai cair a ligação.
0: Entendeu? Então é assim, cara. É que o negócio é o seguinte, Odiver, há quanto tempo a gente fala aqui, cara? Da questão do Rocher tá devendo, do Rocher não ser o diferencial. E vou dizer uma coisa que escancara ainda mais isso, é de 2 meses pra cá, o Everton começou a jogar no Grêmio, até porque, né, o Grêmio tá sendo mais...
1: Pegou
0: o
1: ritmo,
0: Grêmio, tá mais, não, e o Grêmio tá mais vulnerável mesmo. É, o Everton, que eu tô vendo hoje no Grêmio, ele não fica nada a dever pro Everton que eu vi no Palmeiras.
1: Não,
0: na boa. Sabe, ele tá sustentando
1: cuidado,
0: o emprego do treinador do Grêmio.
1: Sem dúvida.
0: Falei isso aqui segunda-feira, ele é o principal responsável pelo emprego do Luiz Castro. Agora, o Rocher, primeiro que ele volta pro time agora, no melhor momento do Anthony na temporada,
1: depois
0: que não é também o melhor momento daqueles. Mas é que a gente tá com os dois goleiros tão maus.
1: Fez uma defesa espantosa.
0: Beleza, tá tudo certo, então deixa o cara no time.
1: Isso, também.
0: Aí ele sai...
3: Vale, Lelê, mas aí tem uma coisa que se chama política de vestiário e ano de Copa.
0: Aqui não,
3: quem tu acha,
0: aqui não teve como
3: quem
0: errar.
3: Desculpa, quem tu acha que toma um tanazinho e come uma carninha com o Pezzolano num momento de folga? É o Antony ou o Rocher? Não,
0: tá, mas então
3: é
0: assume que... essa bronca então.
1: É que tem, tem uma política de vestiário. Aí,
0: só pra não perder o gancho. É, então, se essa relação se sobrepõe à parte técnica, então o Pezzolano é diretamente responsável pela vaia que o... Cara, eu não... Ó, faz tempo, cara.
1: O goleiro ganhou e foi vaiado.
0: Um goleiro do Inter tomar uma vaia como o Rocher tomou ontem durante a bola rolando... Porque a torcida cansou.
1: E no final do jogo mandaram ele para aquele lugar.
0: É. É.
1: Ele aplaudiu.
0: Mandaram ele tomar.
1: O Igor,
0: que eu ia dizer. Ele não aplaudiu ironicamente. Ele
1: participou
0: junto e
1: aguentou no osso. Ele aplaudiu de tipo assim, vocês têm razão.
0: Eu não achei que
1: foi irônico.
0: Na descida do túnel ele fez ainda assim.
1: Pediu desculpa.
2: O Igor Tirolipa, que é da equipe da nossa social media, ele estava nos contando que estava no jogo ontem e que não tocava a bola pro Rocher porque ele tá sendo vaiado. É.
0: Sim,
2: a bola qualquer, tocou. Tipo assim, qualquer, não dá pra ele.
1: É que eu acho que tem...
3: O cara pediu,
2: não tá bota no pé dele.
0: Isso eu já acho até positivo.
2: É. Porque, ah, sim,
1: é o time protegendo o cara.
0: Tem jogador que eu já vi jogador machucado que tá em campo porque não pode substituir e um jogador passar a bola pro jogador machucado.
2: Pô, dá um bico pra fora,
0: isso é desconexão com a realidade. Se o jogador do Inter não der a bola pro Rocher depois de um momento que tá sendo vaiado, já pra mim já é legal.
1: Desconexão de realidade pra mim é a gente deixar um cara na posição por hierarquia, por Copa, por experiência. Pra mim, é aquela velha história que a gente sempre fala, o melhor tem que sempre jogar.
0: Isso.
1: E, cara, se o Pezzolano tem culhão de botar o Borré no banco, de botar o Alan Patrick no banco, de aguentar no osso...
0: É isso.
1: Acho que ontem virou a cereja do bolo de o Antony ser testado como titular do Inter.
3: Ô, Gomes, mas é que ontem eu acho que devido à circunstância de ter vencido fora de casa, aparentemente o Inter achar que poderia ter menos dificuldade do que teve... Essa é real, né? Eu acho que era um jogo que, assim, sabe aquela coisa, tipo, não, a situação tá controlada, não vamos dizer dominada, tá controlada. Pô, vamos botar o cara tá precisando de ritmo e tal.
0: Tu viu o gol? Mas
3: eu vi, cara, eu vi.
0: Ela está completamente controlada. É um cruzamento pra área, assim, é só o goleiro sair e pegar.
3: Cara, mas quando eu digo a situação controlada, é de confronto.
1: Placar,
3: cara.
1: Né?
3: Placar.
0: De mas
3: situação,
0: está,
3: ó, o Inter não vai correr risco de ser eliminado. Acabou correndo até, não vai dizer que não,
0: mas
3: né, meu?
0: Mas é que naquele gol, cara, é uma falha individual tão
1: não
0: gritante
1: pode,
0: que eu não
1: pode,
0: posso
1: não
0: nem
1: pode.
0: Questionar a parte coletiva. Porque tava 2-1, tava 4-2 no agregado.
3: A dele era que o cenário era favorável.
0: Beleza, claro, mas eu tô falando do momento do jogo.
3: Era, tu não vai tirar um cara desse, né, meu? Tomou a primeira vaia, segura no osso do peito, velho. Agora vem o debate que o Gomes tá falando.
0: Mas então sai e dá um bico naquela bola. Cara, não precisa nem pegar uma firme.
3: Como é que tu vai tirar o cara que é um dos... Meu, ele é uma das lideranças do vestiário.
0: Eu tô falando da iniciativa do goleiro, cara.
1: Outras lideranças foram tiradas.
3: Não, durante o jogo não tinha como. Tinha que doer, tinha que sangrar até o final.
1: Ah, tá, durante o jogo não.
0: Tecnicamente.
3: Agora se tira o cara desse mal, meu. Não pode
2: manter. Se tu tira o goleiro no meio do jogo, já dá uma passageira e fala tchau.
1: Gurias, tecnicamente... É óbvio que tem que trocar o goleiro. É claro que tem que trocar o goleiro. É óbvio que tem que jogar o Antony. Mas não vai acontecer. Não vai acontecer.
3: Ah, tem que dar parabéns pra quem avaliou no Inter há um tempo atrás, por exemplo. Pô, cara, um dos melhores goleiros do continente, vamos botar hoje, é o Carlos Miguel. De onde é que tava?
0: Eu lembro que na época falava que ele tinha muito problema na base.
3: Mas daí bom
0: era o comportamento. Resolve, cara.
3: Bom era o Kehler.

0: O Daniel, aquelas pintas que estavam jogando ali, meu, empilharam derrota e falha também, cara.
1: Mas o Keller eu ainda defendo o quê? O Keller eu defendo quem trouxe ele de volta pro Inter, porque ele fez um baita brasileiro pela Chape. Ele tava jogando muito. Só que é aquilo, é a escola Tadeu de goleiros. Tadeu do Goiás.
2: Ele tá sempre defendendo.
1: Aí dá um bico, leva a baita defesa assim, catou quatro gols e faz oito milagres.
2: Não vai ter como tirar o Rocher do gol, tá? Eu
0: também acho.
1: Mas tu não acha que...
2: Dizer,
1: tá, mas porque desculpa, é seguinte, uma pergunta, após Copa do Mundo, tu acha que não?
2: Eu acho que o Inter espera vender ele durante a Copa do Mundo.
1: Mas se ele estiver assim na Copa do Mundo, não vai vender ele, não, nem por Uruguai.
2: Tem, não, vende, tem,
1: por qualquer
2: tem,
1: coisa,
2: Pedro. Sempre tem.
3: Não, mas é que a Copa do Mundo é um... Cara,
1: é um...
3: A Copa do Mundo é aqueles congressos, não é congresso, aquelas feiras, sabe? Tu vai lá e tu vê, pouco importa o que aconteceu no resto do contexto. Os compradores estão vendo aquilo ali. Se o cara fizer uma coisa...
2: Isso. Ali, bom. É isso. Porque é se, isso, tu tirar, isso. Se tu tirar ele por lesão, por exemplo, vamos dizer, o Anthony não... O Rocher não tá 100%, vai voltar o Anthony. Ah, não tá 100%. O Bielsa vai olhar. Ah, é, não tá 100%.
1: Tu fode o cara.
2: Pô, legal. Muslera, te prepara, hein? Copa do Mundo é contigo.
0: Mulherita, te quero, guri!
2: Se tu... Diz isso. Se tu bota ele na reserva por questão técnica, o treinador do Uruguai... Ah,
1: tá, mas tu acha que, o Bielsa não viu o gol que ele tomou ontem?
2: Viu? Mas ele tá, sabe? Falhou no gol. O jogo tá morto. Por isso que eu trouxe meus fãs.
0: Quantos anos tá o Muslera, velho? Deve estar com
2: quase 40.
0: Puta que pariu.
1: Pra goleiro,
0: o Muslera era o goleiro em 2010, mano. O
3: Fábio tá com 45 e segue jogando.
2: O Fábio jogou com o Mauro Galvão.
1: O Fábio foi campeão brasileiro em 2000 na Copa...
0: Se
1: eu não tô louco, ele é campeão da Copa...
4: 39 tem o Muslera.
1: Se eu não me engano, o Fábio é campeão da João Avelange em 2000, reserva do Elton, cara.
2: Sim, porque ele jogou com o Mauro Galvão.
4: Esses dias, agora com o álbum da Copa, eu tava mexendo nos meus álbuns na casa, achei o álbum do Brasileirão de 2002 com o Fábio no Vasco.
1: 2002, mas ele já era o Fábio, já era titular.
3: Cara, quantos anos tem o goleiro do Grêmio, o Everton?
2: Deve ter quase 40, né?
3: Olha o nível 39, que ele joga, cara.
2: 38.
3: Olha o nível da defesa que o cara faz,
1: mano. Olha o...
2: Não, os goleiros estão ficando cada vez mais longe. Não é o caso. O caso é que, me parece, mesmo que seja no inconsciente, o Rocher se preservou. E aí eu vou trazer meus panos que eu trouxe.
3: Por favor.
2: Falei, né? Vamos lá. Pô, o jogo foi uma modorrice. Tinha 8 mil pessoas no estádio.
1: Mas tu tava lá?
2: Tudo tava aí, tava. Tudo tava conspirando pra ser... Ó, meu pai, é um amistoso isso aqui. Tá 2-1... Ah, o time da segunda divisão,
4: sem torcida,
2: não ganha de ninguém, pouca gente, presidente da CBF lá, dando entrevista. Pra ter uma ideia, eu subi pro lugar de trabalho,
1: subindo,
2: faltando 5 minutos pra começar o jogo, porque a gente tava lá entrevistando o presidente da CBF, uma onda assim. Tinha tudo menos o jogo, sabe? Ah, vamos lá, vamos cumprir esse protocolo aí. Começa o jogo, o Inter começa a jogar um pouco melhor, faz um gol, tá
1: gol,
2: acabou, terminou o jogo. Tá 3-1, acabou. Aí o Atlético fez um gol, o centroavante fez uma parede no zagueiro da seleção do Equador.
3: Eu gostei daquele jogador que fez os dois gols, cara.
2: O técnico da seleção. O Ian Lucas é muito bom.
3: Eu falei Igor,
2: Ian Lucas. Ele já na primeira partida que jogou muito.
3: No meu vídeo no YouTube ontem eu falei Igor. É que às vezes, como eu quero fazer o vídeo, não quero editar, eu quero fazer um take só, às vezes o cara se atrapalha, ele fica lá atrapalhando.
2: O técnico da seleção do Equador, ele tem que rezar todas as noites pros dois zagueiros dele não se machucarem.
4: Porque se entrar o Félix 2, ele vai tomar
2: não gol. Não é do nível da Copa do Mundo. Não é do nível. Ele levou ontem um gol de pivô que um zagueiro do tamanho dele não pode levar nunca. Nunca. Nem do Pedro. Quem dirá do centroavante, do Cauã, do Atlético.
4: Bom, não é o titular também.
2: Empatou o jogo. Já tava meio assim, saindo uma vaia. Em seguida o Inter fez o gol.
3: Sim.
2: Tá, terminou a vaia, terminou o primeiro tempo, 2-1. Tá, volta pro segundo tempo, expulso o jogador do Atlético. O cara teve um descontrole, um destemperdo, uma cotovelada. Não tinha nem provocação. Foi o único cartão do jogo.
3: Agora acabou.
2: Aí acabou, 2-1.
3: Assim, deu, né?
2: 2-1, acabou o jogo. O Rocher leva aquele gol. O estádio tá prontinho pra vaiar, tá prontinho pra dar o caldeirão.
4: E sai o gol do
2: Beto. E sai bola e sai o gol.
3: E aí, velho, eu vou te dar o meu sentimento de torcedor. Eu não pude no jogo antes, que a gente tava no prêmio da RBS aqui. Aí terminou, eu tava acompanhando o primeiro tempo pelo celular lá embaixo. Eu vim pra cá e fiquei aqui na redação no intervalo, que tava esperando minha mulher vir me buscar. E aí, eu tava vendo o jogo no segundo tempo. Quando expulsam o cara, eu tava sozinho na redação, eu chego a botar a cadeira pra trás e boto os pezinhos em cima da mesa. Meu sentimento na hora.
2: Acabou o jogo.
3: Agora acabou. Cheguei a pegar o celular, assim, sabe? E aí dá 5, 10 minutos.
2: Ah, o Inter botou a bola na trave.
3: Isso.
2: Né?
3: Aí dá gol do cara. Eu falei, não é possível.
1: Bom, esse gurizão, ele é um gurizão, ele tem só 23 anos.
2: E Lucas?
1: Ele pertence ao Cruzeiro.
2: Isso, ele jogou com o Pesolano na Série B.
1: Isso, e ele tá emprestado ao Atlético, que nesse ano ele já tem 16 jogos e 3 gols.
2: Não, ele é
1: 23 anos.
3: Tem uma janela, tem 40 dias agora.
2: Eu acho que um cara desse aí
1: de graça,
2: pode fazer mais coisas que o Ronaldo, por exemplo.
3: Porra, isso que eu tô dizendo. O cara vem aqui e mostra quantas vezes...

0: Na ida ele jogou muito bem também, então, ele foi o melhor em campo na ida também.
1: Bom, mas tá. O volante 1,84m.
0: Então, terminou o jogo, tá aquele pós-jogo, Vaguinha vociferando aos berros, não sei o que, né? Tá, termina e eu tô olhando de cantinho, Cruzeiro e Goiás. 1x0 pro Cruzeiro, gol de pênalti. E cara, começa um filme de terror no Mineirão. O Fabrício Bruno salva uma bola em cima da linha.
2: Pois é, eu vi um pouquinho desse jogo de canto, assim, mas escapa. Pareceu que se escapou.
0: Eu olho o Fluminense, tá 2x0 pro Fluminense. O Fluminense erra um pênalti pra fazer o 3x0 e leva o gol. 2x1. Todo mundo ontem passou do trabalho. O Zé Figueiredo lá da... Parece quando o cara é criança e tem que levar ele pra um lugar que ele não quer. Queria estar em qualquer lugar menos aqui, mas já que eu tô aqui, vamos ficar.
3: Mas aí que tá, Jovem. Eu até vou te dizer isso, tá? Eu acho também que ok, os jogadores, assim, eles não entram naquele nível de competitividade nessa fase aí na Copa do Brasil. A gente sabe que esses torneios contra times menos expressivos, o jogador, até por culpa do calendário, ele tira um pouco o pé. E eu não acho isso... Não acho... Certo, mas é do jogo, os caras fazem, tá tudo certo.
1: Mas tem que ser o suficiente pra ganhar do Atlético em casa.
3: Aí que tá, cara. É que o Inter ontem me deixou a nítida impressão do seguinte, cara. Tá, tomamos gol, vamos lá, pum, fácil.
0: Para. Tá muito fácil.
3: Sabe? Beleza. Só, isso em relação ao primeiro gol, ok, mas em relação ao segundo, cara, eu não admito, cara, tomar um gol daqueles ali, cara. Aquilo ali, né, cara, no futebol da firma, que a gente fizer no final de ano, se o goleiro fica paradinho daquele jeito, a gente xinga o cara.
0: O cara quer sair do gol.
3: Sai do gol aí, meu!
1: Não, vai ficar mais um,
0: Não, é exatamente isso. Ó, cara, assim, Lelê, eu tô contigo nessa aí, aquele.

0: coletiva, que normalmente é meio teatro, assim, mas eu acho que isso é uma frase muito boa do Pezzolano ali.
1: O que ele disse?
0: Talvez ele tenha dito no vestiário. O Inter não é time para não jogar no 100%. Se ele joga no 99%, acontece essas coisas. Essa foi a frase.
1: É isso aí.
0: E é verdade. Se o Inter não jogar no 100%, ele tem problema contra um time da Série B com um a menos. Esse é o Inter. Tá. O mérito do Pezzolano é fazer o time do Inter jogar sempre no 100%. O técnico do Curitiba disse que ele viu uma estatística em algum lugar dessas de que só os grandes profissionais, assim, os mega profissionais têm acesso, que é
2: de intensidade,
0: intensidade,
2: né?
0: Uma medida de intensidade, de quanto o cara corre em alta velocidade, e que o Inter tinha o maior índice do campeonato. Aproveitando que não tem outros campeonatos para jogar, então ele consegue.
3: É o mínimo que a gente espera.
1: Mas é só
3: jogar menos, tem que ter mais
4: destaque com o jogo. Então tem que ir pro atletismo.
0: É.
3: Ontem
0: tu
3: tava. Não, mas é que esse dado, cara, eu acho ele legal, acho. Mas acho que não tem nada além da obrigação. É o time que joga menos, tem que ter mais intensidade quando joga.
2: Não vai precisar correr a maratona que correu ontem pra ganhar do Atlético, cara.
4: Até porque, se não tiver isso aí, o resultado não vai vir.
0: Não, tem a menor dúvida.
4: O que tu tava fazendo ontem? Tu falou no horário do jogo que tu não pôde.
3: Eu tava no prêmio RBS de jornalismo e entretenimento esportes, no qual o documentário do Pretinho venceu, né, como
4: melhor projeto e voto
3: produzido
4: popular.
3: pelos dois integrantes desse programa aqui, Léo Oliveira e Rafa Gomes, né, os produtores.
4: E tivemos um terceiro prêmio também para a Rádio Atlântida, onde entra o Bola nas Costas,
3: aí,
4: que foi importante. Na categoria Formato a Brazuca League.
3: Estamos juntos nessa aí.
4: Onde a gente fez a transmissão da competição ano passado, então todos nós aqui...
3: Tríplice coroa da Atlântida, mano.
4: De velho que jogou e, por incrível que pareça, foi um dos melhores.
0: Não, mais ou menos.
4: E esse ano tem Brazuca League no Prime! A gente vai melhorar o time.
3: Essa aí pegou, hein?
0: Mentira.
3: Essa pegou. Essa aí pegou.
0: Sério?
2: Claro que não.
0: Pegou.
2: Claro que não. É aqui, meu, na TLTV,
3: velho.
4: Mas vai ter a narração do nosso Rômulo Mendonça.
2: Eu não vou aguentar.
3: Os próximos cruzamentos da Copa do Brasil. É sorteio?
0: Sorteio. Só não me lembro que dia é, Tom.
4: Tô aí?
3: Não, cara, se eu tenho que envolver o Inter, eu já sei que ele vai pegar o Flamengo ou o Palmeiras.
0: Será que. Eu só não sei se o sorteio é antes ou depois da Copa do Mundo.
2: Aliás, cara, o jogo de volta é só agosto.
0: É.
2: Vá!
3: Dá pra inventar o time,
0: é que deu um cenário curioso aí, cara.
2: Jogo, velho.
0: Mas tu já imaginou se sorteia antes da Copa do Mundo e dá o jogo que ninguém quer? Um mês e meio falando dele?
2: Ah, tá louco.
3: 11 horas e 30 minutos, vamos ao intervalo e já voltamos com mais Bola nas Costas.
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4: 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Vai de volta o Bola, faltando 26 para o meio-dia. 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Confirmando então pela Copa do Brasil, ontem tivemos a classificação do Inter, do Cruzeiro e do Fluminense, né? Que a gente falou aqui que, mesmo que o Fluminense e o Cruzeiro tenham se complicado também nos seus jogos, assim como o Inter se complicou com o Atlético, os três favoritos acabaram passando. Hoje, 19 horas, Juventude São Paulo no Alfredo Jaconi, com o São Paulo tendo vencido o jogo de ida por 1-0. No...
5: Dá pra fazer crime aí?
6: Tá, tem crime aí.
4: Hoje a gente tem um bolão aqui, depois a gente vai fazer esse jogo, vai entrar certamente. Em São Januário tem Vasco e Paysandu. O Vasco já tem a vantagem. É isso, né? Já tem a vantagem por 2-0.
6: Uma listra branca.
4: Esse jogo aqui tá totalmente aberto. 19h30 no Couto Pereira, em Curitiba. Curitiba e Santos. Jogo de ida na Vila, 0-0. Também hoje, 8h30 da noite, outro que está bem aberto também, Mirassol e Bragantino, na ida foi 1-1. 21h30 hoje, Jacuipense e Palmeiras, esse aqui é só para cumprir tabela também, mesmo que o jogo seja fora de casa, o Palmeiras já abriu 3-0 no primeiro jogo. Também hoje, 21h30, Ceará e Galo Mineiro, o jogo é em Fortaleza e a ida foi 2-1 pro Galo, ou seja, está aberto também. E aqui, esse aqui, hein? 21h30, no Mangueirão, Remo e Bahia, e o jogo de ida foi 3-1 pro Remo, em Salvador. Olha que pro Bahia se classificar aqui é ruim, hein? E o Bahia que no final de semana recebe o Grêmio, que amanhã joga, pô, o Grêmio dá sorte com essas viagens, né, cara? Vai jogar, já até Sergipe amanhã já fica lá pra jogar na Bahia. Sim, no final de semana, né?
5: Sim, vai ficar lá.
4: Então amanhã tem Confiança, mas amanhã a gente fala dos jogos de amanhã, que tem bastante jogo amanhã também.
6: Tem abraço de gol?
5: Sempre. Ah, eu tenho um bom.
4: Por favor.
5: Tenho um muito bom.
4: Sempre tem.
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4: Abraço de gol, você pode colar a sua marca aqui, inclusive no abraço de gol. Faça o contato com o nosso departamento comercial, né, Oliveira?
6: Mandar um abraço pro narrador, repórter, jornalista lá de Pelotas, o Marcelo Prestes, da Rádio Pelotense. Meu camarada, ele perguntei para ele quem é que ia transmitir os jogos dessa Copa do Dunga, e ele disse que são as TVs do clube, pelo menos dos clubes, pelo menos foi isso que o Luciano Oxman, presidente da federação, passou. Então, pessoal, procura no YouTube lá, bota o nome do jogo. Se estiver passando, tu assiste. Se estiver passando,
5: Danielzinho Costa, rádio lá do GZH Zona Sul, também tá te ouvindo aí.
6: Pô, beijo pra ele.
5: Abraço pro Carlos Lima Colorado, pro Ismael Ribeiro e pro Paulo de Bento Gonçalves.
4: Federico Alta e toda a coloradagem de Cachoeira Paulista em São Paulo. Diz que é uma gurizada, torcedores do Inter que se reúnem para ver os jogos do Inter. Então, toda a coloradagem de Cachoeira Paulista em São Paulo, em especial ao Federico.

0: O meu abraço de gol pra galera do Lance Crack, do Instituto Lance Crack, porque vai fazer um desafio da solidariedade em Lajeado.
1: Opa!
0: Sexta-feira, 7 horas, no ginásio da Univates.
1: Qual é esse desafio?
0: É um jogo de futsal beneficente, vai ter o D'Alessandro, obviamente, né, que é o presidente do Instituto Lance Crack.
2: Eu vi ele ali no Beto's Grill, cara. É. Tô saindo do elevador, tá ele ali, tá com a turma falando disso, velho.
0: Pois é, foi encontrar o nosso amigo Luciano da Silva Lopes.
2: Eu tô ligado.
0: Gravar o Potter em breve, entrevista. Abraço pro Charles e pro Mário, estavam com eles ali, então tem aquela coisa, alimento, o ingresso solidário, vai estar o D'Alessandro, vai estar o Daniel Carvalho, vai estar o DeLeon, vai estar o Labarte e mais uma galera ali.
3: Vitor Júnior, Carpegiani, Sotile, Foguetinho, nós falamos deles esses dias, lembra?
1: Ah, é verdade.
3: O futsal. Lucas Leiva, DeLeon.
4: DeLeon no futsal ele joga descalço, viu? Ele é do contra.
0: Ele joga de tênis na areia de
4: futsal descalço. Futsal joga descalço.
1: Ainda um pouquinho mais de internacional.
4: Fica à vontade.
1: É importante ter uma notícia que, pra mim, ela é muito boa e acredito que pra torcida também. Esse senhor aqui, porque ele é um senhor já, cara, mas é impressionante. O físico desse cara aqui, cara.
4: Quem?
1: Gabriel Mercado está de volta ao time no final de semana, cara. Porque quando ele se lesionou, a expectativa é que ele só retornasse depois da Copa, né? Que a lesão era pra ser...
0: É, foi uma grau, como é que é? Não tinha grau, mas era uma lesão importante, uma
1: que
0: coisa...
1: Que tal, que... muito provavelmente ele voltasse só depois da Copa. Não foi oficializado isso, né?
0: Jogou lá em Santa Catarina.
1: E ontem ele já estava, né, no banco e,
0: vai jogar
1: e volta a titularidade.
3: Não, mas se ele volta, ele pode renovar por mais uma temporada com a nossa zaga atual.
1: Por isso que eu tô dizendo, né?
2: É bom ter o mercado ali, já que o goleiro tá entregando por atacado, né?
4: É boa! Melhor amanhã.
0: 11 horas e 39 minutos, só.
4: Será que bota 7 réguas?
1: Lembrando que o Inter recebe no sábado às 18h30 o Vasco da Gama, que hoje à noite joga pela Copa do Brasil. Ou seja, o que tem no Beira-Rio no final de semana, Léo Oliveira? No sábado, 18h30?
4: Ele
1: quem?
4: Inclusive, já adianto aqui que teremos sexta-feira uma entrevista exclusiva com ele.
1: Renato Portaluppi no Bola nas Costas.
0: Aquilo que eu falo pra vocês?
4: Aquilo que eu falo pra vocês,
1: eu confio
4: ao vivo, batendo um papo conosco. Direto do Rio de Janeiro, do aeroporto.
1: Ao vivo, direto do Rio de Janeiro.
4: Isso aí. Os repórter Birachenko e Renato Portaluppi juntos, batendo um papo aí, falando tudo de já contando como o Vasco vem a campo.
0: Vai ser fundamental o mercado também, porque como não tem os dois, né? Vai ter que escolher um entre o Cleiton Sampaio e o Juninho.
4: Nossa. Se o mercado não jogar, pode botar o Quintana.
0: Acho que o Juninho é menos problema.
3: Eu também acho, mas o meu, o quarteto, Vitor Gabriel, Cleiton Sampaio, Juninho, Félix Torres.
4: É melhor o Motite, né?
2: Uma tesourada no olho.
4: Isso, é melhor.
3: Não, a gente já teve dupla de zaga, assim, com um nível técnico abaixo, mas esse quarteto...
2: Se completa, né?
3: Apesar do que, eu acho que deles, o Vitor Gabriel, por incrível que pareça, ele é o menos pior.
4: Olha, grande zagueiro, hoje é aniversário do Edgley.
3: Só que o problema do Vitor Gabriel é que eu acho que ele dá um toque a mais na bola,
0: ele dá uma penteada
3: na bola.
0: Quando assim, ele esquece que ele tá jogando na primeira divisão, ele vira um zagueiro meio autossuficiente, assim.
3: É isso,
0: ele sabe, meio na ponta do pé. Ô, meu amigo, se tu não é o Mauro Galvão, faz a coisa mais simples.
2: É o camarada, aquele que recebe a elogia do chefe, tá levitando ali no bandejão depois.
3: É isso, ao invés de baixar a cabeça e trabalhar, ele vai no Rio com almoçar, sabe?
2: Vai,
3: hoje eu vou ali,
2: vai,
3: me dá um filé.
2: Hoje é o filé com fritas no porta-larga.
1: Outras notícias boas de ontem à noite, só, pô, a gente falou muito aqui dos problemas no primeiro bloco, mas de novo, uma baita partida do Bernabéu, mesmo que num lugar onde não é pra estar.
3: Uma assistência,
2: no Inter,
3: um chute a gol que o Borré tava ali e um gol.
1: Né?
3: Cara, é uma noite.
1: Não, né? Cara, e a assistência dele não é uma assistência qualquer, né?
0: Passe perfeito. Não, é
3: de gênio.
0: Meu Deus
3: de
0: céu. Aquele negócio ali, vamos fazer. O Alex não tava jogando nada, mas ele fez um gol de adulto.
1: Isso
0: ele aí. Ganhou na corrida, o cara veio pra atorar ele segurou o cara na costela
3: e deu
0: e fez o gol.
1: Isso aí, é
0: importante,
1: né?
0: O gol, assim, dele.
1: Pô, o Alan Patrick, mesmo que longe de ser aquele Alan Patrick, eu gostei. Porque, de novo, ele deu pros caras, vai e faz. Não fizeram.
0: É, mas ele...
1: Aí, uma hora, ele deu, vai e faz, e o cara fez.
0: É mais um jogo que ele perde aquela bolinha que ele gira pro lado, gira pro outro.
1: É que a galera já se ligou nesse drible dele aí, né?
0: Na primeira divisão, não dá pra jogar nesse ritmo.
1: E outra coisa, 3 milhões a mais no caixa, né? Isso é importante.
0: Na atual
1: pindaí, cara, 3 palitos pingando ali, tá louco.
3: Cara, e o Borré, a gente critica tanto ele.
0: Fez o dele.
3: Velho, ele fez o dele, tava na... Lele, várias vezes ele errou aquele gol. Várias
1: mas vezes. Então, vai ganhando.
3: Cara, lembra que sobrava na pequena área e a gente dizia, não, centroavante, não pode errar na pequena
1: ontem
3: área.
1: Ontem aquele legítimo gol, do a bola tá procurando ele de novo.
0: É. A minha única crítica é que era um jogo ontem pra ele fazer 4 gols.
1: É, mas tem, tava fácil, tem uma ali que ele, ele tropeçou na bola no segundo tempo ali. Ela me irritou. Tava, mas tudo bem, já tinha feito um gol.
0: Tava fácil
3: o jogo. Meu, eu vi a estatística no Twitter ontem que o Borré não fazia 3 gols em 3 jogos desde abril de 24. É. Então que bom, velho, que bom, nós tava precisando, o Bernabé tá quase passando ele na artilharia, não pode, o lateral esquerdo não pode fazer mais gol que o centroavante.
1: Lembrando que...
0: Olha aí, tem uma outra pra mim que é a consolidação, é o melhor, pra mim é o melhor jogador do Inter, mais regular. Não, também, mas eles estão no intervalo, é o Bruno Gomes.
1: O Bruno Gomes realmente,
0: ele
1: cara.
0: Ele foi zagueiro ontem.
1: Ele tá.
0: Aí, lá pelas tantas, ele virou lateral e por fim entrou de volante e volante mesmo. Tanto que entrou a Aguirre e ele foi pra volante. E ele joga sempre com aquela atuação entre 6,5 e 7,5 ali.
1: E é a alegria de qualquer treinador,
0: quase,
1: né?
0: Fez o gol ainda.
1: Porque ontem, tu pode movimentar ele dentro do campo, ele mantém o padrão dele, independente de onde ele joga. Né? Então, realmente é um jogador.
2: Sábado que... bota pra fazer bilheteria antes do jogo também. Nunca vi, o cara sabe fazer tudo, velho. Meu
0: Deus,
2: um amigo meu também.
0: Com o dinheiro que esses caras ganham, tinha que cortar a grama.
2: Tá capinando antes do jogo. Ô, meu, custa me enganar, né? O Thiaguinho tá ganhando espaço mesmo ali.
0: Eu acho que tá, né? Alguma solução o Luiz Castro tem que encontrar.
2: Porra, e o guri é talentoso,
0: alguma,
2: cara.
0: Ele tem que encontrar pra. Deixar menos quadrado o meio-campo dele enquanto ele não tiver o Arthur.
3: Uhum. Ele foi arquivado no Grenal, né?
0: É, ele perdeu espaço lá naquele Grenal.
4: E aí ele volta justamente no jogo mais difícil do ano, que é o Flamengo, né? Num jogo que tava complicado, coloca quem? Thiaguinho.
0: Ele tinha entrado num jogo anterior, meio que já tava morto, não foi? Foi no jogo contra o
4: Extra, né? Não, contra o Inter ele entra num jogo morto. 3-0 ele entra. O jogo morto.
0: Não, mas depois de muito tempo.
4: Não, mas falou um jogo morto.
0: Ele entra?
4: Não, jogo morto, não contra morto. Ele entra no final. Tanto que até fala assim, pô, ele foi arquivado no Grenal e ele volta no Grenal.
0: Não lembrava.
4: Ele entra no finzinho do jogo. Já tá, mas entrou pra poder, tipo assim, o Luiz Castro, ó.
0: Eu tô nessa aí junto com o Casemiro no sentido de que não dá pra depositar no guri.
2: Claro, meu.
0: Tudo que o time precisa fazer. Tem bastante cara ganhando bem ali no meio.
2: Pra segurar esse
0: bastante
2: rojão,
0: bastante cara que foi bem carinho pra segurar essa onda junto com ele. Mas já que ninguém aproveita a situação, eu prefiro botar ele do que botar o Dodge.
4: Mas ele é melhor... Mas é que tá, tu falou. Mas ele é melhor que 3 caras que custaram muito pro Grêmio.
0: Isso.
4: Nardone, Léo Pérez e o próprio Dodge.
0: Uhum.
4: Que podem não lembrar, mas ele custou, se eu não me engano, 5 milhões de reais.
3: Claro, que disseram que vinha de graça.
4: Não, aí eu me... Santos. Isso, eles disseram que ele vinha de graça e que os 5 milhões eram pelo Soteldo. Aí o Marcelo Teixeira... O presidente do Santos falou que era o contrário. Não. O Grêmio pagou pelo Dodge. O Soteldo que a gente está emprestando de graça. E aí o Grêmio pagou 5 milhões pelo Dodge, pagou 5 milhões de reais, pagou pelo Nardone, foi 6 milhões de dólares, não foi? 6, 7 milhões.
0: Ah, por aí, foi um dinheirão.
4: Então é um dinheirão por 3 pensando... caras que na base tem gente melhor.
2: Eu fico pensando, essa gurizada da base vendo o Grêmio nesse momento claudicante, assim, sabe? Que as coisas não dão certo, é um limbo, é um nada, é um marasmo. Se tu tem um pinguinho de personalidade, cara, tu diz assim, opa, meu, quer saber, eu vou enfileirar esses trouxa tudo aí, eu vou acabar conseguindo uma vaga no time.
4: Não, vamos longe.
2: Sabe? É só tu ter um pouco de personalidade, vamos cara. Lá. Porque no futebol, daqui a pouco tu não precisa ser o melhor, assim, nas questões técnicas. Mas se tu tem, assim, ó, aquela hombridade, a identificação, é o que me parece dos jogadores do Grêmio hoje, cara, é que, tipo assim, tanto faz, tanto fez.
4: Não, mas aí...
2: Nós vamos sair ao natural.
4: Mas sabe quem é que dá vida? Mas sabe quem dá vida no Grêmio? Gustavo Martins, Vieri, Pedro Gabriel, Thiaguinho quando joga, Mac.
2: Bota o goleiro nessa daí, né?
4: Que não, mas eu
2: é
4: digo,
2: um cara profissional
4: não,
2: pra caramba.
4: Mas eu quero dizer que os 5 caras que eu citei são os 5 caras criados da base do Grêmio.
2: É, mas, meu, assim... É
4: não,
2: foda,
4: eu sei que o Everton, o Amuzu, o Carlos Vinícius...
2: Coisa. O cara sempre vai falar a mesma coisa, mas a saída do Marlon é determinante pro anímico do Grêmio.
4: Não, tu tem.
2: Determinante.
4: Não, velho. Total.
2: Ele incendiava os caras o tempo todo, deixava todo mundo ligado, né? E fora a questão técnica, né? Tem um, vamos dizer assim, eu não quero usar a expressão lado bom, porque não tem lado bom na lesão dele, principalmente pela gravidade da lesão, mas tem um aspecto, vamos dizer, positivo nisso, é que o Grêmio encontrou um outro guri ali que pode.
4: Pedro Gabriel,
2: pode suprir, né?
4: A gente quer ver o Marlon junto.
2: Isso, mas assim, tirou muito da vitalidade do Grêmio. Muito. Passava muito pela
0: segurança,
2: pelo
0: sim, né? Porque um cara muito. Afirmado. É. Tu tá, mas... tem com
2: um
0: guri.
2: Não, e um cara com noção de onde estava. Que eu acho que é isso que o torcedor se identificou muito com o Marlon. Pode desde o início, cara.
0: Pode
2: o
0: ser
2: torcedor
0: também.
2: Se identificou porque ele sempre foi um cara de personalidade. E pra jogar, vou botar nos clubes do Sul, vou botar nessa conta, acho que vocês vêm comigo nessa daí. Pra jogar em clube do Sul, às vezes tu não precisa ser o melhor cara da função. Tu tem que ser o

0: cara durante os 90 minutos, meu, representar o torcedor.
1: É exatamente o que o Bolívar fala na entrevista que ele deu pra mim lá no canal do YouTube que eu trouxe aqui. É isso aí, cara. O cara chega aqui, velho. Olha, cara,
0: o Bolívar passou muito longe de ser, se bobear, um dos melhores zagueiros da história do Inter.
2: Não.
0: E de, vamos dizer, do futebol brasileiro?
2: Sim. Não,
0: e olha o que o Bolívar conquistou, cara. Por, sabe? São caras assim que meu, te dizem... Bato, quer ver um cara que eu achava assim um senhor jogador de bola? E talvez assim... meu, foi uma vez convocado pra seleção brasileira. Se bobear, foi uma vez. Carlos Miguel, cara. E foi um senhor jogador de bola no Grêmio, cara.
2: Aquela Copa América do Leomar, 2001.
1: Mas, não, e já não contei, Copa das
2: Confederações.
0: Mas caras de personalidade, velho, que entendem onde estão.
1: Já contei aqui o...
0: Tomam conta da posição no clube.
1: Resumi aqui o que o Bolívar conta lá no canal do YouTube.
0: Carlos Miguel só tem uma cagada, jogou no Colorado, não devia ter feito isso, velho.
1: Que o Bolívar estava jogando, o Bolívar sai daqui campeão da América, viaja 2, 3 dias depois do título, vai jogar no Monaco.
0: Olha aí.
1: Era titular do time lá, morando no Principado, cara. A mulher dele tava grávida, tinha ganhado uma grana que o governo lá, que o príncipe dá pros filhos que nascem, e tava comendo um churrasco aqui nas férias, aqui na antiga Montana Grill ali. Acabou encontrando dirigentes do Inter e os caras, o Fernando Carvalho brincou com ele: bato, tô precisando de um zagueiro aqui. Então vou voltar. Não, mas eu não tenho dinheiro pra te pagar o que tu ganha no Mônaco. Não, não, vamos conversar. Aí ele voltou, ganhou a Sul-Americana e outra Libertadores.
2: Capitão.
0: Até porque...
1: ganhando menos dinheiro que ganhava na Europa.
2: Até porque, historicamente, Grêmio e Inter não tem dinheiro pra buscar o melhor.
3: Não.
2: Então a gente tem que buscar o cara que seja...
3: Criatividade.
2: Mais...
1: E que esteja afim.
2: Voluntarioso, que mais afim. Esteja afim.
0: O Dinho tava na sala de redação esses dias, quando os guris saíram, até com uma transmissão externa do programa. E a gente tava falando... Eles, aliás, estavam falando muito sobre essa coisa da personalidade. Os veteranos, né? E aí muito dessa coisa da personalidade, que era o que tinha naquele time do Grêmio. Óbvio que o Dinho era um senhor jogador de futebol, chega no Grêmio bicampeão da América, bicampeão do mundo, tipo...
1: Não, mas olha só, ele poderia chegar no Grêmio.
0: Luiz Carlos Goiano também era um senhor jogador, mas já tava tipo assim, bah, será que sai alguma coisa dali?
2: Mas não eram os melhores, por exemplo.
0: É, cara,
2: não,
0: mas
2: eram.
0: Aí, meu, só que tem uma coisa, velho, que é o que o Filipão também fala, acho que numa entrevista pro Duda, sobre personalidade, velho. Personalidade, tu monta um time, tu monta um grupo com caras de personalidade. E hoje tu não vê isso no time do Grêmio, meu. Tu não vê, velho. Tu não vê caras identificados. Isso assusta o torcedor. Os mais identificados são os guris. São os guris, cara.
2: E
1: mas eu acho que ali, é uma tendência, né?
2: Citou ali do próprio...
0: Não, mas é ruim, meu. Mas é que daí a gente não tem uma cultura.
2: Mas o Marlon era esse exemplo.
0: O que nos diferencia? Não,
1: mas eu falo isso com tristeza.
0: Claro.
1: Mas se tu pegar... Vamos pegar dessa geração ali, do Bolívar, sabe? Pô, identificação dos caras. Pega de vocês ali, sei lá, cara. Pô, o Kahneman. O Kahneman é um puto exemplo, sabe? Do cara que vem, vira aí. O cara vem de fora, entende o clube.
0: Claro,
1: e vira totem do clube, sabe? Não tem mais, cara. Tá cada vez mais difícil isso.
0: O Kahneman chega pro Arthur e condiciona a vinda dele, dizendo assim: ó, meu, pra que tu tá vindo aqui?
1: É isso aí.
0: Sabe? Aí o Arthur: não, tô voltando pra ajudar e tal. Não, beleza. Porque assim,
2: vem pra
0: não
2: tomar dinheiro, não vem.
0: Porque então, o Kahneman viu tudo que aconteceu. O Kahneman viu tudo o que aconteceu ali, tá ligado? Então, tipo...
1: Eu falo sempre aqui do exemplo aquele do Robert Renan, sabe? Sempre. Você é repetitivo, os caras... Ah, de novo. Porque eu não consigo admitir um clube do tamanho do Inter chegar um zagueiro aqui, sabendo que o time tá há 6 anos sem ganhar um campeonato regional, e numa semifinal de campeonato regional o cara vai me dar bate um pênalti de cavadinha.
3: É uma desconexão. Sobre o... de faltar
1: não pode orientação estar no clube.
3: De dizer, velho, eu vou te dizer o tamanho do que tá acontecendo isso aqui.
2: E sobre o Grêmio, tem um jogador que eu tenho muita curiosidade de ver como ele vai retornar, que é o Matias Villasanti.
3: Tá na pré-lista do Paraguai. Existe.
2: Pra Copa do Mundo. Ele tá na pré-lista, ele é o cara que teve uma lesão gravíssima, tá fora...
0: Praticamente quase... não viu ele e o Arthur jogar junto, né?
2: Não, a gente não viu.
3: Não viu.
2: Não, ele se machucou bem antes do Arthur chegar. Ele tá muito tempo machucado, Villasanti. E ele voltou a treinar com bola, o Grêmio até publicou fotos e tudo mais.
0: Villasanti podia ser esse quarto cara de meio campo que o Grêmio tá tentando achar um bom tempo.
2: Mas, eu acho que aquele
0: corredor que o Ramirinho fazia, sabe?
2: Mas ele pra mim, ele é titular do Grêmio. Ele tendo condições, o Villasanti...
3: Quando vai voltar.
2: Não muda.
3: Depois da Copa do Mundo, sim.
2: Não muda nada pra mim. Ele é doido. Ele tem uma posição, um lugar do meio campo é dele.
3: Talvez o ideal seja
2: Villasanti e Arthur. Não, o Villasanti em condições é melhor que...
0: Eu sei que sim. Em condições é uma coisa. Agora, meu, não dá pra negar que a parada do cara é longa.
2: É que nem
0: a
2: do Marlon.
3: Depois da Copa.
2: Tomara. Mas me ajuda.
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1: É um quadro...

0: Muito polêmico, mas é o quadro que mais engaja Mamilos. Nesse programa. O Twitch Retrô. 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Esse aqui que eu vou ficando pra trás, ainda é de Grêmio Flamengo, mas nunca é demais, né? Twitch Retrô sempre é uma delícia. João Pedroso. @JoãoAPedroso. No dia 6 de maio, às 8:09 da noite. 6 de maio foi que dia, Rafa Joel? Tu que é bom?
1: 6 de maio?
0: Foi ali.
1: Terça. Faz uma semana.
2: Terça.
0: Não. Hoje é 13?
1: É.
0: Ah, então quarta-feira semana passada.
1: Quarta-feira.
0: Ô, que antecedência ele veio aqui, ó, falando de Grêmio e Flamengo. Grêmio ganha do Flamengo. Tá. Quem vai segurar minha arrogância? Tá maluco? Os colorados sofrerão muito. Aliás, serão rebaixados. Aí o que aconteceu? Depois perdeu pro Grêmio e foi parar no Z4, né? E pelo menos a arrogância dele não tá aparecendo nesse momento. Tá dando um tempo.
1: Falando ali, arrogância, né? Opa, claro que vai ser depois que terminar essa parte mais de futebol daqui, mas começaram os famosos comerciais argentinos da Copa do Mundo.
0: Ah,
1: que temos aí? Tem um da arrogância que é muito bom. É uma reunião de todos os países, assim, estão numa sala, tem um brasileiro, francês, alemão, né? E isso começa, não podem ganhar de novo. Ah, não, se eles ganharem de novo, vai ser aquela loucura de novo. É. Eles são a propaganda da Fernet.
0: Uhum.
1: Eles não podem ser, não, né? Eles não vão ganhar de novo, daquele jeito. E aí começa a música e mostra as imagens deles comemorando. E aí a música diz, ó, vocês não vão nos aguentar mesmo. A gente vai ficar impossível de segurar. Aí um uruguaio olhando, é tudo em música, assim, tudo musical, assim. Aí um uruguaio olhando, assim, não é possível que isso vai acontecer de novo. Não pode, é muito... E aí era o país mais intenso. Era boa, também talentoso.
0: É bom.
3: Algumas seleções já estão confirmando suas convocações. Ontem foi Bósnia, acho que hoje ainda teve...
0: Na RBS ainda não, nada, né?
3: Não. Ah, meu. Cara, eu vi que tinha mais duas hoje que liberaram já. E, pô, cara, tá confirmando mesmo a ida do Ochoa pra Copa.
1: Eu vi,
3: junto, ele botou. Com o Messi e o Cristiano Ronaldo, cara, eles vão entrar pra história, meu. Como jogadores que mais jogaram Copas do Mundo, velho.
0: É. A tese do Soares caiu ontem, né?
3: Ontem ela derreteu. Ontem ela desidratou.
0: Tu morreu abraçada nela.
3: Ah, é que eu, não, eu desculpa, gosto disso. Mas não era uma. Não, desculpa, não era uma tese.
0: É tipo Vaguinha com o Johnny, né? Tu morreu abraçado. Não,
3: isso aí é uma tese boa.
1: Ah, o Johnny se machucou, cara. Ele vai perder a Copa.
0: Puta.
1: Vai ter que fazer a cirurgia no joelho.
3: Tá brincando, velho. Coitado.
1: O Atlético de Madrid informou. Foi num treino, né?
2: O cara na Copa dos Estados Unidos ia ser titular dos Estados Unidos.
3: Bah, que pena, meu.
1: Coitado,
3: que pena,
1: cara. Meu. Até não diz se ele tá oficialmente fora da Copa, mas, pô, você vai fazer uma cirurgia 30 dias da Copa?
2: É difícil. Na Copa ele vai estar, ele mora lá, né?
3: Não, ele mora na Espanha.
0: Não, cara, ele mora na Espanha.
2: Ele mora na Espanha?
0: Na Espanha. Ele entra nos Estados Unidos a hora que ele quiser. Se ele quiser ir pra Copa, não precisa nem de visto.
2: Tem que ver mais futebol. Ele é titular do Atlético de Madrid. Ah, não, assisto aí. Compensação. Bahia,
1: o Tomás Ramos tá ouvindo, disse, ó, já fez a cirurgia 6 a 8 semanas, tá fora, então.
0: Tá fora.
2: Puta. Tá, mas não. Já era.
3: Os Estados Unidos foi pra final.
2: Peraí.
1: Faltam 30 dias. É.
2: Não. Primeira fase ali.
1: Agora, já era.
2: Não, mas peraí, gente.
3: Até porque os Estados Unidos têm prazo de validade, né?
2: Tem outro, né? Não, mas tem outro
1: antes. Mas o time da casa sempre tem.
2: Boa, Reguinho. Abraço pra Coreia do Sul em 2002.
1: É.
2: Pô, Coreia do Sul roubou mais da Itália.
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0: Que é isso, rapaz?
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0: A Argentina de 78 também, né?
2: Na Espanha, né? Aquilo era o Arov, que ele tinha ser campeão em 78.
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3: Puta, meu, que tria essa marca com a gente, cara.
0: Ah, muito bom. Então vamos lá, bolão do Bola, nesta noite de Copa do Brasil, vamos obviamente com o jogo Juventude São Paulo, 19 horas, no Alfredo Jaconi. Que chance pro Ju, hein? De botar 3 palitos no bolso.
1: Tá, eu tá com uma carinha de... Eu mandei pro Natan, eu já mandei meu palpite.
0: Deixa eu abrir a KTO aqui.
1: Tá com
0: uma carinha de crime. Para aí. Vamos ver a KTO aqui.
1: E ontem bateu, hein?
0: Aquele do primeiro tempo, né?
1: Ah, é. Então, o Inter ajudou, fez 2. Mas os outros também fizeram, né? Cada um fez 1.
2: Todo mundo fez, aí eu falei.
0: Boa, tá boa essa odd do Juventude, cara.
3: Quanto?
0: 3,55?
1: E pra qualificação, mais...
0: 4,40.
3: Tá, desculpa perguntar, assim, só por curiosidade, gurizada, você sabe, tamo agarrado, é nóis. Mas é do São Paulo.
0: 2,17.
1: Mas é o Roger, o Juventude ainda não tem aquele...
0: Olha, tá bom isso aqui.

0: E, bom, cara, esse jogo, hein, né? Gurizada?
1: Então, aqui, ó, 1x0 São Paulo.
2: 1x0 São Paulo.
1: Não, 1x0 Juventude, vai pros pênaltis. Juventude vai
0: Eu acho que é 2x1 Juventude.
3: 2x0 Juventude.
2: Vai, gurizada, 1x1.
3: Tá torcendo pra São Paulo,
2: hein? 1x1. Não, não, torcer, o bolão.
3: 2x0
2: Juventude. É, você tem mais que torcer pelo Juventude mesmo.
1: Chupar com os olhos. Chupar com os olhos.
3: Tá com... pegam,
2: ó. E vamos pegar um outro. Vamos pegar esse outro jogo aqui, ó. Pro bolão ficar mais bonitinho, esse jogo aqui, ó. Abertaço, inclusive na KTO. As odds na KTO: Curitiba 2,80, empate 2,95 e Santos 2,85. Esse aqui é o jogo que não tem o que
1: Curitiba
2: prever. Ganhar?
1: Ganhar o Curitiba.
2: Quanto?
0: 2x1.
2: Essa convicção aí.
0: Faz uma acumulada e já mete gol do Breno Lopes.
2: Para aí.
1: E o ambos marcam? É... quanto é que tá o ambos marcam disso aí?
0: Xarope.
2: Ambos marcam. Para aí. Deixa eu pegar aqui, abrir aqui. Ambos os times marcam em... lembrando que foi 0x0 o primeiro jogo, tá? É, Curitiba e Santos. 1,82 o ambos marcam.
1: É isso,
2: tá?
1: Aí.
2: Aliás, ontem quase que deu ambos marcam em todos os jogos, né?
1: Não, Flamengo, fosse... Vitória é amanhã, né?
2: Flamengo,
1: tô louco, né?
2: Vitória e Flamengo é amanhã.
1: É uma guerra esse jogo.
2: É verdade.
1: Você vai ser uma guerra.
2: Esse aqui vai ser bonito de ver amanhã.
1: Vai perder motivado, Vitória, mas vai ser uma guerra.
0: Mas também o Vitória pode virar o segundo clube de todo brasileiro se fizer um crimezinho, né?
1: Porque no jogo de ida, o Vitória reclama de 3 lances. E eu acho que ele tem razão nos 3.
2: Nos 3, eu também acho.
1: De expulsão de jogador do Flamengo.
2: É verdade.
1: No Maracanã, e foi 2x1 só.
2: Esse tá abertaço, mas é amanhã. Amanhã dá pra ver o jogo, o
1: Flamengo,
2: do Grêmio.
1: Na Copa do Brasil, às vezes ele dá uma...
2: É, Confiança e Grêmio mas amanhã é. Às 19 e depois Vitória e Flamengo amanhã às 21h30, né? Belíssimo jogo pra gente ver. A gente vai falar mais sobre isso amanhã, então. Então tá, vamos lá, nos placares. Curitiba e Santos, rapidinho.
0: Curitiba e Santos, 2x1 pro Curitiba.
1: 1x0 pro Curitiba.
2: 1x0 pro Curitiba.
3: 2x1 Santos. 2x0 Curitiba.
2: Beleza, é isso aí então.
1: Mais uma vez a gente vai falar, não, agora é a chance do Neymar.
2: Isso.
1: Ah, ele vai se consagrar hoje, aí o Ancelotti vai colocar segundo.
0: Ou o Ancelotti falou então. Ontem, né? A gente esqueceu de dizer isso.
2: Meio dia em ponto, vem aí o Discorama com Alexandre Fetter. O Bola volta amanhã às 11 para falar tudo de Confiança e Grêmio e repercutir os jogos desta noite pela Copa do Brasil. Tchau!
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13: Vai começar a viagem. Meio-dia e 5 minutos, bom início de tarde. Quarta-feira, pra você ligado na programação da Atlântida. A partir de agora eu vou melhorar a tua vida com música. É o Discorama com Santana. Chad Krieger.

Santana macetando na guitarra e o vocal do Nickelback, o Chad Kroeger, para abrir o Discorama de hoje. Why Don't You and I? Meio-dia e 9 minutos, há exatos 30 anos, em 1996. Os malucos do Oasis lançavam o single Champagne Supernova.

faixa do discaço What's the Story Morning Glory, Oasis. Champagne Supernova, música de 1996, 30 anos atrás, e 33 anos atrás, 93, o Stone Temple Pilots jogava essa pedrada na vidraça. Blush!

o musical do Stone Temple Pilots, do disco de estreia dos caras 1993. Core é o nome do disco, Plush é o nome da faixa. Meio dia 19, a viagem do Discorama, mexendo nos botões da memória da audiência da maior rede de rádios do sul do Brasil. Muito obrigado pela sua audiência no mundo todo.

banda americana do início dos anos 80. R.E.M., Losing My Religion. Esse som é do início dos anos 90. Fevereiro de 91, R.E.M. lançou esse som. Eu lembro direitinho o dia que eu recebi este CD aqui na rádio e dei o play dessa música. Pô, que momento! Faz bastante tempo já, né? Que loucura. Meio-dia 24, o tempo voa. Mas as músicas não se perdem. O Discorama tá aqui pra isso. Aliás, hoje à noite, pra falar em se perder, não se perca. Hoje tem Man at Work em Porto Alegre. O Araújo Viana com promoção da Atlântida.

0: 1983, Man at Work, It's a Mistake. O contexto desse som é que a guerra é um engano. Hoje à noite tem o Araújo Viana, a gente se vê lá, Man at Work, promoção da Atlântida, meio-dia 28, já volto. É o show do intervalo.
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8: E ao mundo inteiro, obrigado pela audiência. Segue a viagem. 7 minutos para uma, o Discorama chega até você no oferecimento do consórcio do Sicredi. 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Rock with you!

Kiss do Michael Jackson. Tá maluco? Rock With You é o nome da faixa. Obra-prima de produção do Quincy Jones. O disco Off The Wall de 79. O disco que consagrou Michael Jackson naquela época já como candidato a rei do pop sem jamais perder o trono. Só musical no Discorama da Atlântida. 23 minutos para uma da tarde. Hoje é aniversário do Stevie Wonder.

turma dos anos 70, tocando no Discorama. Envelheceu muito bem esse som do Stevie Wonder, assim como o próprio Stevie Wonder. A música é de 76 e hoje o Stevie Wonder tá completando 76. Discorama na Atlântida, tocando música e contando história. 20 minutos para uma da tarde, tem o Pretinho Básico. 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

Earth, Wind and Fire, 1978, setembro. 18 minutos para uma da tarde. Eu não sei como é que tá para ti, mas para mim aqui nos anos 70, estacionadinho aqui no final dos anos 70, tá muito legal o Discorama.

uma das rainhas da disco music, Diana Ross, junto com Donna Summer, com Gloria Gaynor, grande elenco. Ei, Discorama, coisa boa de fazer esse programa, deve ser bom de ouvir também. 9 minutos para 1 da tarde. Quase acabando, vem aí o Pretinho Básico, mas antes ainda dá para tocar mais uma. E com sorte, mais duas.

uma elegância esse som dos Bee Gees. More Than a Woman. Tema do filme Os Embalos de Sábado à Noite, Saturday Night Fever. Estreou no Brasil em 1978 com John Travolta no papel de Tony Manero. E guindou este filme a condição de emblema da disco music. 6 minutos para 1 da tarde, mais um tema de filme do John Travolta. Do filme Grease, de 1978.

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7: Estamos no outono e o campo já tá de olho no clima. A tendência de uma estação dentro do padrão, mas com um começo ainda meio irregular, chama atenção. Em abril, por exemplo, a chuva pode aparecer menos em algumas regiões, principalmente na campanha e no sul do estado. Na prática, isso até ajuda quem tá na colheita da safra de verão. Mais pra frente, em maio e junho, o cenário muda. A chuva volta a aparecer com mais frequência e as temperaturas começam a cair. Já no ritmo do inverno, só que o radar já tá ligado lá na frente, porque os modelos indicam a possibilidade de um El Niño no segundo semestre. E isso pode significar mais chuva aqui pro estado. Ou seja, começamos tranquilamente, mas o ano ainda pede atenção no campo. Para saber mais, é só acessar a coluna da Gisele Leblen em GZH. 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
12: Olá, muito boa tarde, amigo e amiga ligados na Atlântida. 1h05, estamos chegando com o seu Pretinho Básico da 1h deste 13 de maio de 2026. 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E os amiguinhos da mesa hoje, boa tarde, Léo Oliveira.
13: Boa tarde, Alexandre. Boa tarde, jovens. Que quarta-feira linda!
12: Programa Futuro Mais, uma parceria entre a Actitus Educação e a Fundacred. Leandro Bortolatti.
14: Boa tarde, Alexandre. Boa tarde, velhos. Que tarde linda hoje.
12: Velhos? Quais os velhos?
14: Ele só parabenizou os jovens.
12: Ah, os jovens. Eu, claro, parabenizou que nós jovens. Temos na nossa audiência tanto jovens quanto menos jovens. Porque velho eu acho um pouco agressivo.
14: Não, os velhos. Me chama de velho, né? Eu acho muito legal, cara.
12: É que tem um contexto, eu acho. É. Mas enfim. Figurinhas da Copa e do álbum da Copa, garanta no Stock Center pra completar o seu álbum, como o Léo Oliveira. Léo Oliveira já tá quase completando o álbum.
13: Stock Center, comprei tudo lá e vou comprar já outro álbum.
12: Rodrigo Adams, boa tarde.
15: E aí, meu, tudo bem?
12: Tudo lindo, tudo irmão. Certo. Obrigado lá por ter vindo aí hoje, tá?
15: É isso, estamos sempre aí, desde as 7 da manhã.
12: Banriway, a nova conta para crianças e adolescentes do Banrisul, Rafinha Menegazzo.
16: Boa tarde, Alexandre. Boa tarde, audiência. Um dia especial hoje.
12: Por quê?
16: Todos os dias são especiais.
12: Por quê?
16: Hoje?
12: Por quê?
16: Porque hoje nós vamos celebrar uma das grandes bandas surf music. Iremos ao Man at Work.
13: Vários hits, meu
14: amor. Promoção, promoção.
12: KTO.bet.br.

0: E pode apostar, o site é proibido para menores de 18 anos, jogue com responsabilidade. Rafael Gomes.
1: Fala, Alexandre, boa tarde.
0: Muito boa tarde, tá bem? 100%. Tá bonito, hein?
1: Obrigado.
0: Tá bonito com essa camisa grunge aí. Também são bonitos, mas tu tá bonito.
2: Obrigado. É, olhos verdes poucas pessoas têm, eu e tu. Aqui na RBS.
1: Meus olhos não são verdes.
2: Meus olhos são verdes, cor de mel, cara, desculpa.
0: Cara, olha pros
1: meus
0: olhos agora.
1: Mel não é verde.
2: Meus olhos são muito
1: claros. Meus olhos são castanhos.
3: Se o mel tiver verde, não come.
2: Não, meus olhos são mel.
4: Cara, mel nunca vai estar verde porque mel não estraga.
2: Mas é mel pro verde.
1: Mel.
2: Tu tem razão. Não tem validade.
4: Não, não.
0: Ou é mel já no início do programa. É uma delícia.
2: Eu te elogiei.
0: Só bebendo.
2: Nos elogiamos aqui. Ou vai dizer que o Lelê tem olho claro, o Gomes, o Adams e o Léo. Eu e tu temos olho claro.
1: Não, mas olho claro não é olho verde.
0: É, olho claro é olho
2: mas
0: claro.
2: Mas o meu é mais pra verde. O meu é bem mais pra verde.
1: Não, não é.
0: Deixa, só um pouquinho. Vamos fazer uma criança
2: só
0: feliz.
2: Não,
0: vamos fazer uma criança verde, feliz. Tu quer que os teus olhos sejam verdes?
2: Eles são, cara.
0: Então tá. Então os teus olhos são verdes.
2: E tu tem olhos coloridos. E
1: tu tem 1,87.
0: Isso.
2: Não, não. Eu tenho 1,67,5.
1: Ah,
2: me medi agora. Tô diminuindo.
3: Vai, não. Oi, sério?
4: Eu gostei desse moletom dos 80.
2: Eu vou pro meu network, né, Lelê?
0: Legal. Tá, tu vai assim.
2: Vou assim.
0: Vai passar um friozinho lá, então.
2: Eu trouxe minha jaqueta.
0: Ah, tá. Tá bem.
2: Tu vai assim?
0: Não, não vou assim.
2: Cara, vou te pedir um vazio, se for
0: assim. O que é um vazio?
2: Não, se tu tirar o pulloverzinho, tá Giovanaza.
3: Gerente de Giovanaza, gerentão.
2: Gerentão, gringo lá.
4: Não, não, não. E de show de pullover.
2: Não, é, não, não tem não, como. Não.
0: Cara, é que são coisas diferentes, né? Total. Eu tô no meu ambiente, eu tô no meu horário
2: reunião
0: corporativo,
2: também, né?
0: Tô no meu horário executivo, né? Então, na noite, aí sim, eu vou de moletom, abrigo.
2: Se tu for em casa, tu não volta.
4: Ah, sabe disso. Tem isso também.
2: Né? Entrou em casa, bah, não vai.
0: Guarda-roupa no carro.
2: Aê! Já tem que estar prevenido.
0: Vamos dar aqui no dia 13 de maio da pena, como é que tá?
3: Incrível, eu tô ansioso.
0: Da pena, pena de toca fica maravilhoso. Bom, parece uma melancia de toca.
1: Minion.
3: Que é melancia?
1: Ah, nada, achei,
3: não,
1: achei melão, de graça.
0: É,
1: de graça.
0: Foi de graça.
4: Parece um melão.
1: Não parece nada disso aqui, não ofendeu o cara.
3: Não, o gerente do Banrisul que me encheu os pneus do cara. Mas assim, meu irmão, tá tudo bem, meu irmão.
0: Que bom, cara.
4: Que bom, bacana. Tu falou que tá ansioso. Ansioso?
3: Meritwork.
2: Porque tá, o da pena é do surf.
0: Tu vai no Meritwork da pena?
2: Vai comigo.
0: É?
3: Como aqui?
0: Tá com o moletom da Vans já.
3: Surf Bills.
0: Vans no Meritwork.
4: Ai, mesmo os dois?
0: Todos,
4: né?
0: Nós Vans no Meritwork.
3: Nós Vans.
2: Nasceu uma chamada de vídeo hoje antes de sair de casa.
0: Muito legal.
3: A gente combina
2: nosso outfit pro show.
3: Isso, o Fetter atendeu a gente, né? Por isso que ele veio assim.
0: É. Hoje é dia do automóvel. Que dia bacana, o dia do automóvel.
4: Ah, parabéns aos automóveis.
0: Parabéns aos automóveis.
3: Estamos
0: tocando em milhares e milhares de automóveis neste momento.
3: Os
0: muito mob, obrigado pela audiência.
3: Os Quid.
2: Oh, o cara me mandou uma camiseta ali, eu vendi mais de 20 Creta. Quando tiver calor, eu vou botar.
0: É?
2: Ele me mandou, é sério.
3: Não, sério que eu vendi mais,
0: vendi de, mais de 20 Creta.
2: É sério, tá ali na cabeça.
0: Tem o 7 facado e o 20 Creta.
2: É isso aí.
3: Tava eu, já erraram, 20 Creta, o tiquinho de estátua.
0: Hoje também é dia do zootecnista.
3: Ah, é o cara que trabalha no zoológico, um abraço.
0: O que faz exatamente o zootecnista, Gomes?
2: Coordena o time dos bichos ali.
1: Oh, não.
3: O nome dele é Emerson Leão.
0: Leão, vai mais pra direita.
1: O zootecnista, ele pode trabalhar em zoológico, mas ele é o cara da logística, né? Ele é o administrador, mas não necessariamente...
3: Ele é tipo Noé, então.
4: Não, não, seria o porteiro da arca.
2: É,
1: eu acho que é Noé. Não,
3: não, não é?
1: Não, mas ele pode trabalhar num safari, ele pode trabalhar numa fazenda. Ele é o cara que cuida de toda a logística de um local com muitos animais. Manejo, nutrição, cuidado, banho, etc. Ele é, é como se fosse um cuidador de animais.
0: Certo.
3: Ele é a babá dos bichos.
0: Tá bem. Zootecnista, um abraço a você.
1: Não é babá, ele é um criador.
0: Tá bom, vamos dar ali aqui no Pretinho Básico. Começa com a campana. A campana, aliás, é só a campana. Uma Australian Cattle Dog fazendo 4, não tá fazendo, ela tem 4 anos. Dos tutores Pedro e Carolina.
2: Pedro!
0: Cachoeirinha.
2: Pedro. Bonito o cachorro.
0: Bonita,
2: né?
0: A campana.
4: Maluco. Pedro.
0: Pedro.
2: É bonito cachorro.
0: Ouvinte aniversariante é o Deomar Dalla Valle. O Deomar certamente não está fazendo 18 anos.
3: Está fazendo 69. 69 anos, Delmar. Mercado Delmar.
0: Engenheiro mecânico Delmar Dalla Valle, fazendo 59 anos, nosso ouvinte da cidade vizinha aqui de Esteio.
3: Mercado.

0: No microfone, né, Leito?
1: Eu posso fazer
0: como eu quiser. Vai ter problema de coluna, né?
2: Não seria o único problema dele.
1: Amarelinho.
0: E querer ajudar o colega.
1: Quebrou o cartão. Quebrei sem querer, na raiva.
3: Quebrou o
1: cartão. Por isso que agora é amarelinho. É bem pequenininho. Lele, pode continuar o teu raciocínio. Se for interrompido de novo, é o amarelo de novo.
3: É que eu acho só que o jogador que já desempenhou em alto nível, e ele não está desempenhando um nível tão alto quanto ele já desempenhou, dá pra acreditar nele.
2: Então tu levaria o Neymar pra Copa?
3: Porque tem uma... Eu tô falando de um time de futebol, não de uma seleção.
0: Mas o Neymar joga futebol. Isso é só uma constatação.
1: Não, mas ele foi claro, não tá falando de uma seleção.
3: Diferente.
2: Até porque o Inter não é uma seleção.
3: Até porque o jogador ele não tem contrato com a seleção, ele tem contrato com o clube, ele é convocado pra seleção. E a Copa do Mundo é um tiro curto de 30 dias, tem que convocar quem tá melhor no momento.
1: Pesquisa rápida aqui, pesquisa rápida, só pra gente dar a nossa opinião pra audiência.
3: Não,
1: não. Adams.
2: Neymar na Copa?
1: É.
2: Claro que essa
1: pergunta.
2: Hoje sim.
1: Hoje sim?
2: Sim.
1: Hoje não. Hoje sim?
0: E amanhã?
1: Hoje sim. Gomes?
2: Não.
1: Rafinha?
0: Talvez.
1: Ah, ó. Não, é sim ou não?
0: Talvez não.
1: Não tem como.
0: Hã? Não.
1: Não o quê?
0: Não levaria.
1: Ah, não levaria. Tá, desculpa.
3: Tá.
1: Não. Léo Oliveira, não também, Léo.
0: Tem que estar nos cascos pra
1: jogar. Bem, tá
2: bem. Eu levaria o Neymar. Tem que ter um cara pra agitar. Tem que ter um cara pra tocar um cavaco, pra agitar. Se nós classificar pra
0: semi, caixa de som,
2: levar as moças.
1: Tá bem.
2: Mas tem que ter um agito. O Neymar é o
0: vai
2: cara.
0: Ter a Virgínia, vai ter a Virgínia.
1: Tá, ou Virgínio. Tá bom, vamos dar aqui então nos aniversariantes famosos de hoje. Aliás, já estamos dando Alan Patrick, 35, Robert Pattinson, o ator fazendo 40 anos.
2: Maluco do Prepúsculo.
1: É do Prepúsculo.
0: É o Batman. Não, ele fez um filme
2: agora. Esse cara é o Batman.
0: Ele é o novo Batman.
2: Ele fez um filme massa que tá no cinema. Ele é Zendaya, o drama. Uma comédia porrada disso.
3: Não, peraí.
1: Mas não é drama
2: ou é comédia? O drama é o nome, é porque é uma comédia em cima de um drama que o cara tá vivendo, assim, então...
1: Drama.
3: Dá pra fazer piada, então, com uma coisa triste.
1: Otaviano Costa!
2: Ah,
1: Otaviano Costa, apresentador, fazendo 53 anos.
4: Privilégio!
2: É verdade!
0: Sabe o que, que ele disse, né, pra manter a relação mais quente? Puta, 1h15 não dá pra falar isso.
2: Boa, Rafinha.
0: Tá não, bem. Olha o que, que é a maturidade, né?
2: É, 15
0: pras duas, claro. Eu vou lembrar disso.
2: Fala na voz do mestre que passa.
4: É verdade! Não. Gosta que ela...
2: Mas ela, mas é assim, sendo ela, é uma barbada, né?
1: É que aí não tinha como, né? Aí não tinha como, era só evitar de falar.
2: Não, não,
1: mas enfim, vamos em frente, Cláudio Zoli. O que significa isso?
2: É muito ruim. Pai, é muito
1: não
2: ruim.
1: Acredito. Mas logo de ti. É que tu não conhece o Cláudio Zoli, pode dizer que ele é ruim.
0: Não, é inclusive, bom, é bom. O Armandinho vai regravar uma música do Cláudio Zoli.
2: Mas o Armandinho é
0: Noite
2: legal.
0: Do Prazer.
1: Porra, um dos clássicos da música brasileira dos anos 80.
0: Agora essa eu não vou comprar contigo.
2: Eu vou sozinho,
0: essa
2: é muito ruim.
1: Tá bom, vai sozinho então.
2: Só uma música e mais nenhuma.
3: Quero conhecer.
2: Só um hit. Tem menos hit que o Melator.
3: Olha, Alexandre, talvez uma das músicas do Brasil, assim, músicas brasileiras que mais tenha gerado dúvidas na letra, né? Que as pessoas cantaram errado durante muitos anos, né?
2: Qual?
3: Que era as pessoas que estavam trocando de biquíni.
1: Isso.
3: Sem parar.
1: Trocando de
0: tocando
1: biquíni
0: BB King.
1: Sem parar.
2: Isso, mas eu acho contraditório de vocês gostarem do Cláudio Zoli, que só tem um hit. Vocês reclamam de vários caras aqui de um hit.
0: Lele reclama no meio.
2: O Menator tem mais hit que o Cláudio Zoli.
1: Eu não tá reclamando, cara.
3: Estou reclamando.
1: Só que o único
2: hit,
1: então.
2: Tem o mesmo hit, número de hit, Cláudio Zoli.
1: Mas não tem como comparar a qualidade sonora.
0: É isso, meu. Legado, velho. Uma porrada o som. Baita som, Falcão, com uma estação de Chorão. Disco novo. Legado.
2: Ele tá comprando disco, acho que manja.
1: Enfim, vambora aqui. Tá de aniversário hoje também. Aí é gênio. Aí é gênio. Steve Wonder.
2: Aí sim. Agora.
1: Não, é um Steve Wonder, né, aí é gênio.
0: Steve Wonder, Walk Dance, Steve Wonder.
1: Oi, Sandrinho.
0: Isso aí.
1: Oi,
0: Batalha.
1: Que é isso aí,
2: isso aí não toma amarelo.
0: É, não, isso aí não toma amarelo.
2: Isso aí não toma amarelo.
1: Não, é ingenuidade.
0: Ele é bom músico.
2: Tá, ele é um menininho.
1: É, bom músico, certo.
3: Bom músico.
1: 76 anos, tá...
2: É gênio, cara,
1: o nome disso aí é manipulação.
0: Quem?
1: Tu tá manipulando o humor do teu colega.
0: Foi irônico comigo, ele vai dizer, um bom músico. Eu entendi que ele queria dizer que ele fosse ruim. Ele é um
1: não,
0: bom,
1: ele é um excelente músico.
2: Mas ele é gênio. Bom, vai não, ele é gênio.
1: Gênio, ele não é um bom músico.
3: Hoje ele é gênio.
1: O programa foi fenômeno.
3: Genial, cara.
1: E multi-instrumentista.
0: Genial. Toca piano.
1: Toca bateria. O cara que criou Ebony and Ivory. Ebony and Ivory. Tu lembra desse som?
0: Claro.

0: Claro, eu não sei cantar porque eu não canto em inglês.
1: Tu, por exemplo, estás com o moletom hoje, Ebony and Ivory.
2: Nossa, como tu tem cultura
3: é
2: aí.
3: É que Ebony and Ivory é uma metáfora que ele e o McCartney criaram para falar das teclas do piano, que são brancas e pretas. Ebony and Ivory é o ébano e o marfim. É para falar sobre o racismo. Se as teclas do piano, que são brancas e pretas, convivem em harmonia, produzindo sons maravilhosos, por que que o ser humano não pode viver em harmonia,
0: é genial,
3: preto e branco?
0: Isso é genial! Aí, eu vou te falar mais, tu tem que assistir um filme chamado Green Book, maravilhoso, que fala sobre o racismo também.
3: Tá. Steve Wonder,
0: tem bom esse filme. Esse filme é um alemão lá, aquele ator muito bom, ele é motorista de um pianista muito famoso e ele sofre muito preconceito porque o quê? Ele vai nos Estados Unidos, e muita parte dos Estados Unidos que é muito racista, os caras não entendem como é que um branco tá levando um negro por ser um artista. E aí o motorista fica num hotel melhor e o cara fica afastado lá porque ele era negro, é um baita
4: filme.
0: Quem foi que viralizou esse tempo falando do
4: Steve Wonder? É Livro Verde, na tradução.
0: Do Steve Wonder, que o Steve Wonder ligou pra ele 5 da manhã, e aí o cara dizendo, pô, Steve, 5 da manhã, daí o entrevistador parou e começou a rir, tipo, como é que ele vai saber que 5 da manhã?
3: Não sei, finalizou,
0: mas vou achar Alexa, isso aí e mandar, né, pra você.
4: Alexa, que horas são?
0: Agora com a Alexa. Perguntou pra Alex que oração.
3: Harvey Keitel, ator, 87 anos, monstruoso.
2: Foi pro Kevin Hart que o Steve Wonder ligou. O ator, o pequenininho.
4: Esse tiozinho é maravilhoso.
0: Não, ele é muito bom, não tá na prateleira, mas é um bom ator.
4: Ele é o do Pulp Fiction, que resolve quando eles matam o cara dentro do carro.
0: É, ele fez vários filmes.
3: Eu não lembro dele nesse momento.
4: Cães de Aluguel ele tá também. Tarantino.
1: No aquele de cima ali do... Esse aqui?
4: Bastardos em Glórias.
3: Bastardos em Glórias.
4: Todo senhor Tarantino.
3: Próximo, tô tentando lembrar o nome daquele filme, não vou conseguir. Próximo aniversariante Valens. Richie Valens faria hoje 85 anos, pereceu num acidente de avião em 1959.
0: É do Macarena?
3: Não.
4: Pode
0: dizer, né?
4: Ah, que é bem parecido, né? Macarena e Labamba.
0: Não,
4: todas são músicas de formatura.
0: Exato, né? E casamento.
4: Junto com Abby e Claudio Zoli.
3: Posso estar cometendo um engano, tá? Mas eu acho que o Richie Valens foi o cara que inspirou o Elvis Presley. Acho, não sei.
4: Eles são contemporâneos ali, cara.
1: Uma galerinha ali.
3: Que são contemporâneos.
0: O cara que morre com ele no acidente de avião também já era mais...
4: Buddy Holly, né?
1: Não é o... cara, eu sempre confundo...
0: Mustang Sally!
4: Não, acho que é o Buddy Holly.
1: Não.
0: Que é?
4: São três caras que morrem, ele...
0: Lembrei de uma música.
4: Sim, meu. Ele pegou a carona,
1: ele não ia andar com o cara, meu.
4: Naquele voo.
0: Tem o filme Labamba, de 87, velho.
4: Vai no filme Labamba.
1: O pior, cara. O pior, não. Pouca gente sabe. Pouca gente ouviu na íntegra o disco inteiro, a trilha sonora do Labamba. Todo mundo comprava aquele disco por causa de duas músicas. Do Labamba.
0: E da Mina, né?
1: E da música do Dona.
0: Dona. Dona desses.
3: Não é essa.
4: Roupa Nova, né? Bah, é boa. Roupa Nova tem hit pra caramba, hein?
1: Pelo amor de Deus.
0: O Roupa Nova é o Tears for Fears brasileiro.
1: É aquela. Oh, Dona.
4: Parece o Fabão, velho.
0: Legal essa música.
3: Mas o pior é que por último, nos aniversariantes de hoje, Valdir Soriano.
5: Eu não sou cachorro, não.
3: Faria 93 anos hoje. O Valdir Soriano pereceu em 2008.
4: Aquela voz cheia demais não é dele.
0: Que estileira, né?
3: Mas não sei se não é dele.
4: Não, a voz se é dele, doida assim. Demais. Não é. Mas eu não sou cachorro. Valdir Soriano. Isso aí, tomando um martini.
0: Isso aí é cachaça.
4: Luz vermelha. Briga. Guampa.
1: Lá na chilena?
4: Na chilena. Eu pego amendoim, não, o amendoim, quando for na chilena, não come.
2: Você é doida demais.
3: Não, eu não vou na chilena.
4: Puro sal. Puro sal que é pra vender mais trago.
2: Você é doida demais, é do trio Parada Dura.
4: Aí o Nico Soriano aqui, ó. Contini ou Martini com cereja.
2: Jukebox.
4: Um cigarro, bota na jukebox. Né, amiguinho?
1: É, e uma briga boa.
3: Informação.
4: Obrigado, amiguinho.
1: Só confirmando, tá? Realmente, no acidente que morre o Richie Valens aos 17 anos.
0: Bah.
1: Morreu também o Buddy Holly e o The Big Bopper. Tá? Não foi o
0: A capa do jornal ou diz assim, ó, o dia em que a música morreu ou o dia que o rock morreu. Era a capa do jornal no
2: Muito bem.
0: Rock nunca morreu.

0: Isso é verdade, Rafinha. Agora tu veio muito bem.
1: Eu trouxe o slogan da Rádio Rio de Janeiro, bacana.
0: Foram os aniversariantes de hoje, deste dia 13 de maio. 1:22 nos destaques do Pretinho aí, meu irmão.
1: Fala, meu gerente.
0: Primeiro destaque é o seguinte.
1: Fala, meu irmão, qual é o primeiro destaque?
0: Excitação.
1: Olha aí, Leandro, já acordou o velho, velho, tava ali jogando. Tava no Candy Crush.
0: Sabe o que aconteceu com o Lelê agora? Sabe quando o cachorro tá quieto, em repouso, com as orelhas baixas, caídas, e ele ouve um barulho, ele só levanta a cabeça e levanta as orelhas? Foi o que aconteceu com o Lelê agora.
1: Não, carro, fala, vamos passear.
0: Carro. Isso, isso.
2: É o barulho do motor do carro do dono na esquina.
0: Isso aí.
2: O cachorro já...
0: Excitação torna mais difícil reconhecer quando alguém não está interessado em você.
2: É, uma, é longo, é difícil a interpretação dessa
0: mas é muito perceptível. A gente já passou por isso.
2: Exato. Que tu acha que
0: todo mundo já passou por isso. Tipo,
2: Aí tu ouve aquele não.
1: A gente é só amigo.
0: Não, abre essa pra nós, Rafa Gomes.
3: E a maneira como eles descobriram isso nos Estados Unidos, ela foi bem curiosa. As pessoas solteiras eram divididas em dois grupos. Um grupo assistia vídeos sensuais antes de conversar com o outro grupo. E o grupo que estava excitado, que assistiu vídeos sensuais que lhe agradavam...
4: É trairagem, né?
3: É. Na hora de conversar, esse grupo, 8 em cada 10, achava que as pessoas com quem eles estavam conversando estavam interessadas nele.
1: Mas aí é uma galera...
3: O outro grupo... Eram 2 em cada 10. Eles não viram vídeo nenhum, foram conversar com uma pessoa e depois perguntaram: ah, mas tu acha que a outra pessoa tinha interesse em ti? Eles...
2: Ou não, seja, acho que não. O ser humano excitado eleva a sua autoestima.
3: E toma decisões erradas.
0: Bom, mas eleva. Principalmente.
2: Mas é bom ficar excitado, né?
0: Porque uma coisa é consequência da outra, na verdade, né?
1: A hora que tu não ficar mais excitado, tu te preocupa.
0: É, problema, né? É verdade.
1: A hora que não der mais o calor na bacurinha, aí se entreguemos. Aí largamos. Aí tem que fazer outras coisas. Amigo meu parou de levantar o tigre. Vai dar o bumbum. Segue feliz.
0: Segue feliz é o que importa.
4: O lema dele é o importante até pra
0: descobrir outra via de prazer.
1: Exatamente.
2: Não ergue?
1: Mal. Aí tem que sentar ligeirinho, não vai demorar
4: muito. Como é que é?
2: Não, porque se o cara tá excitado,
4: já deu errado.
1: É tipo aquele chaveirinho do padre, sabe?
0: Cara, é muito puxado pra esse assunto, cara.
1: O cara dá o bumbum, ergue o guri. Merda, tu sabe, sem vergonha, tu sabe.
0: Cara, vocês estão loucos.
4: Não é hora pra explicar, amarelo, por favor. Mesmo critério pra todo mundo. Amarelo pra ti, foi extremamente bagaceiro.
1: Se o cara ganha um terrinha,
0: o Lelê, olha só.
1: O quê?
0: Não, olha só.
1: Pula pirata.
2: Uma terrinha, quantos metros?
0: 1:24, não é hora ainda.
3: Ou bota 13, trifásico.
0: Quando eu falo que a gente tem a chance de fazer um programa adulto numa plataforma privada e ganhar dinheiro com isso, vocês desprezam.
4: Eu quero, só
0: eu vou reunir outro grupo de amigos pra fazer isso.
4: Eu tô dentro.
0: E vocês vão ficar de fora.
1: Não, faça isso.
0: Quando eu tiver rico, isso. Vocês vão ver. E vão se arrepender.
1: Não, faça isso. Eu vou contigo. Nós vamos. Nós vamos fazer o programa de sexo. Onde vamos falar só sobre isso, sobre a séria. Não fala de sexo no programa. É o contrário daqui.
0: Isso.
1: Aqui só falamos de coisa séria no programa.
0: Isso.
1: Não vai
4: ser. Isso daí tava um baita quadro pro Ivan, um papelão com o Ivan. Sentadinho num papelão dando dicas amorosas.
0: De boa, no papelão com o Ivan.
1: Aqui só quem passou a madrugada.
2: Cara, falando em Ivan, vocês viram aquele meme, cara? Eu acho que é da revista Piauí.
0: Qual?
2: Da reunião do Lula com o Trump, que eles estavam definindo a isenção da taxa de rolha. Tá o Ed Mota sentadinho.
0: Não vi.
2: Os caras têm tempo.
0: É verdade. 1:26, prefeita renuncia após admitir ser espiã do governo chinês.
2: Ô, mestre,
0: em que país
5: ela
0: isso?
5: Errou. Nos Estados Unidos ela era.
3: Dos Estados Unidos.
5: Tá correto. Eu vi essa notícia.
0: Deve ter visto a notícia.
5: E ela pediu pra deitar o cabelo porque ia ficar ruim, né?
0: Ia ficar ruim pra ela.
1: Se tem um lugar que fica ruim, mestre.
0: Prefeita da onde?
3: Cara, parece roteiro de filme de ação, assim, roteiro de filme de espionagem. Porque em Arcadia, nos Estados Unidos, a Eileen Wang tem... Eileen Wang. Ela tem 58 anos e foi eleita prefeita. E ela, de forma bem articulada, desde 2020, influenciava a sua cidade com causas um pouco diferentes, mas que seriam alinhadas com o governo chinês. Uhum. E aí, com o passar do tempo, as pessoas foram denunciando e foram percebendo pequenas movimentações dela, que, pelo nome Wang, era obviamente uma descendente de...
0: Sim, mas ela não tinha traços.
3: Tinha. Ela era nitidamente uma pessoa com traços asiáticos.
1: Melhor não. Eu até pensei nos negócios, ia dizer assim, calma,
3: ela
1: lá.
3: Ela começou a ser investigada e encontraram mensagens dela trocadas com o governo chinês pelo WeChat, que é aquele aplicativo que a gente já falou que só os chineses usam, onde ela...
0: Como é o nome do aplicativo?
3: WeChat. Quer que eu fale o WeChat?
0: Não, eu não, eu só fico observando a crítica seletiva. Nada. Justamente, só fala quando eu falo.
6: Ele também te criticou.
2: Mas eu acho importante ouvir.
3: Tá, mas é que esse aplicativo é usado aqui. A gente não usa.
2: Tá, mas então como é que se fala o nome desse aplicativo?
0: Mas é que tu tá falando em português.
3: WeChat.
2: Não, não, eu quero apertar pro chinês ali. Na China, como é que se fala o nome desse aplicativo?
1: Como que fala?
0: Desculpa ter te interrompido.
1: Pra isso...
3: Neste aplicativo encontraram mensagens dela com o que seria um ministro ou um governador chinês, onde ele mandava instruções para ela e no dia seguinte ela cumpria, citando inclusive as aspas do que foi trocado na mensagem. E ela no final de cada mensagem dizia: obrigado, meu líder.
0: Obrigado, meu expoente.
3: Exatamente.
1: Meu consagrado.
3: E aí ela...
0: My consagrator.
3: Ela seguia o Ministério das Relações Exteriores da China sem nunca revelar a origem ou o motivo disso. Então, como ela começou a ser investigada, ela já pediu arrego e saiu antes. E então tinha uma espiã chinesa governando uma cidade nos Estados Unidos.
0: Que loucura, hein? Que loucura. Ai, se eu te pego.
3: Nossa, que trocadilho bom esse.
0: Gostou, Sandrinho?
3: Eu gostei. Tem
0: um watch pra te mostrar.
3: Eu gosto quando tu fala inglês.
0: Os...
6: Oi? Ai, se eu te pego é inglês mesmo, tem razão.
3: Sim, é o trocadilho com ICE, que tem todo tem o caso político do Trump, Rafinha. Mas se eu quiser mais te ensinar sobre política internacional, tu me avise.
1: Tomou uma botada desse Loki aí, vai. Tem que fuder,
6: velho. Minha voz não permite.
2: Rafinha tá focado no show do
0: Neto. Tá, ele tá só pelo Colin Hay.
1: Tomou do Loki do Sandrinho. Depois dos vagabundos, ok, mas dele.
6: Tu chamou os outros vagabundos.
1: Não, os vagabundos eu, Joia Raro, amiguinho, nossa turma.
0: Ó, meu irmão, ó. Usuários, Rafinha.
6: Por que eu?
1: De drogas?
0: Eu quero a tua atenção.
6: Ah, tá.
1: Baita disco do Planet Ramp, usuário.
0: Muito bom. Usuários, Rafinha, que fizeram trend de paparazzi com inteligência artificial no Instagram, perderam suas contas.
1: Eu não sei o que é isso.
3: Tem uma trend que tá rolando agora, que acho que o Ronaldo, inclusive, acabou de postar.
0: Ronaldo.
3: Tu posta como se tu estivesse numa arquibancada assistindo a um grande evento. Aí tem pessoas que estão postando como se estivessem na Copa do Mundo, como se estivessem assistindo um Grenal, a uma partida da NBA, um jogo de beisebol, que é como se tu tivesse sido flagrado pela câmera do estádio, e aí outro abana pra câmera, etc. Só que tem vários usuários dizendo que depois que postaram essa trend, o Instagram desativou a sua conta, desabilitou, impediu de fazer live, impediu de postar stories. Porque o Instagram, ele tá começando a interpretar essas postagens como manipulação enganosa ou atividade suspeita. Porque as pessoas, número um, não estão deixando claro que o conteúdo criado por inteligência artificial é criado por inteligência artificial. Esta tem que ser uma nova regra, inclusive vale, acho que eu vi o Adams fazer isso e tem mais gente fazendo. As pessoas estão fazendo qualquer coisa com inteligência artificial na figurinha da Copa.
1: Isso.
3: Não tem nenhum problema tu postar conteúdo de inteligência artificial, mas tu precisa avisar no teu Instagram, ainda mais pra gente que trabalha com isso, que é verificado, porque o Instagram tá cuidando manipulação e spam.
2: Quem poderia imaginar que isso ia acontecer, né?
3: Quem poderia imaginar?
1: Mais perto das eleições, né?
3: Mas o que mais... eu fiz também aquele que diz, faça uma charge com as coisas que você sabe sobre mim.
1: Se tu põe na legenda...
3: Aí tem uma outra trend agora do Met Gala, as pessoas estão botando como se elas tivessem assistido pro Met Gala.
1: É que se tu põe na legenda, que não é necessariamente tu precisa sinalizar ali em cima, onde já tem a musiquinha
3: isso,
1: e tal.
3: É isso.
1: Tu tem
3: isso.
1: Que dizer, na que eu fiz, é dizer assim, ó, aqui quem quer fazer a figurinha, fiz esse prompt no Gemini, que é um...
2: Que?
1: Prompt. Que é a fórmula pra tu criar a situação, né?
0: Bom, a forma.
1: A forma, exato. Mas só que me pega assim, o
3: é que tem uma aba. É que tem uma aba dentro do Instagram, não é na legenda, não é em nada. Tem uma aba ali, quando tu vai postar... que tu tem que colocar publicação feita com IA.
4: Mas aí que tá, o que me pega.

0: Pega o Instagram, por exemplo, beleza, eu acho que tem que monitorar muito de perto isso, mas se tu faz uma denúncia de alguém que faz um conteúdo lá, que te xinga, faz um bololô e tal, eles vão lá, analisam e não derrubam esse perfil,
1: velho. Não, mas a tática é o seguinte, tu manda um áudio xingando a pessoa e bloqueia.
0: É isso, velho.
2: Mas por que que tu não, por que que tu vai fazer queixa de alguém que tá te xingando? Primeiro, a pessoa tem o direito de te xingar.
3: Olha aí.
2: Né? Sempre lembrando que a pessoa que se dispõe a ir num perfil de Instagram destilar o seu ódio contra quem quer que seja, da maneira que seja, em conteúdo de vídeo, em comentário, esta pessoa tem uma vida de merda.
0: Sim, é frustrada.
2: E por que que tu vai parar vida para dar atenção para uma pessoa que tem uma vida de merda?
4: Eu bloqueio. Melhor do que bloquear é silenciar.
2: Isso é só ignorar.
4: É isso.
3: Silencia no Twitter e restringe no Instagram.
4: Silenciar ele é ignorar porque a fonte desse conteúdo de ódio, ele continua achando que tu tá lendo.
2: Ah.
4: Entendi. Só que não tá lendo.
3: E isso, isso continua a dar engajamento pro teu perfil, porque é um comentário pro teu perfil.
2: Certo.
3: Mas tu silenciou, restringiu, e aí tu não vê mais esse conteúdo.
5: Mas nós não vamos fazer de louco aqui. Bate diferente quando o cara toma uma botada.
4: Claro. Mas
5: porque tu dá muito mais valor quando o cara te dá uma botada do que.
1: Claro que sim. Todo mundo já compartilhou coisa. Eu posto um negócio, tem mil comentários.
5: Eu não tô dizendo que
1: um comentário agora, fala, cara, esse gordo não tem graça. Aí tu fica, esse que bate no cara.
5: Mas ele se destaca no meio.
1: Questão de dizendo que tu é gênio.
4: Começa a focar nos comentários positivos.
2: Eu entendo exatamente, perfeitamente o que tu tá querendo dizer e o que vocês dois estão concordando nisso. Mas a maneira como isto vai te atingir é uma decisão tua. Tu é imaturo e fraco pra deixar esse negócio te atingir, ou tu é maduro o suficiente e forte pra saber quem tu é e quem é aquele coitado ali.
1: Porque tu não pode dar bola pro elogio.
2: Quem é aquele coitado ali?
1: Tu não pode te apegar nem o elogio, nem acreditar nele, nem na crítica.
2: Concordo.
5: Perfeito. Mas eu vou te fazer uma pergunta sem hipocrisia. Tu já tomou a botada e foi um dia ruim, tu gostou? Tu fez uma alta avaliação, uma autocrítica?
2: Cara, faz tempo que eu não tomo botada.
5: Mas a gente já compartilhou coisas que nos incomodaram.
2: Já tomei em outro momento da minha maturidade, acusei. E hoje em dia, ainda que não leve botada, até porque não me permito me botar em situação que leve botada, esconda opinião alguma.
5: Mas a gente tá exposto pra todo dia
2: tomar botada. Não dou a menor bola, cara.
1: Mas tu não acha, Peter, que tem mais a ver com o teu momento do dia do que maturidade?
2: Eu acho que é um momento de vida.
1: Mas eu digo assim,
0: eu acho que é dia, mano.
5: Tem dia que vai bater errado, vai pisar no teu calcanhar.
0: Daqui a pouco não foi nada do que rolou na rede social, no virtual. Mas teu dia tá vindo aquela coisa, então, derrapando tudo aquilo ali.
2: Acompanhando esta lógica, então, do teu dia de merda, né? Do teu dia de fúria. No trânsito, se rolar um estresse no trânsito, tu vai descer do carro e vai bater no cara?
0: Cara, mas é o que rola a maioria das vezes quando tem uma desinteligência no trânsito.
4: Mas o cara que desce no trânsito.
0: Não é o que eu vou fazer, mas é o que a gente vê do lado.
4: Mas é que o cara que desce no trânsito pra bater em outra pessoa por causa de um problema no trânsito, ele é exatamente aquele cara que vai na rede social e destila o ódio. Ele
5: eu tem acho uma que não. Eu acho que não. Esse cara, ele só destila o ódio ali porque ele se esconde atrás de um perfil.
1: Ele
5: é o cara mesmo que realmente
1: quer bunda mole.
2: Vamos tentar falar no máximo 3 de cada vez.
4: O que eu tô querendo dizer é o seguinte: o cara que se dispõe a descer do carro pra bater em outro, ele tem também uma vida de merda.
5: Não, eu sei.
3: Mas o hater de rede social, ele é omisso, ele se esconde, ele não é assim na vida real.
4: Ele tem uma vida de merda.
3: Quando ele é exposto, normalmente as pessoas dizem, mas não é possível, fulano é assim. Cara, tem várias
5: pessoas. Ou às vezes tu responde na elegância e o cara vai te mandar no direct, eu sou teu fã, desculpa.
0: Ou manda a mulher mandar mensagem ainda.
1: Não, o cara faz isso, tu vai falar com ele, que nem teve um que eu falei uma vez, e eu falei, bah, irmão, tu tá falando um monte de coisa em horário de serviço e tem o arroba do teu trampo aí, velho. O teu perfil, ele
3: eu
1: fala,
3: já liguei pro trampo do
1: desculpa,
3: cara.
1: Desculpa, não sei. Não.
5: Mas pra tu ver como bateu.
1: Aí o cara falou, desculpa, não sei o que.
0: Eu gosto de ti.
1: O cara só quer ser respondido.
2: Eu parto do princípio, cara. Eu tô ali com um pouco mais de 700 mil seguidores no Instagram, um pouco mais de 300 mil seguidores no X.
1: Um milhão.
2: Cara, é um milhão de pessoas que me acompanham. Eu não acredito. Eu não acompanho, eu não sigo quem eu não gosto. É difícil eu não gostar de alguém. Né? O cara tem que ser muito escroto pra não gostar dele e não seguir, mas eu não acredito que alguém me siga pra ser desagradável, deselegante, nos siga, né, nas redes sociais, pra ser desagradável, deselegante. Se eu não gosto do cara, eu não sigo o cara, velho.
0: Eu quero nem saber
2: da vida desse cara, velho.
0: Tu tá dando aula de deboísmo, mas a real é que é o
1: contrário. Exato. É o contrário. É. Claro, claro, fica os urubus na tua voz. Claro, os caras querem só ver te ferrar. Não, aí, o cara quer ver te ferrar.
4: Ah, mas, ô, meu, eu acho que a questão, eu já me abalei bem mais com isso.
5: Hoje eu
4: me
5: abalo bem mais. Lele, eu sou xingar todos os dias.
4: Mas então, cara, eu acho que isso serve sim pra tu exercitar e evoluir, cara.
2: É hora de refletir.
3: Porque daqui a pouco, cara, mas eu também sou xingado.
4: Tem um lance que tu fala, Rafinha, que de repente tu tem lá, cara, 700 mil pessoas que estão achando legal. E tem 7 mil que não estão achando legal. Tu não pode focar nessas 7 mil.
5: Não, mas eu não foco, cara. A gente tá falando no momento do dia, tá ruim.
0: No que ele falou isso.
5: Sei lá, teve um perreco com teu filho, não sei o que. Entendi. Tu chega aqui, a gente faz uma brincadeira, já não caiu, todo mundo é ser humano. Aí o cara entra no teu perfil e vai lá no detalhe onde, porra, vai tomar no cu.
2: A gente absorve as coisas da maneira como a gente percebe e tem condições de avaliar, claro, né? Com o nosso estado mental e emocional da nossa vida nesse momento.
4: Claro.
2: A gente não pode achar que todo mundo que comenta, que nos esculacha, que nos chineleia, tenha a mesma percepção, a mesma condição, o mesmo posicionamento. Eu não estou falando de classe social nem de grana, estou falando de estado mental. A gente não pode achar que todo mundo tem o mesmo estado mental que nós, porque, pô, esse cara pode ser um cara, pode ser um adolescente que não entende nada da vida, não sabe nada de nada e tá ali cagando pela boca, entendeu? Ou pela ponta dos dedos.
0: A gente tá exposto e se expõe. Tem isso, né? A gente tá num totem.
2: Bom, mas aí é o seguinte, não quer te molhar, não vai na chuva, né, velho?
0: Esse é o ponto. Só que eu acho que ao mesmo tempo, a nossa geração agora, e não vou falar nossos comunicadores aqui, tem uma geração inteira de hoje de influenciadores, né? Ninguém é preparado pra isso. Não. Ninguém é preparado. Quando teu pai te educava em casa, tua mãe dizia assim, ó, ô meu, evita tudo que tu puder pra na hora de se tiver que brigar, não vai brigar. Mas também dá um dedo pra não sair da briga, velho. Tipo assim, o papo era outro, sabe?
5: Mas, idiota sempre teve. Esse tipo de educação, hoje, cara, ele só tem onde se pronunciar. Cada um tem uma rede social pra dar uma opinião sobre
1: tudo. E hoje tu e o Fetter não vivem mais esse mundo, mas nós quatro a gente vive, que é o muro do futebol. Que aí tu é xingado todo dia.
5: Ah, bom, mas daí
1: mas eu digo que também.
0: Mas esse é o que menos me afeta hoje.
1: Não, a mim também.
0: Esse é o que menos me afeta. Te falo bem a real, assim. Isso não me pega.
4: Eu devo ter xingado alguém hoje. Porque tu antes te abalava bastante.
0: Muito.
5: Meu perfil emagreceu.
2: Foram estes, não, mas isso, os seguidores que um monte de gente perdeu, o Instagram já se pronunciou em função de uma limpeza que o Instagram promove de contas falsas, de bots, né, de contas invisíveis, de contas, enfim.
1: Quem pereceu tem que tirar o Instagram da pessoa.
2: Mas o que importa,
1: liberar o arroba.
2: O que importa nas redes sociais para quem produz conteúdo, né, os chamados creators, não é a quantidade de seguidor,
0: claro que
2: é
0: não.
2: O que tu engaja com uma postagem tua, com um conteúdo que tu posta, entendeu? Tem gente que tem 2 mil seguidores, mas tem 60 milhões de compartilhamentos naquele vídeo ali. Então não é o número de seguidores, e é o que tu consegue promover de engajamento com os teus posts.
0: Parabéns.
2: Ontem a gente, mudando de assunto, ontem a gente estava aqui, feliz da vida no Pretinho Básico, chegamos aqui para fazer o programa com um prêmio que nos foi dado dentro do Prêmio RBS de Jornalismo, Entretenimento, Esporte, ou Jornalismo, Esporte e Entretenimento, são trabalhos que são desenvolvidos durante o ano aqui dentro de casa, aqui dentro da RBS, e que são premiados pela galera que trabalha conosco, pela galera que nos ajuda a fazer o troço acontecer. Então tinha um monte de trabalho inscrito da Gaúcha, da Atlântida, da Zero Hora,
4: RBS
2: do Correio, GZH. Diário Gaúcho, GZH, Farroupilha, uma galera
3: 92.
2: Escreveu trabalhos. E quando a gente chegou para fazer o Pretinho, a gente recém tinha ganho um prêmio, que era o prêmio de projeto para o projeto do documentário dos 18 anos do Pretinho, a história do Pretinho contada pelo seu criador. Aí fizemos o programa, saímos do programa, descemos para o evento que estava rolando aqui no salão de eventos do Grupo RBS e fomos agraciados com mais um prêmio, que é o prêmio Voto da Audiência, que foram colegas aqui de Grupo RBS que entenderam que o projeto documentário do Pretinho era o projeto mais legal daquele momento, então todo mundo votou, ou se não todo mundo, uma grande maioria votou e nos deu este prêmio também. O terceiro dos quatro prêmios que estavam sendo distribuídos ontem também é da Atlântida, também é do Bola, em parceria com a Rádio Gaúcha, que é a Brazuca League, que onde a gente transmitiu...
3: Categoria Formato.
2: Na categoria Formato, exatamente. Era um formato que não existia, né? Uma associação...

0: São de duas grandes marcas para levar um baita produto para duas audiências. Então, eu só queria parabenizar a equipe da Atlântida aqui, no ar. Não sei se todo mundo está ouvindo, já parabenizei nos grupos. Mas, cara, foi um ano de 2025 muito especial.
1: Tríplice coroa.
0: Tríplice coroa, onde tinham quatro prêmios a serem entregues e a Atlântida faturou 3 destes 4 prêmios. Muito obrigado também pela sua audiência, pela sua parceria, porque você ajuda a engrossar esse caldo da relevância da Atlântida e do Pretinho Básico.
1: E a relevância desses produtos, ela só existe por causa do público, né?
0: Exato, que nos consome. Isso. E da nossa querida parceria comercial, claro, né, que cola suas marcas com a gente aqui para crescer com a gente. 18 minutos para as 2 da tarde. Rafinha Menegaz, com essa cara de deboche, qual é o teu problema?
2: Tá pensando, a gente pensando acha que a galera não gosta da gente, olha como eles gostam, né, Alexandre? Isso aí, Xander. Vamos lá.
3: Alexandre, tá doente?
2: Ah, eu tenho um e-mail aqui.
3: Vai lá, vai.
2: Ah,
3: é.
2: É? Não, eu tenho 2.
0: Eu pensei que tu fosse ler uma receita de bolo.
3: É. Vai, ia matar a pau. Cara, mas ia matar a pau.
2: Ah, mas
3: cara,
2: eu quero, te dou de biscoito. 1 quilo
3: de farinha. Dá uma de biscoito.
1: Opa, dá uma de biscoito.
3: Eu quero.
1: 2, 3, 4, 5, 6, 7, 8.
2: 150 gramas de manteiga, que é menos trecheira do que a margarina.
1: Sem sal.
2: Derrete, ela não consome.
0: Tu tem escrito essa aí?
2: Não, de cabeça.
0: Não, não, mas tu não tem escrito em algum lugar?
2: Quer que eu te mande?
0: No papelzinho? Não, eu quero que tu enrole só aqui no rabo. E leia essa porra desse e-mail.
2: Agora bem feito.
3: Quem meu voto?
2: Sabe por quê? Cara. Porque tu tem os teus preferidos. Isso aí é um tapa.
0: Sim, tu é um deles.
3: Seu tapa na cara, meu.
0: Tu é um deles.
3: Altura,
0: não, eu respeito. Não, dessa mesa aqui, eu vou te dizer sem problema algum quais são os meus preferidos. Tu, o Léo, o Gomes, o Adams e o Lelê.
2: Ah, na ordem?
3: Sofia, não.
0: Não, não tem ordem.
2: Então não me adianta isso. Sou o Fernando.
0: Não é que a Sofia ela não quer o programa, mas sim, ela é uma das minhas preferidas.
2: Esqueceu a Sofia. Que grosseiro.
3: A mina tá ali na mesa, tu pulou só ela. Quando e você, a carinha dela de
0: golpe. Quer botar o teu e-mail? Não,
2: quando tu quiser.
0: Eu quero, já quis há 2 minutos.
2: O Fernando de Matinhos mandou esse e-mail.
0: De onde que ele é?
2: Matinhos.
0: Onde fica?
2: Paraná.
0: Rola uma zona.
2: Gostaria. É, rola. Iago Dora, seu de lá, tu trouxe aí, né, Lelê? Gostaria somente ressaltar, caso vocês não tenham percebido, no programa de ontem, dia 13, presta atenção, Lelê.
0: Ontem, dia 3?
2: E 13, tu tá com problema de audição.
3: Não, não, 13 é hoje,
0: 13 é hoje, abobado.
3: Tu tá com problema de data.
2: Bom,
3: porque hoje
2: então, é o cara botou dia 13 do 5.
4: Programa das 13.
0: Das 13. É? Meu Deus, ele não consegue ler.
3: Não, peraí.
2: Amarelo pra ti.
3: Tá certo, aqui, ó.
2: Dia 13 do 5.
3: Ó, gostaria de ressaltar o programa de ontem, dia 13.
2: Das 18 horas.
3: Só que aconteceu? O problema é o seguinte, como tu pediu pra não corrigir mais nada nos teus e-mails, o Gomes
1: já desqualificou a reclamação do ouvinte. Ele já errou até o dia do programa.
2: Não tem problema, o ouvinte é o nosso cliente número 1.
3: A gente não arruma mais.
0: Só porque o Batistuta. Não, Batistuta, pode tirar.
4: Pode botar.
0: Pode tirar,
4: pode
0: Batistuta.
2: Botar.
0: Não, só um pouquinho. Batistuta, por favor, pode tirar o amarelo. O Rafinha não tem poder de dar amarelo. Eu só fiz uma brincadeira em off aqui.
2: Tu tem como o Batistuta me respeita, né? Batistuta, tu é fudido. Pode tirar!
0: Cara, se tu não leu teu e-mail agora, eu vou te expulsar.
2: No programa de ontem, dia 12, às 18 horas, o nosso querido Lelê soltou um belo de um arrotão no microfone, enquanto o senhor magnânimo estava falando ser premiado dentro da empresa que trabalha. O Lelê solta um arroto no microfone, isso aos 26 minutos do programa de ontem. Pra tu ver como tu pode fazer o que tu quiser.
0: Eu quero a prova do áudio.
3: Eu quero o VAR, o áudio. O nosso VAR, Daniel Nobre Bins, ali tá vendo já.
1: Ah, não, esse aí já vai me ferrar.
3: Não, ele é teu amigo, esse cara.
5: Aí. É a nossa audiência, cara. É o carinho que a gente recebe na rua da nossa audiência. Mas também ser premiado dentro da empresa, onde a gente tem como concorrentes internos um veículo como Rádio Gaúcha e um veículo como RBS TV. E dos três prêmios...
3: Não, ele imitou o Pedro, cara.
1: Ele imitou o Pedro Ernesto. Tu falou Rádio Gaúcha, eu falei.
2: Então,
1: o nome do ouvinte. Um abraço pro Fernando.
0: Vamos ouvir de novo? Silêncio.
6: Viu o quê? Nós ganhamos o prêmio. Dois, né?
1: Eu fiz duas vezes.
5: Prêmio que tu recebeu pelo
3: Cala a boca!
5: Seja interno ou externo, ele sempre é uma fonte de incentivo, né?
6: Como fazer o prêmio
5: pra Mas é que o externo que nós recebemos, Lelê,
3: é o quê?
4: voltei demais.
3: Agora. Tá bom o programa, vamos ver.
5: Mas também ser premiado dentro da empresa, onde a gente tem
0: internos,
5: um veículo como Rádio Gaúcha e um veículo como RBS TV.
0: É isso aí, não era roda. Não era roda.
2: Eu só li o e-mail.
3: Ah, mas eu gostaria de defender o ouvinte.
0: Amarelinho pra ti, Rafinha. Ah, já tem.
3: Mas por que? Por que
2: eu tô tomando um amarelo?
0: Porque tu quis dar uma botada no teu colega no ar.
2: Ah, então não leio mais o e-mail do ouvinte.
0: É que tu afirmou que ele arrotou também.
2: Eu
3: daria esse amarelo pra produção.
2: Posso ser advogado do Nanico?
0: Pode.
2: O cara é de Matinhos, Paraná, ele não sabe o que é o Pedro Ernesto.
3: Ah, errado, ele errado, tu não tá, hein? Agora tu veio muito bem. Mas o Pedro já...
2: imitação tá muito ruim, aí ele achou que era
1: não, um alto. A produção já tinha do áudio separadinho.
4: Ali. Não tinha, ele falou
0: ele procurou, eu vi ele procurar, eu tô tirando o segundo amarelo do Rafinha, injusto, que seria um vermelho.
1: O lance com dois VAR, então.
3: Mas o Pedro Ernesto já rodou no Jornal Nacional, na ração dele.
0: Aham. É isso aí.
3: Ele é famoso.
2: É advogado agora.
0: 12 minutos para as 14h, tem um e-mail aqui da ouvinte Vanessa sobre o prêmio RBS. Olha, Vanessa. Mas eu vou deixar para depois, se der tempo, porque eu quero ler o anterior aqui, que é o seguinte, é o William, Álvaro Williams, de Manaus. Onde fica Manaus?
2: Lá em cima.
0: Onde?
2: Amazonas.
0: Amazonas. Ele mandou pra ti este e-mail dizendo...
2: Ah, por isso que tu salivou querendo ler esse e-mail.
0: Exatamente. Agora. E tu vai entender no final por quê.
2: Deve ser um elogio.
0: O Rafinha já deu.
3: Ai, opa! Lá ele!
4: Ah, eu sabia que ele não gostava de mim por isso.
2: E levantou? Sim.
0: Fala, Pretumbras, o mini âncora está demais. Ele precisa de ajuda psicológica urgentemente. Ouvindo o programa do dia 12 de maio, das 13, minuto 15h40.
1: Gomes.
2: Vamos, produção.
0: 12 de maio, 13 horas, minuto 15h40.
1: Ontem, 12 de maio.
0: Isso, vocês estavam falando do aniversariante Sérgio Chapelém. Comentavam sobre ser uma lenda do jornalismo e imitavam o seu timbre de voz. Aí vem o minigênio com Jota de jumento. Isso, achei um pouco indelicado.
2: A gente tem que entender a limitação da audiência.
3: Ai! Não, ele vai te expulsar. Eu não tô respondendo, Feta.
0: Gênio com Jota de jumento e solta um bordão. Aqui, agora.
2: É, passou despercebido.
0: Como se o Sérgio Chapelein fosse o Gil Gomes.
5: Terrível sem as máscaras, né? Mas ele é um grande baterista aí.
2: Porã, né?
5: E complementando a informação, sim, o Charles Gavan tocou no Ira.
0: Boa, Porã. Obrigado pela informação. Sérgio Chapelein. Shaolin, o Sérgio Chapelein é jornalista e tá fazendo 85 anos hoje.
3: Muito bom!
0: Boa. Veja muito hoje bom. No Globo Repórter.
3: A história do homem.
0: Bah, que isso é uma lenda, né? Ele e o Cid Moreira apresentaram anos o Jornal Nacional na bancada, os dois.
1: É verdade.
0: Bah, e agora?
2: Eu lembro disso.
3: E ele foi meter aqui agora, acho que era pro Cid Moreira, que é pior.
1: Isso,
3: é pior.
1: O Chapelein vai pro Cid Moreira, parado.
0: Aí o nosso ouvinte Álvaro continua.
3: É fantástico.
0: O nosso ouvinte Álvaro continua. Eu rachei de rir. Alguém ajuda este pequeno homem. Ele não tem mais filtro e solta pérolas atrás de pérolas no programa.
1: É o que vem, né?
0: Rafinha, por favor, continue exatamente assim. O rei dos mangolão. Rafinha Mini Rádio, sou teu fã. Solta aí um...
7: Que privilégio!
0: Nayara, que privilégio, Nayara.
7: Nayara, deliciosa!
0: Pra minha mulher...
4: Ele não pediu isso.
0: Não é deliciosa, é que privilégio, Nayara.
7: Que privilégio, Nayara.
0: Pra minha mulher, que também é tua fã. Abraços do Álvaro Williams, de Manaus, Amazonas.
2: Williams. Mas é óbvio que eu sabia que não era o bordão do cara, mas eu fiz a referência...
1: É criativa, Rafinha, é criativa.
2: Não, que eles são contemporâneos ali. Ele apresentava no SBT, era legal pra caramba.
1: É verdade.
2: Faleceu já, né?
0: Gil Gomes faleceu?
2: Claro.
0: Bah, não sabia.
2: Fiz uma homenagem, ele é o programa.
0: Claro, legal, ótimo.
4: Todos os citados, o Cid Moreira,
0: Chapelein não morreu.
8: E o Gil Gomes.
3: Chapelein tá vivo com a baita não, barba, tá, falando, tá com sim, barbão.
8: Claro que não morreu, a gente falou do aniversário dele ontem.
2: Morreu no ar. Sim, não,
0: sim, não, é todos os citados.
8: É. Eu quis falar o Cid Moreira morreu. E o Gil.
2: Não, erras. É, tu não pode dizer, eu errei.
1: Os demais Lelê agora.
2: Os demais citados.
3: O Lelê tá errando agora.
2: Ele morreu no ar.
3: Quem?
2: O aqui agora.
0: Não.
2: Ele fez aqui agora e
1: falei. E como é que teve?
0: Já voltamos. O Pretinho Básico volta já.
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0: Estamos de volta com Pretinho Básico.
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9: Ah, tamo de volta com o Pretinho Básico, 2:02. Infelizmente não temos tempo para mais muita coisa. Tá na hora de fazer a escolha do craque do episódio. E uma pena, porque agora sim, né? Agora tu vai ser expulso. Porque tu não tava dentro do estúdio quando começou o programa e nós temos uma regra. Quem me chamou a atenção para isso foi o teu colega, claro, Rafael Gomes. Porque eu não ia nem perceber.
10: Óbvio.
9: Eu tô
10: numa outra
9: vibe. Exato, tá aqui para fazer o trabalho dele.
11: Marco, é mau caráter. Agora tu só quis me botar contra o cara. Quem falou foi o Léo.
9: Não, foi tu, cara. Tu fez assim, tu apontou pra ele que ele não tava, cara. Pô, foi tu.
10: Puta que pariu. Eu quero o VAR, então. Vamos fazer isso?
11: Mas não tem imagem. Tem imagem.
9: Tem imagem. Tem páginas aí.
11: Câmera de segurança.
9: Cara, infelizmente, tu ia ser o craque do episódio hoje. Mas em sendo exposto, não vota nem recebe voto. Hã?
10: Vem aí um episódio, escolhe o filme.
9: Tu não pode mais falar, cara. Tu não pode mais falar. Foi expulso.
10: Denzel Washington.
9: Foi expulso, tá?
11: É verdade.
10: Com quem te convidar?
9: Se quiser sair, eu te agradeço, porque nós temos que acabar o programa.
10: Tá demais isso, hein? Uma hora eu vou me incomodar. Já tô te avisando.
11: Cara, ia ser muito bom se ele entra aqui um dia e te dá um soco e sai. Seria bom, mas
9: que
11: tá...
9: jeito, cara, que ele vai me dar um soco.
10: Cara, mas ele vai ser tipo o Mário quando é pequenininho e dá
9: um tijolinho. Se ele me der uma cadeirada, ok, mas um soco eu acho mais difícil.
11: Aí tá, a música que vai tocar quando a gente vai invocar, né?
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12: 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Tem jogos hoje com vários favoritos, né? E tem um joguinho bom aqui na tarde hoje.
9: Qual?
12: Campeonato inglês. Manchester City e Crystal Palace. O Manchester City joga em casa e ainda tem chance de ser campeão. É difícil, mas ainda tem chance. Então, Manchester City
9: boa,
12: na
9: Lelê.
12: Tarde é a minha dica pra hoje na KTO.
9: Muito bem, 2-1. Pode votar, aproveita, Lelê. Já sai votando.
12: Eu ia votar no Rafinha, mas...
9: Não, então, nem fala o nome dele, ele foi expulso.
12: Eu vou votar na botada que tu deu nele na hora ali da receita.
9: Ah,
12: aquela
9: obrigado.
12: Aquela ali me pegou também, então
9: obrigado.
12: Vai em ti o voto, né?
9: Muito obrigado,
12: Léo Oliveira. Ela veio de dentro. Não,
11: eu assim, falei aquela hora, já tinha o meu voto já pra
9: quem?
11: Ti.
9: Eu?
11: Óbvio, a botada da receita de bolo.
9: Obrigado. Ele veio todo felizinho.
11: Ah, eu tenho a vontade. Então dobra e enfia no prato.
9: Então, não, enrola, né? Pra entrar melhor.
11: Ah, mano, tu não conhece ele melhor que eu, né?
10: Conhece.
11: Então eu vou.
9: Vocês deveriam, é que é igual em tudo que é lugar, né? Vocês deveriam conhecer mais.
11: Não, é igual. Não, tu tinha que conhecer mais, então não é igual, não.
10: É que nem digital.
9: Não, é igual
10: assim. Bota impressão digital.
9: Não.
10: Quem
9: bota em quem, Gomes?
10: Ah, eu vou votar em ti, Alexandre.
9: Obrigado.
10: O trocadilho, ai, se eu te pego.
9: Obrigado. Gostou dessa também? Obrigado. Muito obrigado. Adams!
10: Vou votar em ti pelo teu festival de deboísmo hoje.
9: Muito obrigado.

0: Muito obrigado, fico muito feliz.
1: Unanimidade.
0: Muito obrigado. Obrigado, eu voto. Pá, agora eu vou votar em ti pela produção. Todo mundo foi muito bem, mas pela produção eu voto em ti.
2: Tá bom, obrigado.
0: Bem-vindo, muito bem, muito obrigado. Vamos voltar logo mais às 6 da tarde. Volte conosco para mais um Pretinho Básico. Um abraço, boa tarde de quarta.
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19: Estamos chegando com a melhor vibe do FM pra gente começar o ATL DJ Banrisul aqui nas ondas da Atlântida. Seja muito bem-vindo, uma ótima quarta-feira pra você. Eu sou arroba Guzanotto, é muito bom ter a sua companhia. Te convido pra chegar junto, aumentar o volume e seguir até as 3 da tarde, porque eu vou tocar muita sonzeira aqui na tarde. Banri Way, a nova conta para crianças e adolescentes do Banrisul. Meu convite especial é pro projeto Guz em Concert nessa sexta-feira, com um sax e violino, uma apresentação inédita que faremos no Café da La Musique nesta próxima noite de sexta-feira. Por aqui eu vou chegando pra gente começar de músicas. Eu abro a tarde com um clássico dos anos 70 na versão de David Guetta e Hypaton com Walk That Way.

0: Mars com APT pra gente fechar o primeiro bloco do Atari DJ aqui na Atlântida. Também toquei DJ Meme com The Sun Is Coming Out. Antes disso, Khalid com Talk. Na sequência, tivemos o som de Akon no bloco da Candy Shop com a faixa Dangerous. Ainda Dub Dogs com September. Também rolou o som de Bob Sinclair com Everybody Dance Now. E assim a gente fecha o primeiro bloco.
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0: A gente abre o Memories com a versão de...

faixa Perfect. O lançamento foi em janeiro de 2007. O som ficou em terceiro lugar no Reino Unido e em primeiro lugar nas paradas dance da Bélgica. A versão é uma parceria de Mason vs Princer Superstar, abrindo com Perfect Exceder.

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Um bloco de músicas na sequência Milk It Now com Just The Way You Are. Antes disso, Dub Dogs, Fizzo e Zark com How Does It Feel. Também tivemos Calvin Harris e Kasabian com Release The Pressure. Na sequência, o meu som junto com Marco Antônio Mac chamado Deja Vu. Também remix de Justin Timberlake com Sexy Back. E assim a gente fecha mais um playlist Banri Way, a nova conta para crianças e adolescentes do Banrisul. Eu sou arroba Gozanoto, fecho de músicas por aqui, voltarei na programação à noite, a partir das 8 horas, a gente segue online no arroba TRDJ Oficial. Quero deixar o convite para Caxias do Sul e toda a Serra Gaúcha nessa sexta-feira. Eu farei a estreia do projeto Goose in Concert no Café de la Musique, com sax, violino e um set muito especial pra gente abrir a noite. Por aqui eu vou me despedindo de músicas, quero agradecer a sua parceria e companhia. Para conferir a playlist completa, ainda pedir o seu som, participar junto, arroba TRDJ Oficial no Insta. Eu vou fechar de músicas com Jazz Fly, a faixa Alone. Uma ótima tarde pra você e até mais.

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4: E olha só a dúvida da Mari. Doutor, tive uma relação desprotegida em janeiro, sem ejaculação, e em 3 horas eu tomei a pílula do dia seguinte. Quando foi no final de janeiro, minha menstruação desceu normalmente. Em fevereiro também veio, março também. Porém, era para ela descer hoje e não desceu. Estou com receio de algum risco de gravidez. Você pode me ajudar? E eu não tive nenhuma outra relação depois dessa de janeiro. E olha só, Mari, se você teve uma relação sexual há 3, 4 meses atrás, lá em janeiro, já teve 3 ciclos menstruais depois dessa relação sexual. Em relação a essa que o garoto não tinha ejaculado, que você ainda tomou a pílula no dia seguinte, não existe possibilidade de você estar grávida, já que não houve nenhuma nova relação sexual. Então, o que pode estar acontecendo? Você teve uma relação sexual lá em janeiro, a menstruação veio normalmente nos 3 meses seguintes e agora está um pouquinho atrasada. Pode acontecer isso? Pode. Mesmo as garotas, as mulheres que têm ciclos regulares, eventualmente podem apresentar um atraso menstrual. Isso pode ter diversas causas. Questões hormonais, isso pode acontecer depois de uma fase de muito estresse, isso pode acontecer porque você teve uma gripe, uma infecção muito forte, entre outras situações. Então, eu não me preocuparia com essa história. A sua menstruação deve descer nos próximos dias e se demorar um pouco mais, é sempre importante checar com o ginecologista se está tudo em ordem. Tem dúvidas? Escreve pra gente no @JairoBoeroficial.

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1: Esse é Atlântida, rádio das nossas vidas. Todo mundo tá ouvindo 13:07. Muito obrigado pela tua audiência aqui no meio da tarde e no meio da semana também. Afinal, hoje é quarta-feira, 13 de maio. E você que tá ligado na Atlântida vai escutar a partir de agora, por cerca de uma hora, o Tá Vazando na Rede, o programa que conecta as Atlântidas do interior do estado e traz pautas legais pra gente discutir, debater, trocar uma ideia por aqui. Eu sou o arroba Nairo Orlandi, tô com vocês aqui na ancoragem do programa. 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Bora apresentar a galera que tá comigo aqui passando frio ou não. Ele, eu acho que não está, porque nesse momento ele está de manga curta dentro do estúdio da Atlântida aqui em Pelotas. Marcinho Melo, que calor é esse? Boa tarde, Marcinho!
2: Muito boa tarde, Nairo Orlandi, meu camarada! É o solzinho que apareceu na zona sul do estado.
1: Coisa linda!
2: Exatamente! Tempo bom, cara, céuzinho azulzinho, daquele de brigadeiro, pouquíssimo vento e a sensação térmica mais alta. A alegria toma conta das pessoas quando o calor, ele aumenta, né? Cara, enfim, mas tá reguladinho aqui no estúdio da Atlântida, tá uma delícia, enfim, meus queridos. Vamos embora, meu camarada Nairo.
1: Muito bem, vamos embora e com todo o respeito ao meu time do coração, que é o segundo time do coração, que é o Caxias. Hoje ela veio fardada de juventudista, é assim que se fala, Daniela Fante. Boa tarde.
3: Exatamente, Jaconeira, como tu quiser. Olha ela, hoje tem jogo. Teremos a TL Caju. Boa tarde, Nairinho. Boa tarde, Marcinho. Toda a galera que nos acompanha no interior do estado. Que delícia esse solzinho, né, gente? Pelo menos um sol pra gente lagartear, né? Não comi muita bergamota ainda, mas o solzinho ajuda a gente a enfrentar o frio. Então, bora!
1: Dani, fala do jogo aí. Qual é que é hoje? Fala aí, fala aí.
3: 7 da noite, quarta. Olha, assim, não achei tão ruim, tá? Porque ultimamente não dá fácil esses horários aí.
1: Eu te perguntei, porque eu ia dizer o seguinte, porque a galera, a Dani vai passar um pouco de frio hoje. Então, a galera merece a audiência da galera. Então, a Dani vai fazer um convite pra você agora,
3: né,
1: Daniela?
3: Eu não sei o que acontece ali no Jaconi. Deve haver alguma explicação, assim... da natureza, porque é muito frio ali.
1: Geográfica,
3: cara.
1: Né?
3: Deve ter alguma. Ali. Não, eu não sei se é o mato atrás que tem. Não sei o que acontece, mas é muito frio no Centenário também, mas acho que no Jaconi é até pior. Então a gente sempre que tem jogo pega o maior número de peças de roupa que a gente consegue, né? Empilha uma em cima da outra e vai. Mas hoje às 7 da noite tá ok, né? O horáriozinho, sai do trabalho, pega uma tranqueirinha aqui no entorno, né? E depois. Corre pro abraço, Juventude São Paulo, Copa do Brasil, vamos com tudo.
1: Lembrando que é um jogo super importante, né? O Ju perdeu o primeiro de 1-0, vai jogar em casa a decisão, então vai com tudo pra cima e boa sorte ao Juventude que possa eliminar o São Paulo e passar para mais uma fase, né, da Copa do Brasil. Muito bem, meus amigos. Esse é o time de hoje. Conto também com a presença da Júlia Ortiz, que está aqui nas operações em Passo Fundo, nas férias merecidas, diga-se de passagem, de Marcos Carvalho. E também Felipe Silva, que está aqui nas operações em Santa Maria, já que Fabrício Oliveira nos abandonou faz alguns anos já. Então a gente segue por aqui, né?
3: Já faz 84 anos, que nem o meme do Titanic, né?
1: Exatamente. É que eu, Fabiano, a gente meio que está se revezando. Quando eu venho, ele não vem, quando ele vem, eu não venho. Então a gente tá se cruzando pouco, eu e ele, nos programas. Então é brincadeiras à parte.
2: Eu tive o prazer de tomar o café da manhã com meu camarada Fabiano Oliveira.
3: Ai, conte mais, Marcinho.
1: Peraí.
2: Café de hotel,
1: pera aí, pera
3: queremos
1: aí,
3: saber,
1: pera aí.
3: Queremos saber.
1: Quando? Hoje?
2: Hoje, meu camarada. Hoje.
1: Não, mas peraí.
3: Quem
1: tu
3: comeu
1: tá
3: mais?
1: Tá aqui trabalhando. Cadê o Fabiano que não tá aqui trabalhando?
2: Fabiano Oliveira tá no Lizarrute nessa hora?
1: Tu tá... Ah, pois é. Ô, Matias, nesse libera uma momento? Cuca aí pro Fabiano Oliveira aí.
3: Muito bom.
1: Sensacional. Gostei da pergunta Fabiano da Dani. Oliveira. Quem comeu mais?
3: Ah, com certeza, Fabiano, né? Não tenho dúvida. O Marcinho
1: será
3: todo dia, ele volta
1: será
3: e meia.
1: Que
3: ele
1: aqui?
3: Ele posta o omeletezinho dele, a frutinha. Fabiano deve ter se jogado num pão.
2: Não, mas nem digo café da manhã. Café da manhã tem que ser arregado. Mas fomos num restaurante ontem à noite, certo? Que tem um prato especial, ok?
1: Uma costelinha especial.
2: Exatamente,
1: né?
2: Aquela é essa mesma.

0: E aí, primeira vez que eu fui, então eu estava estreando, né, o estreante nessa vibe, né, eu comi ali porção para uma pessoa, né, que é cinco ossinho.
1: Que é o que costela. As pessoas fazem, né, Marcinho? Come a porção para uma pessoa.
2: Não, eu vou falar aqui para a audiência o seguinte. Oliveira. O Fabiano postou a foto do prato no nosso grupo interno, no WhatsApp. Sim. Ali, né? Que provavelmente era um prato dividido entre ele e o Marcinho. E pra brincar, postou, chegou o prato. E aí o Marcinho disse, esse é só do Fabiano, o meu é esse com um pedaço bem melhor. Aí eu respondi, em cima da foto da costela inteira, dizendo assim, ó, não vai chegar só pro Fabiano isso aí. Querido do Fabiano,

0: Ninguém
1: já saiu do Lizarrute, então. É, é. Então tá bom. Um beijo pra ti, Fabiano. Se espirrar, saúde. Mas voltando ao pack das figurinhas de Coca-Cola, mandar um abraço pro Cássio Becker, meu camarada aí da Coca, da Fenz. Se tiver figurinha sobrando, Cássio Becker, manda pra nós aí. Bom, essa chega de queimar os amigos e de pedir coisa no ar. Vamos para as pautas, né? Que é o que importa?
2: Vamos. Sim, afinal. Eu ia falar uma cena que eu vi, né? E que em relação a figurinhas, a troca de figurinhas, tá. Que eu presenciei uma cena, né, icônica de duas grandes personalidades do grupo RBS num cantinho lá
1: ontem,
2: do
1: restaurante, lá na RBS.
2: Ontem, com um bolo de figurinha e eles ali trocando figurinha da Copa. Um é o meu camarada Gordo Léo. Tá, tava lá no canto ali, né, vencedor aí do Prêmio RBS, sensacional. Então, tava lá com a figurinha, adivinha quem é o outro?
0: É.
2: O querido Lucianinho da Gaúcha.
1: Olha aí.
2: 2 metros de altura, com o álbum na mão aqui, ó, e o bolo de figurinha ali, trocando. Ele e o Gordo Léo, cena
0: que
2: antológica.
0: Que nem criança. Que massa.
2: Exatamente.
1: Eu preciso fazer um registro antes de entrar nas pautas aqui, que eu já ia esquecendo de fazer nesse momento. Eu acho que é importante fazer nesse momento.
0: Ah, vamos fazer.
1: Porque ontem nós tivemos, então, mais uma vez, o Prêmio RBS de Jornalismo, Esporte e Entretenimento. É o prêmio mais importante pra nós, o Grupo RBS. Prêmio esse que, em 2021, premiou este programa. Exatamente. A Vazando na Rede foi premiado com uma grande iniciativa, uma inovação na época, que surgiu uma ideia lá na pandemia, surgiu na cabeça louca de Fabiano Oliveira, jogou para os técnicos e essa loucura se transformou nesse programa. E ontem, por que que Marcinho está falando que estava em Porto Alegre junto com o Fabiano? Porque esse prêmio, ele tem algumas etapas. E nós, aqui do interior, ganhamos em uma dessas etapas. E aí tem uma grande final. E um dos projetos que foram realizados no interior por um cara chamado Marcinho Melo, e quando eu cito ele, eu cito toda a equipe da Atlântida, Pelotas e Zona Sul aqui, toda a equipe da Zona Sul, Pelotas e o Grande, estava lá disputando uma final com todos os projetos do Grupo RBS. Esse projeto que eu falo para vocês aqui agora, ele se chama Minha Cidade Tem um Porto. Esse projeto é um projeto digital que tá no Instagram da Atlântida Zona Sul, que você pode conferir, é um projeto lindo. Então aqui, eu quero, em nome de toda a galera da Atlântida, que a gente chama de interior do estado e também de Porto Alegre, parabenizar o Marcinho por essa iniciativa. Porque o Marcinho, assim como eu, nós somos uns dinossauros, galera. A gente é os velhos aqui. Daniela Fonte deixa muito claro sempre me chamar de velho, né? Mas isso tá tudo certo. Então, a gente é velho, mas a gente se reinventa e através de uma reinvenção, a ideia maluca também na cabeça do Marcinho, surgiu o Minha Cidade Tem um Porto, projeto premiado da RBS, que foi pra uma grande final, então merece. Quero pedir uma salva de palmas pra todo mundo aqui, pra Marcinho.
0: Na verdade, o Marcinho nos representou, né, Nário? Eu me senti representada lá pelo Marcinho,
1: toda
0: pelo
1: certeza.
0: Fábio, né?
1: Com toda certeza.
0: Que é um projeto do interior do estado chegando muito longe. Então a gente ficou muito orgulhoso e vendo o projeto, porque a série é muito legal, assim. E pra quem é, por exemplo, eu aqui da Serra, a gente não tem porto, né? Mas esse projeto fez com que a gente quisesse que a nossa cidade tivesse um porto, né? Mas pra quem é um outsider, assim, é muito legal de aprender mais sobre esse universo que não é o nosso, assim. Não é no nosso dia a dia, pelo menos, né? A gente aqui na Serra Gaúcha não sabe que o navio estaciona, que tem manobrista, que atraca, que não sei o que, adraga, não sei o que. Então, isso é muito legal, as curiosidades e também de valorização, né? Dessa região tão importante do Rio Grande do Sul. Então, foi uma sacada, assim, ó, genial, executada de uma maneira mais genial ainda. E esse prêmio, essa indicação é um pouquinho nossa também, assim, né? Eu me senti representada por vocês ontem.
1: Lembrando que o porto de Rio Grande tem uma importância tremenda para o nosso Brasil, né, Marcinho?
2: Exato.
1: Assim,
2: está
1: falando de uma região nossa aqui, da nossa casa aqui, né? E tem uma importância tremenda para todo o Brasil em diversos setores, né, Marcinho?
2: Deixa eu falar só assim, ó. O projeto chama-se Rolê Atlântida, Minha Cidade Tem um Porto. A gente botou o Rolê Atlântida porque o Minha Cidade Tem um Porto é um projeto que já existia já na Portos RS e que a gente se apropriou desse projeto para poder fazer essa websérie, que em princípio ia ser outros projetos e acabou que a gente realizou essa websérie muito, muito na onda do que vem a ser essa contemporaneidade do que é a Atlântida hoje em dia, que ela é essa produtora de conteúdo gigantesca. O discurso do Nelson ontem aí foi certeiro, né?

0: nós fazemos parte da contemporaneidade, por isso que a gente põe o pé na inovação e por isso que a gente está sempre pensando a essa produção de conteúdos novos. E muito nessa onda que a gente fez aqui na Zona Sul do Estado, e obviamente está lá para você ver também, lá no @AtlantidaZS, né, que tem o Rolê Atlântida na Colônia, onde a gente explorou toda a Colônia de Pelotas. A gente fez o Rolê Atlântida no MST, tem um porto, que eu acho que a suma disso tudo é a última fala que a Dani fez, que é justamente isso. Trata dessa relação de uma coisa que é gigantesca, que é o Porto do Rio Grande, que faz parte da Portos RS, junto com o Porto de Porto Alegre, né? E que tem toda uma atividade que muitas vezes, né, a cidade tá inserida em tudo isso, mas às vezes não se reconhece, porque, cara, passa limpo, assim, ah, tem um porto, mas o que, que é tudo isso? Eu acho que o grande mérito do projeto foi esse, né, de mostrar isso com uma linguagem e com a vibe da Atlântida. É uma mega produção, tem 1000 pessoas envolvidas nisso, ok? Né, desde videomaker, que deu todo o tom também, meu camarada Cuxa, enfim, e toda a galera que participou. Exatamente, cara, é um olhar, né, cara? É um olhar. E enfim, né, cara, são os grandes projetos que nós realizamos no interior do estado. Nós aqui, minha cidade tem um porto, dentre muitos outros, Nairinho realizando cobertura de Oktoberfest, fazendo aí a tua cobertura lá daquele evento do churrasco lá, que é sensacional.
1: Parrilha dos Vales.
0: Parrilha dos Vales, a Dani fazendo este projeto que já é consagrado na Serra Gaúcha, que é a cobertura do futebol local. Por mais que seja Juventude, Caxias, que tem projeções nacional, mas é uma cobertura local, é feita ali, tem a linguagem da Dani, do Thiaguinho,
2: do torcedor,
0: entendeu?
2: Né?
0: Do torcedor, então é isso que faz girar a roda. Então, por isso, muito representando a galera do interior nesse grande prêmio, que é o prêmio RBS de jornalismo, esporte e entretenimento. Um prazer inenarrável estar lá. Eu sempre pensei, vendo o prêmio outros anos, assim, olha só como é que é, como que deve ser estar lá, estive lá.
2: Como quer ser,
1: coisa,
2: né?
1: Coisa boa.
2: Tinha que ser tu.
1: Que
2: ser, tá? Arrasou.
1: Meus amigos, estivemos queridos, lá. A gente Levemos falou bastante todos, aqui antes das pautas, então vamos fazer o seguinte, vamos tocar uma música só?
2: Vamos
1: Pode tocar ser. BTS com Swim e depois a gente volta pra entrar direto nas pautas aqui no Tá Vazando na Rede. Bora!
2: Bora!

0: E estamos de volta aqui na Atlântida, esse é o Tá Vazando na Rede, 13h24, agora sim já vamos direto para as pautas, começamos a falar de Rock in Rio, que é a grande notícia para quem gosta de música no dia de hoje, porque tá confirmado duas atrações, né, Marcinho?
1: Boa, Rock in Rio 2026 confirmou dois nomes internacionais no line-up, né? Abra os seus ouvidos no line-up, né? 21 Pilots e Zara Larsson. Atenção, hein? Estão chegando, hein? Os artistas se apresentam no último dia do festival, em 13 de setembro, no Rio de Janeiro. 21 Pilots sobe ao palco mundo e uma apresentação única no Brasil. Os caras vêm, desce ali, vai pro Rock in Rio, tocou, foi-se embora. Enquanto Zara Larsson comanda aí o palco Sunset. Pô, sensacional, hein? Com isso, o festival segue aumentando as expectativas dos fãs, já que o line-up também conta com nomes, atenção, como Foo Fighters, só, né? Foo Fighters, Elton John, Stray Kids, Maroon 5, Demi Lovato, enfim. A venda geral dos ingressos começa no dia 8 de junho pela Ticketmaster. Abram os olhos para não perder tempo, que venda de ingresso de Rock in Rio, tu tem que estar antes, ok? Pra ficar na espreita, né? Pra na hora pra clicar ali pra entrar na fila, porque é uma fila virtual, e aí se acaba a fila, acabou o ingresso ali, depois, só depois, e aí acabou, entendeu? Buenas, falando em show, vocalista do Bring Me The Horizon, que também vai fazer show, né? Sofreu uma concussão leve depois de ser atingido por um celular arremessado no palco durante o show. Atenção para o vídeo, hein, galera? Vai, procure saber. Tem até em câmera lenta, mas não é um celularzinho de baixo pra cima. É um celular que vem daqui, ó.
2: De cima.
1: No coco dele, velho. Mas acertaram. Caramba. No coco. Jogaram assim, tipo, vou jogar, vou ver o que vai ser. E, cara, acertou o cara na cabeça, velho. Ele tava acabando ali a performance da música, né? Apesar do susto, ele passa bem, está se recuperando. Deu uma xingada na galera na hora ali. Pô, me jogaram aqui o negócio. Mas a situação serve como atenção, um alerta. Show é lugar de curtir, cantar, se divertir.
0: Tem que cuidar. Tem que cuidar. Isso aí é uma coisa que tem artistas que aceitam, que fazem, que é de jogar o celular, ele tira uma selfie e devolve, né, pras pessoas. Talvez possa ter sido isso, mas não, a gente tá, né, mas tem que cuidar. Já rolou isso com CD, com outros produtos, agenda, eu já vi gente, né atirando, assim, em cima do palco, acertando as pessoas, então tem que tomar esse cuidado aí, né, quando joga brinde, coisa, né.
1: No show da desta menina.
0: De quem? Né? A inesquecível, a Beyoncé?
1: A inesquecível, não? Rainha do sertanejo nacional.
0: Marília Mendonça?
2: Ana Castela.
0: Ana Castela.
1: Não.
0: Não. Não? Nenhuma dessas? Maiara Maraíza?
2: Simone Mendes,
0: que tu fez
1: muito
0: aí.
1: Muito obrigado. Ela mesma.
2: É que a briga é boa, né? Todas maravilhosas. A briga é boa.
1: Cara, eu acho que eu joguei umas 15 almofadas pra galera.
0: Mas aí eu jogava de qualquer jeito.
2: Vai!
0: Mas que almofada, Marcinho? Que almofada?
1: Tinha um patrocinador.
0: Ah, achei que era da rádio. Não chegou aqui no meu malote.
1: É.
0: No meu malote.
1: Adoro almofadinhas.
0: Tá bom, então. Muito bom. Falei da Beyoncé, vamos aproveitar o gancho, Dani, porque o ladrão de músicas da Beyoncé é condenado e arquivos seguem sumidos. Ou seja, condenou, mas ainda não achou.
2: Cara, parada, muito, né? Assim, tá estranha essa história, hein, gente? Tá esquisito esse negócio. Não sei se fui só eu que achei, mas vamos lá abrir essa notícia. Gente, um homem acusado de roubar músicas inéditas da Beyoncé se declarou culpado nos Estados Unidos e acabou condenado pela justiça. O caso aconteceu durante a turnê Cowboy Carter, quando HDs com faixas inéditas, planos de shows e materiais confidenciais da cantora foram roubados de um carro alugado pela equipe dela. O que aconteceu? O coreógrafo e um bailarino, não sei se é bailarino ou bailarina, enfim, eles estavam em dois fazendo essa turnê junto com ela com um carro alugado. E aí eles pararam pra comer num mercado. E aí o carro foi arrombado. Quando eles voltaram pro estacionamento desse mercado, o carro tava arrombado e as coisas deles tinham sumido, tudo. E entre as coisas deles, claro, é um coreógrafo, né? E aí eu acho que isso que ele tinha músicas que ainda não tinham sido lançadas. Eu acho que muito provavelmente ele deve ter recebido
0: pra ensaiar, talvez.
2: É, pra criar a coreografia em cima daquilo, tu entende? Não sei se foi isso, assim,
1: Teoria, né?
2: É a minha teoria, né? E aí, esse acusado tem câmeras no estacionamento que pegaram o cara roubando. E aí o acusado é o

0: Kelvin Evans pegou uma sentença de 5 anos, mas deve cumprir 2 anos na prisão e o restante em liberdade condicional. Só que assim, tem o vídeo dele assumindo. E aí ele assume, mas não assume. Ele fala assim, não que eu seja culpado, mas eu estou pensando no melhor para a minha vida, então sou culpado. Então não sei o que aconteceu.
1: Assim, eu acho que ele tá vendo qual vai ser a sentença e valor para depois poder vender para ganhar mais, tá ligado? Tipo assim, agora eu sei quanto que eu preciso pra...
0: Sabe o que eu achei? Eu não sei se esse cara foi contratado por alguém, entendeu?
1: Pode ser também. Pode
0: alguém
1: ser.
0: Mandou ele lá roubar. Eu não sei, eu achei estranho. Esquisito. E o detalhe é que até hoje parte do material roubado ainda não foi recuperado e toda essa situação acaba levantando, né, uma discussão importante na indústria musical sobre segurança digital, vazamentos e um valor enorme que músicas inéditas têm antes mesmo de serem lançadas. E aí tem também esse coreógrafo ali. Sim. Tem a gravação dele ligando pra polícia, pro 911. E aí ele fala, minhas coisas foram roubadas. E aí ele se enrola, ele não sabe se fala, se não fala, mas é que eu trabalho pra uma pessoa muito importante. E aí, essa história tá meio... Meio mal contado.
1: Sabe, já aconteceu algo bem semelhante. Sério? Mesmo com uma dupla de artistas aqui de Santa Cruz. Um deles já nos deixou, uma dupla de sertanejo. E que eles gravaram um DVD e com várias, várias câmeras, né? DVD, tal. Uhum. Os arquivos estavam no carro, numa mochila e foi roubado. E só ficou um take, que era o take tipo aberto, o DVD inteiro.
0: Ah, eles perderam a gravação.
1: Toda a gravação do DVD.
0: Ah. Aí faz mais o buraco anos, é mais, né? Embaixo,
1: mais
0: hein?
1: Mais anos, né? Porque era um DVD.
2: Meu
1: então.
2: Deus.
1: Mas infelizmente não conseguiram recuperar. Não, a pessoa que roubou, cara. Não.
0: E é muito caro tu gravar um audiovisual assim hoje.
1: Tá louco.
0: É muita grana envolvida.
1: É um absurdo, né?
2: Tu contrata equipes pra fazer isso, né, cara? Imagina, equipe de vídeo, equipe de luz, equipe de som.
0: Pra tu ver como tu tem que confiar em quem tu tá contratando também, né? Imagina. Assim, vazar um negócio antes do tempo já é chato, né? Então imagina roubar e não ter mais o negócio.
1: Realmente, exatamente, sensível, é um problema.
0: Sensível. Triste.
2: É, assim, ó, triste mesmo é quando, imagina, né, cara, o que já aconteceu já em alguns casos, imagina tu tá ali fazendo uma tese de doutorado.
1: Também.
2: Tá dentro de um computador. Uhum. E simplesmente cópia, né? Dá em pane no lugar. Computador.
1: Tá louco? Não dá.
2: E tu perde uma tese de doutorado.
0: Inteira.
1: Exatamente. Galera, vamos curtir mais um som antes do... Vamos.

da Ariana Grande, que não é tão grande assim, e a gente já volta na estatura, vamos deixar claro, não tô falando do trabalho da moça, tô falando da estatura, é uma brincadeira. A gente vai curtir o som e já volta, bora!

0: verdade, antes de ir pro seu, nossa segunda parte tem o Tech Trends hoje. Hoje vai ser com o Marcinho, que vai falar sobre os funcionários da Meta, que criticam tecnologia de monitoramento para treinar IA, Marcinho.
1: Atenção, galera. Galera reclamando da minha empresa, hein? Olha aí, hein? Vamos ficar ligado nisso. Funcionários da Meta estão organizando um protesto interno. Atenção, hein? Contra uma nova tecnologia implantada aí pela empresa que monitora movimentos do mouse, galera. Cliques e interações feitas nos computadores da empresa. Mas, meu Deus, o que falta, hein? Segundo a companhia aí, o objetivo é usar esses dados para treinar sistemas de inteligência artificial capazes de aprender como humanos executam tarefas digitais no dia a dia. Meu Deus! O movimento ganhou aí força nos escritórios da empresa nos Estados Unidos, com funcionários espalhando panfletos e assinando petições contra o sistema. Olha só, hein? A situação acabou levantando uma discussão importante sobre privacidade e os limites da IA dentro do ambiente corporativo. Muitos funcionários também demonstraram preocupação com a possibilidade de estarem ajudando a treinar tecnologias que podem substituir funções humanas no futuro, principalmente em um momento em que a Meta segue investindo pesado em inteligência artificial e realizando cortes de pessoal. Ou seja, já está acontecendo o movimento. E é por isso que a galera tá preocupada, né? Ou seja, os caras querem até os movimentos do mouse que o cara faz ali para poder pegar todo e qualquer tipo de trejeito humano para daqui a pouco desenvolver alguma coisa, enfim.
0: Ou até para controle, errado, né?
1: Mas é mais ou menos isso, né?
0: Eles querem controle. Pegar a questão do IA, do movimento humano, com relação ao movimento também na tela ali e tudo mais. Isso pode ter várias utilidades, inclusive até, por exemplo, uma utilidade é a pessoa que tem um problema motor poder controlar com o olho, talvez facilitar esse mapeamento, né, o mouse com o olho. Agora, ao mesmo tempo que no momento que tu aceita liberar isso, também pode ser controlado, pode ser visto tudo que tu acessa, pode ver quanto tempo tu fica em determinada situação, e aí também pode ser usado para, nesse momento, ser substituído por IA, que é o que vem acontecendo em várias empresas grandes, como a Meta também, né?
2: Aí, gente.
0: Aí chegou Ave a fazer Maria. Um silêncio.
1: É o Black Mirror, né, cara? O Black Mirror ali. A população dos humanos ali fazendo greve, protestando contra as máquinas.
2: É verdade. Esses dias o pessoal da TI me ligou aqui no meu ramal. Meu ramal nunca toca. É só o Nairo que liga.
0: Eu ia dizer, como nunca toca?
2: Só quando o Nairo liga, fazer telefone, ele toca muito pouco, e ainda bem, porque é um ramal de dentro do estúdio. É um ramal de dentro do estúdio, ele não é público, né? Até porque senão vai ficar tocando telefone aqui enquanto a gente tá no ar. Mas esses dias um cara da TI me ligou e disse, Daniel, da Rádio Atlântica, tudo bem? Tu aí na máquina, tu tá na máquina? Eu disse, sim, tô na máquina. Ele disse, a gente precisaria fazer uma pequena limpa ali no teu computador, ali no teu login. Acho que tu andou clicando em alguma coisa, não.
0: Tem um vírusinho?
2: Tem alguma coisa? Tem uma coisinha ali, ele não falou vírus, mas
0: malware.
2: Sei lá. E aí eu disse, não, pode acessar, completamente constrangida, né? Eu disse, não, acessa aí, pode fazer, pode passar o antivírus aí. E aí eu fiquei, eu

0: observando aqui, né? Ele passando o negócio lá. E realmente achou o negócio, gente. Realmente, eu tinha. Não sei se eu tinha aqui, né? Mas tudo bem, a gente assume a
1: culpa. Mas, Dani,
0: aqui,
1: eu vou
0: completamente constrangido.
1: Eu vou tirar um pouco da tua culpa, porque o que eu venho recebendo no e-mail da empresa, phishing, né? Que é esses e-mails que é muito. Então, assim, não.
0: Que tristeza.
1: Né, não foi algo que tu buscou. É, justamente, acabou que pode ter clicado em uma coisinha ali e pá. Então, cada vez mais, e cada vez mais elaborados. Sim. Então, assim, tem que estar ligado e acontece, né, gente? Os caras da TI estão aí pra isso também, né? Trabalho deles.
0: É, não. Vamos trabalhar. Não, trabalho, eles são contratados pra isso, né? Poxa,
2: exatamente.
0: Vida.
2: Contratado pra isso.
0: Já nem vou ficar mais constrangida.
1: É.
0: Cliquei mesmo.
1: Muito bem. Isso aí. Mas ainda bem que ainda não tem IA que sabe fazer rádio, né? Ainda bem. Ou já tem.
0: Ainda bem.
1: É melhor a gente não falar sobre esse assunto. Depois dessa, eu vou pro show do intervalo, dar uma choradinha e já volto. Bora!
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0: Essa é a Atlântida dos Vales. Não é não, é Atlântida dos Vales, é Atlântida Passo Fundo, é Atlântida Pelotas, é Atlântida Zona Sul, né? Pelotas Zona Sul, é Atlântida Santa Maria, é Atlântida Serra Gaúcha. São todas as Atlântidas conectadas porque a gente está ao vivo com o Tá Vazando na Rede. Sempre de segunda a sexta, das 3 às 4 da tarde. E agora, tá na hora de mais pautas com Daniela Fante, que vai falar do TikTok, que lança o TikTok Go e aposta em reservas de viagem dentro do app. Vou contar pra vocês que essa semana foi a primeira vez que eu comprei naquele TikTok Shop.
1: Né? Uhum.
0: Depois a gente vai falar sobre a experiência, mas primeiro quero que tu traga a pauta aí, Daniela Fonte.
1: É, pra quem já se irritava com os anúncios intermináveis de TikTok Shop, prepare-se, vem aí o TikTok Go. Apostando em reservas de viagens dentro do aplicativo, gente. Sabe quando tu vê um vídeo de viagem no TikTok e já fica com vontade de ver sobre pacotes, valores, quanto custa, quantas parcelinhas? Pois é, agora o aplicativo quer transformar isso em compra na hora. O TikTok anunciou o TikTok Go, uma nova função que vai permitir reservar hotéis, atrações e experiências direto pelo aplicativo. A novidade funciona em parceria com plataformas como Booking, Expedia e até os criadores de conteúdo poderão ganhar comissão. Olha só isso, os criadores de conteúdo poderão ganhar comissão indicando lugares. A mudança também mostra como as redes sociais estão cada vez focadas, né, em transformar entretenimento e consumo de conteúdo em venda direta dentro dos próprios aplicativos. Então, né, se você é uma pessoa assim como eu, que gasta com facilidade, uma viagem vai estar a um clique, né, no teu celular, no teu aplicativo. Então, mas pode ser uma facilidade, né, pra quem gosta de viajar bastante, tem possibilidade. Olha ali, tu vê um vídeo do TikTok, é Maldivas, vai lá e já arrasta pra cima, já compra aí o negócio, parcela em 5 vezes.
0: Esse é o Nairo.
1: Esse é
0: isso aí, me lembra. Não é não. Esse Nairo aí, ó, ele ficou no passado. Eu tô tentando achar ele, mas tá difícil porque as dívidas não deixam. Tá complicada essa vida. Desde que Marcos Carvalho passou meu PIB ali, o meu custo de vida, meu, não dá.
1: É, mas agora não consegue mais, né, Nairinho?
0: Não. É que tem duas coisas. Eu acho que a facilidade, ela obviamente melhora muita coisa.

0: ao mesmo tempo. Isso me lembra um livro que tá na promoção aqui no Esquenta Black Friday da Amazon. Eu não tô ganhando nenhum real, mas tu podia me ajudar aí, né? Que é Book Friday, amanhã, 10 horas da manhã, começa. Quem quiser adquirir livros físicos, tá? Mas voltando, tem um livro chamado Gatilhos Mentais, que ele fala sobre gatilhos mentais com relação à venda. E tudo que os aplicativos, junto com algoritmos, fazem é isso. É te pegar naquele momento que tu tá com o maior desejo do negócio e tu pode comprar na base de um clique e depois te arrepender se tu já comprou. O que aconteceu ontem? Tava eu olhando uns livros desses que eu falei nesse site, que eu falei que eu não vou repetir mais. E eu, sem querer, comprei um livro. Era um e-book. Porque não dizia... Só apertei ali na passada, no celular mesmo.
1: Comprar.
0: E, cara, debitou assim. Eu falei, não, só um pouquinho. Aí eu, na hora, pedi reembolso. E na hora eles reembolsaram e tal. Mas assim, esse é o problema da facilidade, entendeu? É. Tipo assim, já aconteceu com a minha mãe, por exemplo, casualmente, semana passada. A mesma coisa no Prime Video. Pra não ser só se tá Amazon. Aliás, ela é dona da Prime Video, né? Pô, mas tu podia me dar um dinheiro, né?
2: Tá louco. Pois é, Marinho. Cadelinha, hein? Cadelinha do...
0: Atenção. O que aconteceu? Minha mãe usa a minha conta também, né? Uma conta conjunta. E aí ela foi abrir, tinha um jogo rolando. Acho que era o jogo do Grêmio. E ela apertou sem querer ali no tela inicial.
1: Comprou o jogo do Grêmio.
0: Ela assina o Paramount, assinou um outro negócio.
2: É, assina dentro, né? É, eu também, a Apple TV, assinei dentro do Prime Video, né?
0: Mas daí eu consegui, né? Pedir o reembolso, porque apitou aqui no meu cartão. E aí consegui, expliquei a situação. A mulher disse, não, isso é bem normal, fica tranquilo. Claro, né? Tipo, quantos que não ligam, né? Quantos que vão ver depois, né?
2: É, querido. Esse é o problema da facilidade. A gente tem que ter mais autocontrole, né?
0: Muito autocontrole. Ah, isso é
2: verdade. É tipo ir no mercado com fome, né?
0: É. Bah, sabe que...
1: Falou tudo. Mercado com fome. Se tu não sabe comer as coisas... Não. Tu não sai, não coma as coisas no supermercado.
0: É. Mas tu sabe não que esses dias isso. Eu vi uma postagem que fala assim, ó. Falava assim, e agora me lembrei dessa questão do consumismo que a gente tem. Que ninguém tá bem. Ou a galera tá tomando remédio, ou a galera tá não sei o que fazendo o quê, ou a galera tá comprando impulsivamente um monte de coisa na internet.
2: Endividado ou
0: endividado comprando coisa. É isso aí, galera. Vamos normalizar as compras por impulso na internet de
1: ansiedade. Badulac.
2: Né? Rolou uma campanha aqui das gurias aqui, do nosso grupo de amigas aqui da RBS na quaresma, né? O que que cada uma ia fazer na quaresma? O que que ia abrir mão, né? O que que ia... Uma foi a rede social, a outra foi o açúcar.
1: Coisas importantes.
2: Coisas importantes. A outra foi chocolate. Eu disse, cara, até que a gente tiver esse nível de insanidade, que a nossa vida é uma grande loucura, me deixa com os meus vícios. Entendeu? Eu não vou abrir mão do café, eu não vou abrir mão da minha
0: ou
2: coquinha.
0: Ou seja, vocês nem começaram e decidiram não seguir.
2: Não, elas fizeram, mas eu não fiz.
0: Mas quando começou? Só pra eu saber, quando começou? Tá?
2: 40 dias antes da Páscoa, e aí terminou na Páscoa, entendeu?
0: Mas terminou na Páscoa?
2: Sim, terminou na Páscoa.
0: Não, mas vou ficar 40 dias sem celular, sem rede social?
1: Ah, entendi.
2: Isso, é quaresma. Impossível. Eu também não consigo, né?
1: Tu faz uma promessa assim e fica até a Páscoa.
2: Isso.
0: Eu vou fazer uma promessa, vou ficar um ano sem comer vinagre. Vou ficar um ano. Eu odeio vinagre.
2: Ai, mas aí, Nairinho, não é sacrifício, né? Aí não adianta.
0: Ah, tem que ser um sacrifício.
2: Tem que ser alguma coisa que tu goste muito, né?
1: É. Celular, por exemplo. Acabou, Nairo, né?
0: Acabou o Nairo, verdade?
2: Acabou o Nairo.
0: Acabou o Nairo. Vocês sabem a média diária de vocês, ou semanal, do celular ali?
1: Não vi ainda.
2: Pra mim varia
1: muito. Tu viu já a tua?
0: Eu olho toda semana pra ver se consigo baixar, mas tá difícil.
2: É umas 6 horinhas, 7.
0: É isso aí, exatamente, Dani. De 6 a 7 horas, a média diária da semana, né? De uso.
1: Que loucura,
0: é que também a gente trabalha com celular, né, gente?
2: Cara, não, quando
0: é
2: tu edita vídeo, passou ali editando vídeo, ferrou, não tem como, né? A pessoa perde muitas horas. Eu sou ainda meio lenta pra editar, então às vezes.
0: Se tu é lento, tempo. Imagina eu sou, olha, tá louco. Às vezes eu tenho que apelar pra minha ajuda aqui, me dar uma luz mais hard na edição, né? Aqui do meu lado. Vamos curtir música, galera. Vamos curtir. Vamos. Ah, escolham dois sons vocês aí. Só escolham um curto, por favor. Deixa eu ver.
2: Ih, tá ruim de curto aí. Não tem muita coisa curta, hein?
1: Tá ruim de curto.
0: Pode escolher.
1: Tem ali o Isabuse ali, ó.
0: Tá. Que mais?
2: Só essa curta, né, amigo? O resto.

0: Ah, nenhuma curta.
1: É. Enquanto vocês estão pensando, vocês já podem ter escola. Ah, tá.
0: Tyler, vai na Tyler.
1: Vocês querem Tyler e o que mais?
2: E a Isabuz, são as duas mais curtinhas.
1: Então tá, vou tocar Isabuz e Tyler a pedido de vocês. Essas duas músicas aqui no Tá Vazando na Rede. A gente já volta comandando bem. Bora!
0: Bora!

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1: Vamos lá para encerrar o Tá Vazando de hoje, mandando bem com o Marcinho Melo. Manda bem, Marcinho.
2: Bora lá falar que médicos durante o dia e músicos durante a noite, olha só, fazem aí então o First Aid Medical Band, é isso mesmo, uma banda formada por profissionais da saúde que vai fazer um show beneficente de blues neste sábado, onde? Em Caxias do Sul, meus camaradas, se liguem, a apresentação acontece no Ux Teatro, às 20h30, com a First Aid Medical Band, trazendo, claro, adoro esses sons assim, né, cara, para banda de blues, né, é o First Aid Medical Band, trazendo clássicos do blues em uma noite especial. Além da música, o evento também tem um propósito importante, hein? Toda a renda será destinada ao INAV, né? INAV, instituição que apoia pessoas com deficiência visual. Para quem quiser ir, os ingressos estão à venda no Simpla e mais informações também podem ser encontradas no Instagram da banda, o @ First Aid Medical Band. É, tem que saber o inglês. First Aid a Medical Band. Não vou soletrar aqui um por um. Mas é isso aí, vai lá e confere.
1: Muito bem, Marcinho Melo. E assim, 4 horas em ponto, a gente vai encerrando essa edição aqui do Tabazão na Rede. Já começo agradecendo a parceria de Júlio Ortiz e Felipe Silva. E agora passo a bola para vocês se despedirem da nossa audiência.
3: Vamos lá, gente. Eu tô no @ Daniela Fante. Quem quiser, aproveita e segue o @ Atlântida Serra pra curtir os nossos conteúdos. Mais uma vez, o convite, né? Pra galera que é jaconeira, logo mais estaremos no Jacone, né? Pra esse jogaço de bola. E quem enxergar... Às vezes as pessoas fogem da gente, né? Vê a câmera, vê o microfone e foge de nós. Mas a gente quer muito ouvir o torcedor, então... A galera nos procure, né? Logo mais à noite no Jacone. Então, @ Fala Tiaguinho pra quem quiser também seguir o meu parceiro, minha dupla, que está entrando no ar aqui pra Serra daqui a pouquinho. Valeu, meninos, pelo programa. Até amanhã.
2: Valeu, vamos lá, me segue no @ Marcinho Rádio, segue o @ A Priscila Fagundes, segue @ Atlântida ZS. Vem aí um novo @ que a partir da semana que vem eu vou começar a falar aqui pra vocês também seguirem,
3: ai,
2: tá
3: ai,
2: bem? Tá bem? Tá bem? Mas vai ficar ansioso, por enquanto, ansioso. Vamos dar ansiedade aí, mas aqui ó, promessa de ser uma estrela. Vamos embora.
1: Aê, valeu gente, eu sou o @ Nairo Orlandi, assim a gente vai se despedindo, lembrando que amanhã tem mais, tá vazando na rede às 3 da tarde, amanhã Lu Castro estará por aqui, a gente agradece a parceria e quero te convidar a seguir aqui com a programação da Atlântida da tua região. Aquele abraço e até, tchau!
3: Beijo!
2: Valeu, galera. Tchau, tchau, valeu!
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7: 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O que que o agro da Nova Zelândia pode ensinar pra gente aqui do Rio Grande do Sul? Pois é, essa é a pergunta que um grupo gaúcho foi responder na prática. Chega de teoria e vamos para o que interessa. Pesquisadores, estudantes e produtores da Unipampa estão no país do Pacífico em uma missão técnica, conhecendo de perto modelos que podem ser adaptados aqui pro sul do Brasil. E não é por acaso. A Nova Zelândia é referência mundial no agro, principalmente na pecuária leiteira, e tem uma vantagem importante. Tá na mesma faixa de clima que o nosso estado, ou seja, muita coisa que funciona lá pode funcionar aqui também. A ideia da viagem é justamente essa: observar, aprender e depois traduzir essas práticas para a realidade gaúcha. No roteiro, visitas a propriedades rurais, empresas e universidades que são referência em tecnologia e produção. No fim das contas, é o agro gaúcho olhando para o mundo para evoluir dentro de casa. Quer saber mais? Acesse a coluna da Gisele Leblen em GZH. 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Até a próxima.
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2: Olha só a dúvida do Rick. Doutor, minha namorada é bem caprichosa com a higiene dela. Já observei tomando banho e após. Só que toda vez que a gente vai ter uma relação sexual, o ambiente fica com um cheiro muito forte de vagina. E eu não sei dizer se isso é normal ou não. Com as outras garotas que eu me relacionei, nunca senti isso. O que, que pode estar acontecendo? Rick, e olha só, isso que você está contando pra gente pode sinalizar uma infecção vaginal. Vamos explicar para você. É óbvio que as pessoas têm cheiros diferentes, as vaginas podem ter cheiros diferentes, distintos, e isso não significa nenhum grande problema. Agora, se o cheiro é muito forte, se tá incomodando, se tem alguma coisa que tá te chamando a atenção, talvez seja importante você conversar com ela, já que você já teve experiências anteriores e nunca percebeu esse cheiro, porque um odor muito forte pode sinalizar uma infecção vaginal. E aí é importante que ela vá ao ginecologista, que ela faça uma avaliação e eventualmente que ela faça uma coleta desse material vaginal para saber se tem ou não uma infecção e pensar na melhor forma de tratamento. Mesmo mulheres que têm a higiene muito boa, eventualmente pode desenvolver um quadro de infecção vaginal. Isso pode acontecer sim, tá bom? É isso aí, boa sorte. Tem dúvidas? Escreve pra gente no @ Jairo Bauer Oficial.
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10: Tá bom. Faltando 11 minutinhos para 6 horas da tarde, tá no ar o quase nada para toda a rede Atlântida. Na ausência de Rafinha Menegazzo, que hoje vai comandar o Pretinho Básico.
11: O Pretinho Básico.
10: Eu, Hugo, Rafa Gomes, Gomes Rafael lá no Instagram, segue lá, dá uma moral, estamos batendo 76 mil seguidores, acho que é.
11: Pá. E sem boot.
10: Falta 100. Pô, Gomes Rafael, podia bater. 70.
11: Podia bater.
10: Nem é um número tão cheio assim.
11: Não, vamos lá, vamos seguir.
10: Me ajuda aí.
11: Vamos seguir.
10: Nathan Nunes, o produtor do programa, muito boa tarde.
11: Boa tarde, Rafael Gomes, quarta-feira, dia da criançada ligar. Todo dia.
10: Ah, eu adoro a criançada.
11: Todo dia é dia da criançada, mas hoje é só pra criança ligar. E a pauta é: o que você mais gosta de fazer no shopping?
10: O que você mais gosta de fazer no shopping?
11: Porque a criançada adora o shopping.
10: Maravilha.
11: Adoro o shopping.
10: 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Só a criançada, se marmanjo ligar, a gente desliga, não.
11: Isso.
10: Tô nem aí.
11: Não, vamos.
10: E não vai limitar a voz de criança, não vai lhe aplicar, que a gente tá ligado. Ó.
11: Ou não.
10: Tem gente na linha, tá no ar, no quase nada, alô, quem fala?
11: Alô? Quem fala?
12: Bianca.
11: Oi, Bianca, que idade tu tem?
12: 10
11: anos, e tu liga de qual cidade?
12: Estrela.
11: Estrela,
10: pertinho de Lajeado. Ah. O que tu mais gosta de fazer no shopping, Bianca?
12: Ah, gosto de comer também. Brincar nos brinquedos.
10: Ah, eu gostei. Bacana. Comer o quê? Você já deve ter um lugar favorito.
11: E qual brinquedo também?
12: Uns brinquedos tipo moto, aquelas motos elétricas.
10: Ah, tô ligado. A motinha é aquela que passei pelo shopping. E comer o quê?
12: Comer uns lanches bem bons.
10: Uns lanches bem bons. Então tá, então pede ao vivo no rádio um lanche que o papai e a mamãe estão te ouvindo, eles vão ser obrigados a te levar.
12: Pizza!
10: Então tá, o papai e a mamãe se ferraram. Diz o nome do papai e o nome da mamãe pra deixar eles na obrigação aí, Bianca.
12: O pai é Everton e a mãe é Fernanda.
10: Então tá, o Everton e a Fernanda têm a obrigação de até domingo. Isso. Te levar no shopping pra comer pizza, beleza?
13: Tá,
10: se eles não fizerem, liga pra cá, Bianca.
11: Aproveita que recém começou
12: o mês.
10: Beijo, tchau.
12: Beijo, tchau.
10: Nós vamos botar todos os pais na briga hoje.
11: Isso aí.
10: Todos os pais na briga.
11: Segunda semana do mês, você deve ter dinheiro ainda na

0: Conta, eu espero.
1: Não, não. E se não tem, o crédito, virou o cartão. Virou o cartão.
0: E outra, se já estourou o limite, cria outro cartão.
1: Outro cartão.
0: Isso.
1: É isso aí.
0: Tem o Pix de crédito também.
1: 26400943. Alô, quem fala?
0: Tá um sorriso no rosto da criança.
1: Alô.
0: Alô.
2: Fala.
3: Oi.
0: Oi.
1: Quem tá falando?
3: Murilo.
0: Oi, Murilo.
1: Fala, Murilão. Quantos anos tu tem, Murilo?
0: 10 anos.
1: 10 aninhos. Pô,
0: 10 anos. Tu liga de qual cidade?
3: Cachoeirinha.
0: Cachoeirinha. E o que tu mais gosta de fazer no shopping?
3: Jogar no fliperama e comer Burger King.
1: Ah, boa! Burger qual King. Fliperama? Qual fliperama?
3: Geralmente o de Canoas.
1: Não, eu sei, mas qual o brinquedo do fliperama?
3: Aqueles lá de correr. De carrinho.
1: Ah, corrida de carrinho é massa. Que tu senta no carrinho mesmo, né? Então tá, Murilo. Obrigado, até Murilo. Domingo, o papai é obrigado a comprar uma ficha pra tu jogar no carrinho do fliperama do shopping, beleza?
0: Um
1: BK
0: também, mano. Um BK.
3: Já é a quarta vez que eu ligo.
1: Tá, mas se o papai não te levar, tu liga pra cá que nós vamos cobrar ele, beleza? Combinado, então. Beijo, Murilo.
3: Beijo.
1: Meu, nós vamos botar todo o pai na briga.
0: E um dia...
1: Ah, eu não quero ligar os guris, vamos botar na briga. Não, não deixa não, teu filho ligar.
0: Não. É, se a gente vê que não tem ninguém ligando, a gente muda. Mas vamos ligar.
1: O quase nada promete e você paga.
0: Isso.
1: É esse o passeio do shopping do final de semana.
0: Ter filho, né?
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1: 26400-943, quem tá falando?
3: Eu, Heitor.
0: Fala, Heitor.
1: Eu gostei dele.
0: Qual a tua idade?
3: 7 anos.
0: E tu liga de qual cidade?
3: Quer dizer, eu errei a idade, é 8.
0: Ah, tudo bem, tudo bem. Às vezes o pai registrou em outro momento.
1: Não tem problema, ele deve ter feito aniversário há pouco tempo.
0: Ou, enfim. Oi.
4: Isso, foi.
0: Tu liga de qual cidade, Heitor?
3: Charqueadas.
1: Heitor.
0: Carbonífera.
1: Então me diz o que tu mais gosta de fazer no shopping.
3: E no McLanche comer os hambúrgueres.
0: Ai,
1: então tá, o seguinte, até domingo,
0: isso.
1: A mamãe e o papai, que tu vai dizer o nome agora, eles são obrigados a te levar lá.
0: E com brinquedo.
1: Pra comprar o que tu quiser. Um lanche, né? Não é tudo também. Escolhe um lanche e o papai e a mamãe te compram.
0: Tem que ter a batatinha.
1: Qual é o nome do papai e da mamãe, Heitor?
0: Milkshake.
3: O meu pai é Humberto e a minha mãe é Marília.
1: Maravilha, então. Seu Humberto, dona Marília, o quase nada promete, vocês cumprem.
0: Vamos abrir a mão.
1: Então é tudo com
4: combinado.
1: Vocês.
4: Combinado.
1: Ó, combinado. Viu, Heitor? Vamos!
0: Aê.
4: Tchau, gente.
1: Tchau, Marília. Beijo, beijo.
0: Disso. A gente, a gente é tipo o Papai Noel, a gente promete
1: isso.
0: O presente,
1: cara,
0: quem dá são os pais.
1: A criança faz um desejo, meu, e o pai realiza, velho. Olha só.
0: É verdade.
1: A gente é tipo o Papai Noel do shopping.
0: Isso.
1: Sabe? Ele não é o Kentucky. O Papai Noel Kentucky é o lá da...
0: O do Polo Norte.
1: É o do Polo Norte. O Papai Noel do shopping, ele é só o responsável pela promessa. Isso. Pra ver se a criança tá se comportando, pra ver se as notas estão tudo bem, pra tirar uma foto e o pai postar no Instagram. 26400-943, alô, quem fala?
5: Paloma.
1: Oi, Paloma. O tio já gostou de ti, tu é a favorita do tio até agora. Quantos anos tu tem?
5: 7
1: aninhos.
0: E tu liga de qual cidade?
5: Alvorada.
0: Alvorada.
1: E tu já tá no colégio, já tá no primeiro ano, segundo ano? Qual é o ano que tu tá, Paloma?
5: Segundo.
1: E qual é o nome da prof?
4: Diandra.
1: Ah, é difícil.
0: Ela
1: difícil.
0: É legal ou chata?
5: Legal.
1: Aí, ó, viu? Toma, toma, trouxa. Seguinte, Palominha, qual é a coisa que tu mais gosta de fazer no shopping?
5: Ir no brinquedo e comer sorvete, batata e nuggets.
1: Então tá combinado.
0: Os três.
1: O quase nada promete, o papai e a mamãe cumprem. Como é que é o nome do papai, da mamãe, do vovô e da vovó? Quem é que vai cumprir essa promessa pra ti?
5: O pai.
1: O pai. O qual papai. É o nome do pai?
5: Thomas.
4: Thomas
5: Magnus.
1: Thomas. Thomas Magnus. Thomas Magnus. E como é que é o nome da mãe que tá dedurando aí do lado?
0: Thomas Nugget.
5: Thalita da Silva Abreu Rocha Magnus.
1: Anitta Abreu da Silva Rocha Magnus.
0: E o papai vai pagar pra mamãe também.
1: Não, não. Vai ser o seguinte. Já que a mamãe tá do lado, a mamãe vai cumprir a promessa, isso, tá?
0: Papai
1: mamãe
0: também.
1: Anitta vai levar a Paloma no shopping pro brinquedão. Pra sorvete.
5: O nome dela é Thalita.
1: A Thalita, então Thalita.
0: Parecido,
1: o tio errou.
0: Parecido.
1: A mamãe Thalita vai levar no brinquedão, vai dar sorvete, vai dar nuggets e vai dizer o Rafa Gomes e o tio Natan que mandaram. Combinado, Paloma?
5: Combinado.
1: Então diz assim, ó, beijo tio Rafa, beijo Natan.
5: Beijo, tio Rafa. Beijo,
1: Natan. Tchau, Paloma. Eu amei esse programa, cara. Eu amei esse programa. Cara, eu tenho dinheiro infinito. Sim. Eu posso pagar o que eu quiser pra quem ligar, velho. Não quer prometer? Não liga. Porque eu vou prometer tudo que eles pedirem.
0: Nenhum pai mão de vaca vai ligar pra
1: mim. Não. A criança, e pensa, todas as crianças estão sendo legais. A criança não ligou e pediu o álbum da Copa, da Capa Ouro, que custa um montão. A criança não pediu um brinquedo. Todas pediram comida. Seu pai não pode pagar a comida pra ir no shopping, não liga. 26400-943 é o telefone do Quase Nada. Vamos falar bem baixinho agora, ó. Oi, quem tá falando?
6: Oi, é a Marina.
0: Oi, Marina. Que idade tu tens?
6: Eu tenho 9 anos.
0: Tu liga de qual cidade?
6: Esteio.
0: Esteio. E o que tu mais gosta de fazer no shopping?
6: Ah, eu gosto de comer poke. Eu gosto de fazer um monte de coisa no shopping. É muito legal.
1: Então tá, o tio Rafa e o tio Natan estão te prometendo agora, ó. Até domingo. Quem tá do teu lado? Quem é que tá do teu lado?
6: Minha irmã e minha mãe.
1: Então diz o nome da mana e o nome da mãe para os tio aqui.
0: A mana podia pagar.
6: Elô e Kátia.
1: Como é que é?
6: Elô e Kátia.
1: Então a Elô e a Kátia, Natan, o que, que elas são obrigadas a fazer até domingo?
0: Elas têm que comprar um poke para nosso ouvinte.
1: Para pequena e dizer, o tio Rafa e o tio Natan mandaram.
0: Isso.
1: Combinado?
6: Combinado.
1: Então tá. Pode cobrar elas e se elas não cumprirem, tu liga aqui e reclama pra nós. Isso. Chama a gente lá no Instagram, pode ser?
6: Eu vou bem assim, ó. Ó, vocês estão me devendo um pouco.
0: Isso! Aprendeu direitinho.
1: Um beijo, guria. Tchau.
6: Beijo, tchau.
1: Ó, já deu 6 da tarde, mas nós estamos...
0: Mais um.
1: A gente tá prometendo. Eu quero mais um.
0: Mais um.
1: Mais agora, mais um, rapidinho. Ó, alô, quem tá falando?
7: Guilherme.
1: Fala, Guilherme. Quantos aninhos tu tem?
7: 9
1: aninhos.
0: E o que tu mais gosta de fazer no shopping?
7: Eu gosto de comer muito, que as comidas são bem boas lá no shopping, e brincar.
1: E qual é a tua comida favorita do shopping?
7: Massa com carne.
1: Então, Natan...
0: Tu vai pedir pro papai uma massa com carne até domingo e vai dizer que o titio Rafa e o titio Natan que te prometeram e o papai vai pagar.
1: Quem é que tá do teu lado aí?
7: Felipe.
1: Então, Felipe, tá na obrigação.
0: Isso aí.
1: A Rede Atlântida tá mandando e tu vai pagar uma massa com carne pra ele. Combinado?
8: Felipe é outro menino.
1: Ah, tá. Ah, tá. Então, e teu nome, Magno?
8: É os mesmos desses dias.
1: Tá, e o teu nome qual é?
8: É o meu, Samuel.
1: Então, Samuel, até domingo a promessa é tua. Valeu.
0: E paga pro Felipe também.
1: Tchau, gente. Vem aí o Pretinho. Sim, valeu.
9: Tchau. 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
7: Ele até senta quando
1: boa
7: o Peter não tá.
1: Boa tarde, meu amigo Rafinha Beneghetti.
7: Muito boa tarde, 6:06 na Rádio das Nossas Vidas. É o Pretinho Básico que está no ar já na noite de quarta-feira, hoje dia 13 de maio de 2026, para mais um Pretinho Básico. Para nossa audiência gigantesca. Vamos

0: 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Os parceiros comerciais que apresentam esse pretinho, e de cara já trago aqui os destaques com a apresentação, os destaques, meu irmão! 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Boa tarde, da Pena.
1: E aí, meu irmão?
0: Tá feliz?
1: Ansioso, né,
0: velho? Tom de voz mostra felicidade,
2: né? Chegando, pede apoio.
1: Ansioso, tô preocupado.
0: Que houve,
1: porque o Alexandre...
0: Sim.
1: Tá com o meu ingresso pro B da Tuorca.
0: Não, mas tá comigo.
1: Então talvez eu não consiga entrar.
0: Não, irmão, tá comigo.
1: Tá,
0: eu também faço a mão pra ti.
1: Ah,
0: nós estamos em casa, tu vai comigo, não faça papagaiada, tu vai comigo.
1: Que bom contigo,
0: velho. Vai comigo.
1: O Alexandre falou, eu vou te pegar aí 6:30.
0: Tá, então tu fica esperando aí. Tu fica 19.
1: Ele vai ir ou não?
0: O que que tu acha? Vamos ver assim.
1: Ah, que não deixar ele ir.
0: Não, eu acho que ele, afim ele é, mas eu acho que não deixaram. Beleza, da Pena. Neto Fagundes!
2: Vai, meu querido, ele não vai.
0: Ele não vai, né, Neto? Ele veio falar pra mim.
2: Ele não vai, vai.
0: Ele não vai. Beleza, Neto, beleza. Coisa linda, vamos junto, Rodrigo Adams.
3: E aí, Dom Rafinha,
0: vamos nessa barca, não, Adams?
3: Cara,
0: ruim pra ti, né?
3: Hoje ficou ruim pra mim, por motivos de compromisso aí e tal.
0: Tá certo.
3: Bom show, velho.
1: Juventude de São Paulo hoje, né?
3: É, tem que curtir esse jogo aí. Tem a Série B do Gauchão também.
1: Tem, hoje tem jogaço. Pô, tem Brasil de Pelotas e Guarani de Bagé agora.
0: Que horas?
1: 7 horas.
0: Juventude de São Paulo. Ruim pra nós, né? Ruim pra nós. Produtor do programa que, com a ausência de Feta, ele senta. Boa tarde, Rafael Gomes.
4: Boa tarde, Rafinha. Eu tava cuidando do nosso programa, eu quase nada.
0: Obrigado.
4: Criançada, Bobby. Ligou.
0: É um dos dias mais legais, se não o mais legal, a quarta da criançada.
4: Dá uma reenergizada, então muito
0: exatamente.
4: Obrigado pela oportunidade.
0: Pra quem é de Santa Catarina, tem uma galera que ouve pelo aplicativo, pela TLTV, mas pro Rio Grande do Sul, a gente faz um aquece do pretinho, que é o quase nada, e na quarta-feira a gente faz a quarta da criançada. Pô, a molecada super, adora se ouvir,
1: super
0: cara.
1: Super compreensível você que é de Santa Catarina e ouve no aplicativo, né?
0: Dá,
1: claro. Tem que ouvir o porão lá, é foda.
0: Não. Bom, aí vai sozinho, né? Vai sozinho nessa aí, né? Um abraço, Porazinho, meu parceiro. E o Léo Oliveira também, Léo Oliveira?
1: E aí, jovem?
0: Tô bem, Léo.
1: Tô bem, cara.
2: Manda um abraço pro Porã, hein?
1: Porã, eu amo, Porã.
0: Ah, o Léo, ele assiste os programados.
1: Eu, sou eu que assisto.
0: Ah, então. O Léo Oliveira. Muito bem. Apresentado aqui a mesa, vamos assim até as 19 horas. Já dei os destaques, já dei os patrocínios âncoras aqui do programa. Boa, desculpa, Ivan. Mil desculpas. Boa noite,
1: quando
0: Ivan.
1: Quando tu tá aí, eu nem me apresento muito.
0: Por quê?
1: Não, eu e o amiguinho vamos ficar mais de canto hoje.
5: Eu quebro esse povo também.
1: E o mestre, tá bem ou não?
6: Mestre, tá meio malhado.
1: Mestre,
6: é lareira, frio, calor, e ele fica meio ruim. É um privilégio ter lareira, nem, mas às vezes ele fica ruim.
2: Nem te gasta.
0: É verdade. O Gianluca, ele é empresário de gravata aí, 26 anos.
2: Grande abraço,
0: cara, obrigado. Quando mete empresário, tá a gente, né? Fica, né? Tá de aniversário, ouvinte aniversariantes. Quando o aniversariante, quando ele fala aqui que é empresário, a gente pensa o que quiser, né?
3: É trocador de figurinha.
1: É empresário.
0: É empresário.
1: Se o cara tiver uma banca no camelô, ele é empresário.
0: Exatamente.
4: Empresário pode ser muita coisa.
0: O nosso amigo em comum, Vico. O Vinícius, Melquisac, ele é empresário.
1: Empresário.
0: Além de motorista de aplicativo.
1: O John, empresário.
0: O John é empresário, exatamente.
4: Ele deu umas parabéns pra irmã dele, disse que ele é o filho favorito.
0: Maravilha, sempre tem, né?
1: Tu é empresário.
0: Eu sou empresário.
1: O neto é empresário.
0: Somos todos um pouco, né?
1: Não, eu não tenho nenhum tipo de negócio.
0: Não, mas tu vai ter. O operador de lives é o nosso querido Zé Carona, José Thiago. Abraço, Zé.
4: Grande
0: levando
4: Zé.
0: Essa live legal aqui da TLTV.
3: Meu, eu vi uma cena, acho que
0: era pra ver
3: vocês na hora. Eu vi o Zé Carona chegando aqui de bike.
0: Ah, ele?
3: Só que com a bike do lado, ele não sabe andar de bike.
1: Não, ele é o Jaiminho, carteiro.
2: O sonho dele não era andar de bike, era comprar uma
0: bike.
3: Cara, meu, eu vi, eu disse, não, o cara tem uma bike e fica andando com ela do lado, cara.
0: Essa é a mesma história do amigo, vou ter que voltar assim, do Zé Carona, do Vico, que é um parceiro meu. De longa data, morador desde sempre da Coriga, ali na frente do Olímpico, né? O antigo Olímpico aqui em Porto Alegre. E o sonho dele era ter uma caranga, né? E aí, beleza.
2: Cara, ele não quer comprar meia moto.
0: Não, e aí, Castelhano, Antes de mais nada, ele comprou o rádio. Quem vendeu foi o Carioca. Um parceiro meu, mais traíra ainda, que vende um rádio pro cara, sem cabo.
3: Já tenho.

0: maluco vendia até ombreira pra minhoca.
1: É isso aí, cara. Bah, olha, os amigos são os campeões, velho. Vamos lá com os destaques. PM é investigado por usar viatura 25 vezes pra visitar a namorada.
0: Cara, esse lance tem que ter um cuidado muito especial, cara.
2: Concordo. Quem nunca, né, deu uns pulinhos no horário de trabalho pra dar uns beijos, né, Rafinha?
1: Eu com a móvel, Deus o livre.
0: Móvel, não parava, mano, aqui. Tu tá falando com o mestre agora, tu tá falando com o mestre.
1: É, da móvel, o anão era fodido da móvel.
3: Se o anão pega a época de celular agora,
1: não deu nada.
2: O segundo sargento da Polícia Militar de Goiás, André, está sendo investigado na Justiça Militar e pelo Ministério Público de Goiás. Porque...
3: Eu entendi agora, o cara não pode ir em casa almoçar?
1: Não, 25 vezes para visitar
2: a namorada. No horário que ele está de serviço, como fazendo ronda ou patrulhamento, ele não pode abandonar o posto, e normalmente essas rondas, esses patrulhos, são em duplas.
3: Mas quando...
2: Então ele inclusive abandonou um colega ou uma
1: e
2: colega.
1: E tirou uma viatura de circulação.
2: Pegou a viatura, gastou a gasosa e em vários momentos...
1: Isso é um tapa.
3: Ficou,
2: um tempo indeterminado na casa da namorada. Não foi uma passadinha.
0: Cara, estava em diligência.
1: Tá, esse vagabundo tá assaltando alguém, precisa dessa viatura.
3: Aí, azar, alguém vai chorar. Vai ter a mãe do policial.
2: Bonfinópolis, que fica onde?
1: Aonde? Desculpa.
2: Bonfinópolis.
1: Bonfinópolis?
0: Perto do Pronto Socorrópolis, aqui em Porto Alegre.
1: É, eu acho que deve ficar aí, sabe aonde?
2: Onde?
1: Minas Gerais.
2: É Goiás, como eu falei na abertura da...
3: Se o policial não é de Goiás.
1: Eu sabia. Não prestei atenção que o
3: podia ser divisa.
2: Então ele foi acusado de descumprimento de missão policial.
3: E foi atender o prazer, meu irmão.
2: E abandono de posto. São dois crimes graves.
3: Então, para a queda da sociedade,
2: senhor. Autoridades.
3: Precisa da viatura, Rodrigo Adams, para prender o Barzidel. O vagabundo, ele tá dando prazer.
2: Vai lá fazer uma revista.
4: Querido, eu acho que ele foi através de uma denúncia.
1: 25 vezes ele foi fazer a revista.
2: Não, ele foi a namorada dele.
3: E daí? Tu sabe?
2: Ele, com 25 anos, é a namorada de 21.
1: Tá explicado. Eles são muito novos.
3: Então, mas eu liberaria.
1: Pesão, né? Não, é a viatura da vamos supor, é polícia civil?
2: Polícia militar.
1: Militar? Puta, daí tu tá andando com a móvel da polícia.
4: E a farda dá tesão.
1: Imagina, eu lembro quando eu chegava de móvel no lugar.
3: Aninhos, 21.
1: Oi?
3: 21 ali.
1: 21, né? E o policial com 25.
3: Então, cara inteligentíssimo, né? Cara com essa ideia de sargento.
1: Quer dizer que ele... Tem razão.
0: E aí... Fez uma carreira rápida.
3: Bem rápida, né? Mas será que ele perde a
1: Não, ele deve tomar uma dura. Não, vai tomar
3: a cana dele.

0: A Anitta e a Shakira. Shakira teve agora em Copacabana, no Rio de Janeiro. E a Anitta, que tá no novo momento, né? Lançou esse álbum Equilibrium, que é uma outra vibe e tal. Parou de dançar. Pera, muito.
1: Como, né? Tá bem, Anitta?
0: Tá bem, Anitta, né? Elas foram acusadas de plágio por cantoras argentinas.
1: Cara, eu ia dar um toque para ela quando eu reconheci.
0: Ah, é mesmo, Castelhano?
1: Primeiro acorde, cara. Primeiro acorde, eu digo, vai se enrolar, Anitta.
2: Tá ali, ó. Mas olha, Castelhano, tá viralizado esse vídeo, pra quem tá vendo na live. Essas são a Tuxca e a Rebebe. São duas cantoras, um duo.
3: Acho que elas não copiaram, eu discordo, eu tô vendo a foto delas.
0: Hein? Não, mas é a música, né? Não é o visual, né?
2: Elas alegam que a faixa Atômica, que tem um pouco mais de 8 mil visualizações.
0: Vamos tentar ouvir.
2: Mas tem muito mais agora que viralizou.
1: Cara, vai bombar agora.
2: Que seria muito semelhante ao Choca Choca, que é a música que a Anitta e a Shakira.
0: Choca Choca! Vamos ouvir qual é o primeiro.
3: Choca Choca, né?
2: Atômica, da Tuxca. T-U-S-H-K, tá. E a Rebebe.
1: Qual é a Tuxca? A Tuxca era a vizinha do Enrico, cara.
3: É mesmo?
1: O Enrico ouviu essa música por primeira vez, cara.
3: Qual é? E ele
1: no
3: já...
1: muro.
3: No muro, ele tava ali de ouvidão, tá. E...
0: A, é Tuxca isso, isso, Gomes?
2: T-U-S-H-K.
0: Tuxca. T-U-S-H...
3: A gente viu um plágio aí hoje, mais cedo a gente tava ouvindo ali, eu, tu e o
0: Tuxca Tirolipa. É. É, o nome da música é Tuxca?
2: É Atômica, cara, o nome da música. Atômica. A cantora é a Tuxca.
1: Ela é a Tuxca.
3: Anitta, meu.
0: Ah, peraí, Tuxca.
2: Ara, meu.
0: Tuxca, achamos aqui.
3: 6:17, no piano de hora esse atleta.
2: Atômica.
1: É, esse vácuo que você está.
3: Que silêncio, eu refio procurando
0: balbúrdia. Não, mas é isso aí, né? É ruim, né?
1: Primeiro
0: é ruim
1: jogando o jogo da velha, né, querido?
3: Não, fechar o Kid Crush.
0: Nossa, que baita bosta, velho.
1: Cara, é o signo? Aquário!
3: Me dá um signo aí, Hugo.
1: Aquário, atenção, você de Aquário que vai no show do Man Network hoje.
0: É.
1: Who can't be, não?
0: Puta merda. Tuxca Atômica. Não apareceu pra mim aqui no
3: bota
0: Spotify.
3: No, bota no YouTube, cara. Pega no YouTube.
1: Anitta mandou tirar esse lance.
0: Tuxca. Deixa eu ver a da Anitta primeiro. Anitta e Shakira.
3: É Choca-Choca, Gomes?
0: E Shakira. Shakira, Anitta e Choca-Choca. Achei, tá aqui, ó. Ó.
1: Ah, é igual
0: no YouTube.
4: Vai, que vai, hein?
5: Um, coloque o fone.
0: Puta, não, não,
3: tu tem que ter o YouTube Premium, o cara não assina.
0: Não, eu tenho, é que se tu bota no YouTube ao mesmo tempo ele corta o áudio. Eu achei que dava pra fazer isso.
1: Tchuca, tchuca, estamos apresentando.
3: Tchuca, tchuca na Atlântida.
1: Tchuca, tchuca na Atlântida.
3: Vai, que bola nas costas.
0: Não, não é tchuca, tchuca, é choca, choca.
3: Que isso?
1: Ah, cara, que legal. Choca, choca.
3: Essa é a original, é a cópia.
0: Não, essa aqui é a Anitta e a Shakira.
3: E esse é o novo momento da Anitta.
0: É, não, ela fez uma participação, mas ela tem o álbum Equilíbrio.
3: Cara,
0: né?
3: O que que ela tem? Ela virou... Ela virou...
0: Ela
3: que,
0: virou...
3: O
0: bicho
3: grilo, não?
0: Não, ela
1: aqui,
0: virou...
1: Ó, eu tenho um áudio aqui, ó.
0: Vamos ver.
2: Pera aí. A original da Anitta. Puta, com a Shakira. É. Não, a Anitta com a Shakira, agora a original.
0: Tá.
6: Há 5 meses,
3: nós
6: acabamos esta canção.
3: Ai, ai, ai, ai,
0: ai. Foi bem parecido.
1: Cara, quero dar um toque.
2: E aí, o que, que elas falam? Elas fizeram esse vídeo de denúncia que tá viralizado.
3: Denúncia!
2: Milhões de visualizações no mundo todo. E elas até falam na boa, assim, ó, vamos ser sinceros, a gente até acha que a Anitta e a Shakira não viram o nosso vídeo e nem viram a nossa música.
0: Pode ser.
2: Mas é muito parecido. Então, tipo assim, ó, alguém da produção, alguém que deu o hit, alguém que falou pra elas gravarem, viu. Essa pessoa que viu, tá nos devendo alguma coisa.
1: Eu falei pra vocês que muitas vezes nessa ânsia de fazer uma coisa popular, uma coisa simplificada, pra pegar mesmo, e pega, né, cara?
3: Música é chiclete,
1: né? Tu escuta uma vez, na segunda vez tu tá cantarolando a música.
0: Tchaca, tchaca, tchaca, tchaca.
1: Então, o que que acontece? Essa simplicidade, muitas vezes, cara, tu pode...
0: Tu acha em vários.
1: Pode não ser intencional, entendeu? E aquilo bater...
2: E a doideira, Neto, é que nesse vídeo elas mostram, inclusive, os clipes. A paleta de cores e os clipes, eles parecem ter sido inspirados.
3: Não, não, não. Aí alguém deu... Tem que ver quem é que fez a música.
2: Apesar delas estarem fazendo uma acusação, elas até brincam, dizendo, gente, por nós tá tudo certo, é só a Anitta e a Shakira gravarem com a gente.
0: Olha aí, ó.
1: Até que hoje de tarde, um advogado ligou pra ela, calma.
0: Calma que ele pode pingar.
1: Espera aí. Para com esse teu depoimento aí.
2: Não, mas elas falam numa boa, assim. Mas elas deixam claro, olha... Gente, elas podem não saber, elas podem ter sido pegas com as calças na mão.
3: Isso é comum,
2: mas alguém sabia.
1: Mas a música delas vai estourar agora, né?
2: Vai.
0: É.
3: O Rod Stewart roubou do Jorge Ben, o Guns roubou do Austrália Crown.
0: Não é.

0: robô, isso, né? Robô, tem riffs robô, bem
1: não,
0: parecidos.
1: Não,
0: né?
1: Robô, se botar aí, vai ver que é um negócio.
0: O Foo Fighters, então, robô do The Cult também, o XL Sanctuary do Times Like These, né? Tem muita coisa parecida.
1: Jimmy Hendrix, robô do...
0: Não, é do Rapa, né? Hey Joe, é verdade. Passageiro de ônibus tem as cinzas da mãe! Ai. Roubadas em assalto!
2: Puta merda!
1: Achamos quem foi, tá tossindo.
0: Engoliu assim. Não, é que forcei a mão.
2: São João de Meriti, no Rio de Janeiro. Passageiros de um ônibus de turismo foram assaltados na linha vermelha. Oh,
1: São João de Meriti, lá é
2: isso. Pararam o ônibus ali, pra quem tá vendo nas imagens, e fizeram o Rapa em geral. Roubaram,
0: falando no Rapa,
2: roubaram inclusive a chave do ônibus.
0: Meu Deus, tá?
1: Aí é trairagem.
0: Aí é trairagem, coitado, né, galera?
2: Não levaram o ônibus, mas a chave do ônibus foi levada. E todos os pertences de quem tava no ônibus, né? O bom e velho arrastão, digamos assim, o Rapa. Só que um dos passageiros estava carregando as cinzas da sua mãe. Ué. E aí ele tá tentando entrar em contato numa boa, assim, dizendo, ah, gente, olha só. Pô,
0: por favor.
2: Meu celular, o relógio, tá tudo bem, mas a mãe, vocês roubaram a mãe.
0: Mãe.
2: Então tem um digamos assim, uma aliança, uma corrente na internet pra que chegue até os assaltantes e que eles devolvam a mãe do
1: cara,
2: rapaz.
1: Cara, essa hora a mãe já virou outra coisa. Eu ia falar, a mãe dele já rodou no mato lá, já.
0: Ele estava voando. Os caras abriram ali a...
1: E viram que não era nada.
0: A combuquinha só... viu que, bah, errou.
1: Vai, pô!
0: Ah, que loucura.
1: Farinha do Nabento aqui não, deixa eu falar, vamos jogar longe, né?
0: Idosa é multada após dirigir Porsche a 228 km por hora.
3: Cara, aqui não pode?
0: Cara, eu não sei onde é que foi isso, né? Quer dizer, mas acredito que não posso.
1: Tem alguma parente com Porsche ou não?
0: Não, não. Da família, os que tinham muita grana já subiram.
2: Na França. Uma Porsche 911 GT3 foi flagrada em alta velocidade numa via auto-express.
3: Cara, mas lá tem a linha que dá para andar mais de 200.
2: Mas não era o caso. Nesse caso, Castelhano, era uma via expressa de 100 km por hora.
0: Aí foi pra ela, ela só dobrou mais um pouquinho.
2: E aí, quando... Não, mas ela ainda não...
3: Lá tem patinete também?
2: Ela ainda não tem. E ela ainda não tava tão veloz. Só que quando ela viu a polícia atrás dela, ela acelerou.
0: Ah, a vozinha...
2: E ela foi acelerando,
0: a vovó tá maluca.
2: E aí, quando a polícia conseguiu parar a Porsche, que estava a 228 km por hora, saiu uma senhora de 92 anos.
0: Ah, demais. Não dá pra multar uma mulher anos? Assim.
2: 92.
0: Ah, não. A 228, mano.
1: Idosos e Furiosos.
3: É o lançamento
2: do novo filme. Ela tava em Maine et Loire, na França, e acabou, obviamente, tendo que assinar um termo de conduta por condução perigosa. E por desobedecer as autoridades, que na verdade até a maior infração dela não foi nem correr.
0: Não foi parar, né?
2: Passou e não parar quando a polícia
0: é tentou. Muito ruim
1: ela quando não ouviu, não para, né? É mesmo?
3: Cara, você que tem mais de 90 anos.
0: Isso, acelera.
3: Não, acelere, sem a polícia mandar parar.
0: Ah, coisa linda. Que baita os destaques, hein? E último por aqui, mulher perde 10 anos de memória após fazer aquele cocôzinho com excesso de força.
1: Então, só
0: a pressão, né?
1: Já entendeu a coisa.
0: Ela foi aos pés.
1: Ela foi fazer um...
0: E eu acho que a pressão de liberar, afrouxar o paiol, fez ela perder
1: a... uma... Pode
0: estourou, tem uma interligação de veia.
1: Estourou o cabo do Wi-Fi. Nada... Isso é que nem vento quando tá nos fios.
0: Corta a internet.
1: Corta a internet.
0: Só não corta se for a mega net.
1: Ou quando o cara... É verdade. Aí eu corto. Ou quando o cara toma um foguetazo e desarma o Wi-Fi.
0: Também.
1: Se nesse caso dela...
2: Hong Kong. Cocô... Hong Kong dá pena.
4: Ah,
2: Hong Kong,
4: não, pessoa... acredito. Hong Kong. Só comem muito rolinho primavera.
2: Uma senhora...
1: Pouco tranca, né?
2: Uma senhora que a gente não sabe a idade aproximada, mas ela teve amnésia global transitória.
1: Acontece muito.
2: Ela tava fazendo o número 2.
4: Bota o Armandinho pra ela.
1: Qual?
2: Quando... Quando a pressão exercida durante o ato afetou temporariamente o fluxo sanguíneo.
3: Sim, fez muita força.
2: E oxigênio no cérebro.
1: Já aconteceu com um amigo meu já.
2: Ah, o que hoje?
1: Não, teve isso aí, o problema no lóbulo frontal.
2: Não falei lóbulo.
1: O que tu falou?
0: Esse é lóbulo anal.
2: Fluxo de sangue de oxigênio no cérebro.
1: Ele já teve isso aí.
2: Tá? E aí ela acabou perdendo grande parte das memórias a curto prazo.
1: Jolaço na nuca.
2: 1, 2, 5 e até 10 anos. Mas, só que com o tempo ela foi recuperando.
1: E ela se limpou?
0: Ela esqueceu.
2: Ela apagou inicialmente.
1: É. Né? Não, há 10 anos com a bunda suja.
0: Brincar, é um então,
1: problema.
2: Não, ela não ficou 10 anos.
1: Falou que mandou cantar o Mandi.
0: Mas é porque tem um garotão que perdeu a memória, tu viu? E aí ele lembrou a música do Armandinho, ele canta e começa a chorar.

0: É sério,
1: claro,
0: cara.
1: Lembrou de uma música?
0: Tô te falando.
1: Tu não viu
0: é
1: isso?
0: Piada,
1: eu
0: cara,
1: vi,
0: é sério.
1: Eu quero ver. Eu vi na Cristina Rosolini.
0: Opa, fala baixo. Fala mais baixo que o produtor tá dormindo.
1: Quer um café? Vou ver um café pra ti.
0: Não, pega um café, um energético ali,
1: um café pra ti.
0: Peraí, não, que tu pega lá, menino. Pega lá.
1: Um café pra ti. Tá bonito, hein?
0: Tá bonito. Tá numa vibe Pearl Jam, assim, o Ed Vedder. Bom, foram os destaques do Pretinho, 6h26. 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
2: Meu querido, bota o fogo, meu querido.
0: Isso. Oh.
2: Deixa baixar a chama do fogo.
0: Chama.
2: Fica só no braseirinho ali. E? Aí tu encosta ali a linguiça
0: 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Coisa querido. Linda. Vamos lá, Neto.
2: Meu querido, aqui ó. Ah. Escrevendo novamente aqui de Quaraí.
0: Opa.
2: Artigas, perto do Uruguai. Sou parente do Luiz Menezes. Luiz Menezes, um grande compositor gaúcho aí, né? Já nos deixou. Poeta Luiz Menezes.
1: É cara o Mano que... Menezes.
2: Não é o Mano Menezes, é o Luiz Menezes. Grande Luiz, figura né? mesmo. Nego velho. Aqui, ó, essa eu tenho que esperar o Léo.
0: É, olha. Aí, Léo, tu precisa de tira, então. Tu saiu e voltou.
1: Nada, virou
0: lá buscar bolacha e café.
2: Bota o fone, bota o fone. Bota o fone.
0: Ah, ele tá comendo também, não? O momento ideal pra fazer isso. Momento ótimo.
2: O cara mandou lá de Quaraí essa piada aqui. Lá na fronteira com Artigas ali, quase no Uruguai. Meio Uruguai, meio Rio Grande do Sul. Nego velho com a patroa cavalada, castigando, gritaria, tapa, puxão de cabelo, gemidos. Ah, aizinho! Determinado momento, entra o filho do casal no quarto. Vê aquela cena, assustado, o guri sai correndo, chorando, apavorado. A mãe do menino fala pro marido, vai lá! Vai lá e diz pra ele que a gente tá brincando. Tu tem que acalmar o guri. O nego velho sai à procura do piá e não acha. De repente escuta uma gritaria. Ah, gemido, parecia que tava matando um porco num quarto. Ele entrou no quarto e tá o guri juntando a avó de 70 anos no ovo. Juntando no ovo, meu querido.
0: Ai.
2: Do mesmo jeito, tapa pro chão de cabelo. E aí o pai apavorado, o que é isso, guri? O que tu tá fazendo? Isso aí é pra tu sentir o que que a gente sente quando alguém tá comendo a mãe da gente.
0: Meu Deus do céu, cara.
2: Olha só. Foi o Marcelo Carvalho que mandou, mas com o aval de Rafa Gomes.
0: Olha, é bom, tá? Com o aval da produção. essa aí deu uma volta boa.
1: É, boa, né? boa.
0: Tu gosta, né, Ivan?
1: Eu posso contar uma ruim?
0: Ruim?
1: Por favor. Pode. Eu acho que tu vai me xingar, mas eu vou contar igual.
0: Ah, eu...
1: Tá de boa?
0: Tô de boa.
1: Essa é pro Rodrigo Guarda, ele vai gostar.
0: Rodrigo Guarda.
1: Dois mendigos estavam passando na rua quando encontraram um marmitex. Aí um deles falou...
2: Quem é o marmitex?
1: Não.
2: Encontraram
1: uma marmitex.
2: Tá.
1: Ô, gordão, tu sabe o que é marmitex.
2: Eu achei que era um apelido do amigo teu.
1: Um homem isso. E outro homem estavam andando na rua quando encontraram uma marmitex.
0: Tá.
1: E aí um deles falou, olha, a marmitex tá cheia de macarrão. Tu quer um pouquinho? Aí o outro falou, não, tá muito gelado. Gelado eu não como. Aí o amiguinho começou a se botar a comer o macarrão. Daqui a pouco ele passou mal. E vomitou todo o macarrão. O outro que não quis olhar e falou: agora eu quero que tá quentinho.
2: Puta que pariu.
0: Nossa, que nojo. Que piada terrível. Não, tu falou que era. Nem o Adams, a expressão do Adams, olha o Adams diz
2: olha,
0: tudo.
2: Olha o Adams.
1: Eu fiquei profundamente triste, cara.
0: É, eu também.
1: Por quê?
2: E eu achei muito cuzão.
0: Não, o apresentador. Eu achei...
2: Nem o Adams riu dessa.
1: É, porque eu falei que era boa, gente.
0: É, que ele falou: Adams, é pra ti.
2: Eu achei que
0: essa tu vai gostar.
1: E o Adams zerou. Mas sabe o que é isso? Errei.
0: E piada, é.
1: Errei.
0: Ah, tá, tu vai meter essa errei, agora. Ah, do humildão.
2: Olha, mano, pede desculpa.
0: Ah, humildão, errei. Olha, aí,
1: errei.
0: Me desculpa, Adam.
1: 6h40.
0: Não, 6h30 bateu o sinal da tampa. Vamos ver, Adam. Salva o garotão.
1: Vamos então com uma piada aqui.
0: Olha aí, a piadams.
1: Enviada pelo Denilson de Gramado.
0: Oi, joga muito. Gramado tá bom agora.
2: Fala, faixa.
1: Um homem. Ele encontrou um pato na parada de ônibus. E o pato começou a falar com ele. E ele ficou impressionado. Nunca tinha visto um pato falante. E lá, né? Papo vai, papo vem. Ele pediu que o pato fazia da vida. E o pato respondeu: eu sou gesseiro. Coloco forro de gesso em várias obras aqui na cidade. O cara ficou impressionado. Lembrou que tinha um amigo que tinha um circo, né? Já pensou, pô,
3: esse pato falante aí vai ser uma baita atração lá no circo. Ele olhou pro pato e perguntou se o pato tinha interesse em trabalhar no circo, né? Porque ele tinha o telefone de um contato, de um amigo dele, que era dono do circo, e o pato...
1: Ah, mas deixa eu perguntar uma coisa, é aquele circo tradicional de lona?
3: O homem olhou, é esse aí mesmo. Sim. Aí o pato olhou pra ele,
1: ué, mas então ele não vai querer colocar gesso lá?
2: Boa.
3: Denilson.
0: Né?
2: Fala fácil.
0: Não, foi boa. Tem a pergunta pro Rafinha aqui.
2: Alô, Rafinha.
0: Rafinha, você sabe quando sua namorada tá ficando gorda? Ah, manda aí,
3: Rafinha.
0: Não. Você piada pra mim.
3: Tá aí, como é que o cara sabe?
0: Rafinha, você sabe quando sua namorada tá ficando gorda? Não, eu não. Quando ela começa a usar as roupas da sua esposa. Ah, não, que grosseria não, do cara, aí. Meu.
3: Eu gostei.
0: Pelo amor de Deus. Né? Rafinha, tu é melhor independente da posição na bancada ou como âncora, quando te boto, tá bom. Tá, o Rodolfo Melo, meus ovos. Obrigado, Rodolfo. Essa aqui eu achei que era uma baita numa parada, tu me botou nessa sinuca aqui.
3: A risadinha, segura.
0: Não, meu. Vai aí, é ruim. Vamos recomeçar uma...
4: O assunto é...
2: É pessoas gordas.
4: Gordinha te pega, meu irmão?
0: Não, eu fico nervoso.
4: Tu nunca ficou com nenhuma gordinha?
3: Pois é, querido. Tu já. Gosta? Como é que é o bracinho que tu gosta?
0: Eu acho que já.
4: Você ficou com uma gordinha?
0: Cozinheira? Ah, não é isso, né?
4: Eu fiquei com medo de tirar o fone.
3: Tinha da lanchonete?
4: Ela veio por cima.
0: E aí quando ela saiu de ti...
4: Voltei a respirar.
0: Voltou a respirar, tá bom.
4: Mas normalização
0: aí...
4: quase, né?
0: É que eu fico nervoso o assunto, assim, daí é mais sério.
4: Quando fala gorda, tu ri, é isso?
2: Suadinho. Correção.
0: Por favor, Neto, ajuda.
2: Me chamo Guilherme Flores, eu sou de Santa Maria, no Rio Grande do Sul, no coração do Rio Grande.
4: Gorda.
2: Atualmente moro em Dourados, no Mato Grosso do Sul. Sou magro, acompanho vocês por bastante tempo.
0: Sou magro, é foda.
2: E escuto diariamente.
3: Magro.
2: Resolvi...
0: Um gordo.
4: O programa tá muito calmo, tá muito calmo. O programa, tá muito calmo.
0: Aí o Rodolfo ferrou a barca.
2: Voltando então, Rodolfo. Guilherme Flores, natural de Santa Maria, magrinho, atualmente mora em Dourados, no Mato Grosso. Acompanho vocês há bastante tempo e escuto diariamente. Então, resolvi mandar essa mensagem apenas como uma contribuição.
0: Tá.
2: Mas também como uma correção sobre uma informação comentada no programa de hoje, dia 13. Né? Durante o programa foi citado que a música Você é Doida Demais seria do trio Parada Dura.
0: Ah, fui eu que falei.
2: Porém, essa informação não está correta.
4: Atenção, GPT, né? O cara só vai.
2: A canção é originalmente interpretada pelo cantor gaúcho Lindomar Castilho.
0: Olha aí, cara. Eu
2: não sabia disso. Para as novas gerações que não sabem quem é o Lindomar Castilho, tem um caso envolvendo ele que ficou bastante conhecido nacionalmente, porque ele foi condenado pelo assassinato da sua ex-esposa.
4: É verdade, cara.
2: A também cantora Eliane de Gramon. Crime ocorrido em 1981. Após cumprir pena e passar alguns anos preso, ele retorna à carreira musical. Recentemente, o Lindomar faleceu, o que acabou trazendo novamente seu nome e a sua história para muitas discussões e também muitas reportagens. Como gaúcho que sou, essa referência acabou me chamando a atenção bem na hora. Então, achei válido compartilhar com todos vocês essa correção. Então, grande abraço do sulista perdido no Centro-Oeste e muito obrigado pela companhia diária que ajuda todos a matar a saudade.
3: Música, do... Você é gorda demais.
0: Não, você é doida. Você é doida demais.
2: Doida, muito doida.
3: É a abertura dos normais.
2: É, que ela, aquela versão ali popularizou mais essa música, né? Mas ela é realmente do Lindomar Castilho.
0: Quero um conselho para um podcast. Fala, meu querido. 25 para 7. Me chamo Anderson Ferreira, sou de Caxias e tenho um Instagram chamado Papo de Banda. Papo de Banda, papo com o demudo ali.
4: Pô, tu podia participar.
0: Nele falo curiosidades e posto vídeos de bandas do sul.
3: Pô, meu, falar
0: estou
3: de
0: migrando,
3: lá,
0: podia, claro, estou à disposição, irmão. Estou migrando para o YouTube em forma de podcast, em poucos dias começa as gravações. Mas aí vem o motivo do meu e-mail. Eu sou fascinado por todos. Na questão da comunicação, difícil ter um grupo tão bom ao mesmo tempo. Digo isso, pois trabalho como motora de aplicativo e escuto rádio o dia inteiro para aprender a cada dia mais com vocês. Gostaria de saber de toda a mesa. O Rodrigo Adams conduz o despertador e o bola nas costas brilhantemente. Olha. Mas no pretinho, ele dá uma segurada. Me vejo muito nele nessa parte. Sozinha eu sou um monstro para falar e me comunicar no microfone. Mas quando tem mais gente perto com nível acima, assim como vocês, me sinto um pouquinho

0: zoado. E não consigo ser eu.
1: O cara sozinho, você nunca ninguém brocha sozinho.
0: É, mas é que o Adams faz um programa com a Carol Sanches, né? Ele não tá sozinho, né?
2: E o Bola tem 10 nego, meu. Da onde?
0: Qual conselho ou dica vocês podem me dar? Abraço e espero um dia estar com vocês no podcast.
1: É que por exemplo, no Pretinho, acho que eu me considero muito mais um ouvinte premiado, assim, aquele cara que tem a oportunidade de estar rindo ao vivo, do que um fazedor de graça. Eu acho que a gente tem os humoristas, os comediantes, e tem os caras que são meio que, meu, a escada, o cara que vai impulsionar.
0: Sim.
1: Por isso que eu gosto muito de interagir com o Ivan, daqui a pouco, até com o Peter, quando tá no ar e tal.
0: Querido, hoje eu tô fora.
1: Eu acho que eu vou mais nessa daí, e eu gosto de preencher muito o espaço com a risada, porque acho que a maneira da audiência tá aqui também.
0: Mas aí, pô. Um conselho pro Magrão é pra ele se sentir à vontade, porque, né? Quanto mais solto, mais verdadeiro tu fica.
2: Na hora do microfone, todo mundo é teu melhor amigo.
1: Conhaque.
2: Larga o telefone.
0: Mas ele é motorista de aplicativo, ele só pode beber então quando largar, né?
1: Mudamos então, não podemos beber de demais.
0: No podcast pode, mas depois, né? Depois.
2: Não, mas melhor não.
0: Enfim.
1: Dirigindo, vai.
0: Agradecer a audiência do Magrão aqui. Boa sorte nesse podcast, videocast também, que agora ele tá migrando pro
2: primeiro
0: YouTube.
2: Episódio, Rafinha, me ligado.
0: Não, pode ser. O segundo, Léo Oliveira, pra falar de futebol.
2: Não, mas é de música o podcast.
0: Mas ele vai misturar música e futebol.
2: Não, ele quer só música.
0: Não, tu não sabe.
1: Mas tu é o produtor?
0: É, tu é o produtor do podcast.
2: Ele mandou e-mail falando que era papo de banda.
0: Tá, tudo bem, bandas do sul. Agora ele tá migrando pro YouTube.
1: Papo de gorda?
0: Ah, não, mas aí tu tá de sacanagem.
1: Não, aí já tá sendo ofensivo pra agora. Tá amarelo. Era um baita gordão. Só porque ele faz agora tênis em quadra de tênis de salão, ele fica nessa daí.
0: Amarelinho pro Adams.
1: Como é que tênis de salão, como é que fala, né?
0: 23 por minutos para 7, tem mais uma aí, dá apenas destaques, meu irmão!
1: Não, eu sempre tem, meu irmão.
0: Sempre tem, meu irmão.
1: Ah, quando eu vejo ali Fetter fora, eu já vou lá no arquivo e a gente
0: pega os destaques, né, meu irmão?
1: Ah, e aí, meu irmão, tranquilo? Só convidar a galera agora, sabadão. Sabadão vai ter
0: sábado
1: um
0: agora.
1: Grande evento.
0: Pô, na Redenção, tênis. Acho. Ah, não, não quero.
1: Na Redenção, não, como ter a Redenção?
0: Tem Fresno, né, gratuitamente pra galera da Grande Porto Alegre, região ali da banda, Fresno vai estar tocando ali. Manda, né, que sai daqui de Porto Alegre, do Rio Grande do Sul e desbravando o mundo todo, né?
1: O show do Tavares, do sábado?
0: Não tem como, né? Pô, mas o Tavares não faz mais parte da Fresno, né?
1: Não faz?
0: Não,
2: só o Lucas, que é o Lucas.
0: É, o Lucas, entre outros, né? Ah, não gosto do Lucas.
1: Bom, prefiro o Di Ferreira.
0: Lançaram uma música, um disco novo, acho que uma carta.
1: Eu gosto da música dele com o Pablo Vittar, é muito bom.
0: De quem?
1: Da Fresno.
0: Qual?
1: Tem, tá no Spotify, meu. É. Tocaram até no show, o Gordulão foi no Araújo Velho. Mas vamos lá. Eu não gosto, eu só queria convidar a galera. Tipo, é cover bariátrico.
0: Pô, voltou.
1: Tocando grandes clássicos, agora tá de volta, né, meu irmão?
0: Voltou.
1: Sabadão ele tá com tudo, tocando grandes clássicos.
0: Do quê? Do Man at Work.
1: Rexinho. Ele vai cantar junto com um convidado que é um gari, amigo nosso. Trabalha contra a VIP e toca violão.
0: Ah, é?
1: Tony Varrido. Ele canta só clássicos do...
0: Hoje é...
1: Clássicos de quem?
0: Cidade Negra.
1: Raça Negra.
0: Ah, do Raça Negra.
1: Versão reggae.
0: Tá, pô, que legal.
1: Cheia de mania. Tá dengosa.
0: Ficar tudo bom.
1: Muito bacana. Então, só esse convite,
0: tá, esse convite foi.
1: Poucos destaques para não tomar tempo. Vi que estou um pouquinho sem paciência.
0: Não,
1: então, vamos lá,
0: bem,
1: então. Disney, meu irmão. Disney vai lançar a história muito triste, cara. Uma personagem que entrou no crack. Uma coisa tristíssima.
0: Ah, porra, mas aí é foda.
1: Aí vem. Agora vem.
2: Vai, tá que... agora. Já
1: me trouxe. Não, me trouxe de volta.
0: Vai ser matadora, cara.
1: Ela começa a usar crack com os ursinhos. E a Disney vai lançar um filme da Cachimbos Dourados.
0: Tão imbecil, cara.
1: Acho que eu vou embora.
3: Acho que
1: eu
3: vou... O filho do Rei Leão lá que curte fumar um cigarro.
1: O Guimba.
0: Tu vai trazer mais.
1: Achei que era o Fubasa.
0: Cachimbos do Armarro, não tem
1: que isso. Acho que eu achava que essa era pior e fui primeiro. Aí me quebrei agora.
0: Ela é boa, né?
2: Que a premissa é
0: mais uma, então só.
1: Premissa é melhor que a piada, né? Leão do Bortolazzi, meu irmão. É contratado.
0: Ah, o Lelê?
1: Pra ser garoto propaganda de um salgadinho pra curar a impotência.
2: Ah, por isso que ele não tá aqui hoje.
1: Isso aí, né? Vai ser garoto propaganda do novo salgadinho. Embaixador.
0: Tá.
1: Salgadinho cura a impotência.
0: Ah.
1: Doritos.
4: Difícil acertar duas passantes, Fernando. Eu mesmo que eu acertei duas e não tinha mais gente no programa. Ó, meu irmão, eu vou.
0: Valeu, meu irmão.
4: Acho que eu vou nessa. Não, mas forte abraço. Não tenho. Eu até tenho, mas aí.
2: Vai, bota a trilha, bota a trilha.
4: Tá bom, só mais um.
0: Ele quer.
4: Mas é de viés.
2: Só te concentrar.
4: A pesquisa revela. Pesquisa, meu. BGL, velho. BGL, velho. BGL, meu. Só convidar a galera. Só convidar a galera. Que a gente vai estar dia 9 agora. Com o tributo ao Tony do Amuleto na pedreira ali, viu, meu irmão?
0: Pô, ali em Curitiba.
4: Não, na Vagabos. Amiga nossa, Giovana, ela tá viciada.
0: Achei teu convidado pro sexto do pretinho, né? Em Canoas ali, mas não.
1: É só
0: não,
1: é que o caminho.
4: Da pena não foi no show, me cortaram?
0: Ah, não cortamos, acredito. Cortamos,
4: eu ia, eu era o segundo pior, deixa eu te falar, e me cortaram.
0: Tá bom, mas igual tem sexto do pretinho no Boteco Comedy em Canoas.
4: Mas já não acabou os ingressos?
0: Eu não sei, se acabou é a segunda sessão.
2: Acabei de perguntar,
0: fiquei
2: com essa dúvida e não me respondeu.
0: Vamos esperar. Tá precisando dar uma melhorada no teu dia da pena?
4: Não, meu dia tá incrível, mas eu queria melhorar mais um pouquinho.
0: Às vezes tudo que a gente precisa é um bom banho, não é verdade?
4: Ah, isso aí eu tô
0: esperando. 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
4: Manuquinha
0: e para entrar num momento relax, Neto Fagundes. Quem tu quer dar um recado,
5: cara,
0: aí,
5: Neto? Cara, quero dar um recado que a gente tá comemorando 45 anos do Canto Alegretense esse ano.
0: Louco, parabéns, velho.
5: Canto Alegretense do tio Nico, Antônio Augusto Fagundes, do meu pai, Bagre Fagundes. E a gente vai estar com um espetáculo chamado Canto Gauchesco e Brasileiro, que vai, inclusive, excursionar para outras capitais do Brasil.
0: Boa!
5: Tá? E vai estar em Porto Alegre, no dia 29 de maio, no Teatro Simões Lopes Neto, às 20 horas. Então, os ingressos já estão à venda e a gente agradece muito a colaboração da RBS TV, que também tá apoiando o espetáculo, Engenho da Arte também. 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Uma história
0: coisa linda,
5: maravilhosa, velho.
1: Ô Neto, aproveitar que tu tá aqui, cara, mandar um abraço para um camarada que é o Vintasso nosso, mora em Madrid e hoje tá em Buenos Aires. E ele é top 30 no mundo no pádel, velho.
5: Olha aí.
1: Um cara chamado Lucas Campagnolo, que é do Alegrete, e o apelido dele no mundo do pádel é o Toro do Alegrete.
5: Toro do Alegrete!
0: Toro do Alegrete!
1: E na camiseta dele tem escrito lá, não me perguntes onde fica o Alegrete.
5: Caraca, cara.
1: E hoje
5: legal.
1: Ele classificou aí pras oitavas, legal, abraço pra ele, tá jogando Premier em Buenos Aires e tenho certeza vai ficar feliz.
0: O esporte é muito legal, muito legal.
5: Hoje à noite tem no Grass também o tributo ao Steve Wonder.
0: Ah, que legal, hoje é aniversário
5: Juliano
0: dele.
5: Juliano Barreto, hoje é o aniversário dele, né, 13 de maio e muito, um bandão lá, o Paulinho, meu irmão, vai dar uma canja também, Juliano Barreto vai estar lá pra, cara, é uma aula do Steve Wonder, assim, incrível, porque ele é um grande cantor, internacional, né, canta muito bem em inglês, vai estar com uma banda magnífica, então lá no Grass hoje à noite tem Juliano Barreto.
0: O Steve onde? Lá no Grécia.
5: Steve onde?
0: Que piada de merda.
4: Steve onde?
0: Vai bater 15 minutos para 7. Vou também dar dois recados. O primeiro, agora, sexta-feira. São três. Sexta-feira, agora, depois de amanhã, na Grande Porto Alegre, em Canoas, tem mais uma edição do Sextou do Pretinho Básico. Esse novo show, completamente diferente. Showdopretinho.com. Sem ser essa sexta, na outra, tem ingresso ainda?
2: Eu ia dizer exatamente isso. Acabei de descobrir. São 30 ingressos que faltam.
0: Então tá.
2: E são mesmo.
0: Pra segunda sexta.
2: De quatro pessoas ou duplas compartilhadas.
0: Muito bem.
2: Então a segunda sessão das 10h30 da noite é o que tem ingresso ainda. A primeira sessão já está esgotada. Então 10h30 da noite, sexta-feira, o Sextou do PV.
0: Showdopretinho.com e na outra sexta-feira, sem ICS, depois de amanhã, no Teatro Túlio Piva, em Porto Alegre, para a galera da capital gaúcha.
5: Que legal, hein?
0: No dia 25 agora de maio, vai cair numa segunda-feira. Eu vou estar na cidade de Farroupilha, subindo a serra aqui, gaúcha, um pouquinho antes de Caxias. Sim. Cidade muito legal, vai estar rolando um evento aí com uma galera que tá fazendo um trampo muito legal, alguns influenciadores da região ali da Serra, chamado Panelinha Digital. Tem gente ali da gastronomia, tem galera da fotografia, e eu vou representar a galera da área da comunicação aqui, falando um pouquinho de rádio em Farroupilha, arroba Panelinha Digital. E no mês de junho, joguei ali nos stories a banda das Aranha. Eu também vou estar na área fazendo um som 20 de junho no Bar Opinião, tocando uma regueira das melhores, meu irmão! É isso aí.
4: Isso aí, meu irmão.
0: Tu queria falar alguma coisa?
4: Não, deixa pra lá.
5: Ia, Manu, ia, Manu,
4: eu te conto.
0: Tá bom. É clá clá, é clá clá, é clá clá. 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Redmac, a gente é de casa e a gente vende de graça aqui no PB.
6: Meu brother é Marquinhos.
0: O quê? Ah, da Redmac.
5: Que era Marquinhos, cara.
6: Nossa, meu irmão, fechamento.
5: Comandante, né, cara?
0: Comandante. Um abraço para toda a equipe da Rede Mac. Vamos ver, Gomes.
2: Fala, pretinhos. Me chamo Leonardo, sou engenheiro eletricista, militar do exército e piloto de avião. Venho por meio desse anunciar um monstro de computador que eu montei no ano passado para rodar alguns programas pesados e simulações. Atualmente eu não uso ele quase nunca, raramente para jogar, e decidi anunciar para venda.
6: Eu também, Neto, eu tô contigo. Eu achei que era um bailão de beira de estrada.
2: Claro,
6: eu achei.
2: Não, isso aí é a CPU, ela é toda montada, porque
5: agora entendi.
2: É transparente. O computador gamer, ele é tipo um carro tunado, assim. Tu compra a melhor memória, a melhor placa de vídeo, a melhor. E aí tu vai montando.
6: Vai trocando ele as coisas e botando coisas melhores.
2: Isso, tu vai tunando.
5: Cara, tu é gamer.
0: É o Velozes e Furiosos do game.
2: Não sou, eu admiro, mas não sou.
4: Mas parece. Essa é a casa da sogra, descendo ali na serra, né?
2: É verdade.
6: Pô,
2: verdade.
6: Fui ali já.
2: Foi todo montado, olha aqui, ó, foi todo montado por mim. Possui uma placa de vídeo RTX 5090, processador Intel i9, RAM de 48 GB de altíssima qualidade e outros componentes top de linha que eu não vou ficar listando aqui por achar maçante. Fiz um site onde tem todas as informações completas do computador.
0: Ah, ele quer vender e vender não, bem.
2: E olha o site. meupcnopb.com.br.
0: Tá aí, deu aula. O Magrão deu aula.
2: Aula e aula.
0: Aula
2: muito
0: e aula.
2: Bem, muito meupcnopb.com.br. Os componentes principais ainda estão na garantia. Eu tô pedindo R$39.900 pelo computador.
0: É, eu não domino esse e-mail, não sei se é caro, barato, se é o preço ou não, não sei.
2: R$39.900 pelo PC. Agradeço desde já pela ajuda de vocês. Gordo, Léo e Rafinha, sou o público de vocês.
6: Não, mas, se nós falar o que a gente pensou, tu não vai ser mais.
0: É.
2: Forte abraço do Leonardo, meupcnopb.com.br.
0: Ah, vai vender, cara.
6: 40 mil, todo mundo
0: mas tem. Mas pra quem é nerdzão, assim, dessa parada, vai comprar.
6: É, muito legal, hein?
0: Olha aí.
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7: 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E aí, por aqui, Thiago Zirbes, esse é o Te Liga no Campo, perguntando se você já imaginou usar abelhas para aumentar a produtividade de uma lavoura? Pois é, no Rio Grande do Sul, isso já é realidade. Em áreas de carinata, uma cultura de inverno que vem ganhando espaço, produtores estão apostando na chamada polinização assistida. Na prática, milhões de abelhas são levadas até a lavoura para ajudar no processo natural da polinização. E o resultado chama a atenção. A produtividade pode aumentar em até 15%. Além disso, melhora a qualidade do óleo produzido e ainda reduz o impacto ambiental da produção. Só no ano passado, por exemplo, mais de 200 milhões de abelhas foram usadas em cerca de 870 hectares. A expectativa é crescer ainda mais nessa safra. É a prova de que no agro, inovação nem sempre vem só das máquinas. Quer saber mais? Acesse a coluna da Gisele Leblen em GZH. Até ele te liga no campo. 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
4: Tamo de volta com o Pretinho Básico. 4 minutos para 7 para entregar aqui o craque do programa dessa edição para kto.bet.br. 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A KTO assinando o craque do programa. Teu voto, Neto Fagundes.
5: Cara, tem que votar direto no Léo Oliveira.
4: Léo Oliveira.
6: Obrigado, Burbu.
4: É o Léo, né? O da pena.
6: Obrigado, Neto.
5: Valeu, Léo. Era o Léo, né?
4: É, o Léo Oliveira. E tu, Léo?
6: Burbu, votei o Levelho.
4: Vai votar no da pena.
6: Votei tira.
4: Ah, vai votar em mim,
6: não, da pena. Não, se o Léo votar no da pena, ele vai criar um problema pra ele que ele não precisa, né? Eu voto em ti, Burbu.
4: Obrigado, da pena.
6: Se eu tô aqui hoje, Burbu, é porque tu me ouviu no banheiro um dia.
4: Que frase meio
6: que
4: perdida.
6: Eu não esqueço,
4: né?
6: Isso.
4: Tá certo.
6: Eu guardo aqui, ó.
4: Tu guarda no...
6: Se alguém
4: olha,
6: para, vamos outro, mano. Aqui,
4: não. Bah, meu, que patuscada, meu. Ele é um nego velho
6: com a calça...
4: ferrado, meu. Bah, mas é brincadeira.
6: Tá sujo tua camisa, joga sanitária.
5: Ali babá.
4: Pelo amor de Deus, cara. Tá tudo errado, mano. Teu voto, Adam.
7: Votar em ti, Rafinha.
4: Obrigado, Adam. Teu voto, Rafael Gomes.
5: Voto no da pena.
6: Obrigado, meu.
4: Da pena. Vou votar em ti também, da pena.
5: No banheiro. Não, na hora enchi a boca d'água.
6: Mas vamos
4: embora
6: aqui. Agora partiu o meu network.
4: Partiu meu network, né?
6: Para o rabo do Lelê, tem um monte de hit. Pra banho, Lelê.
4: Lelê vai dormir.
6: Pô, foi aquela banda que copia o Waze. Como é que o Waze copiou?
4: O Beatles.
6: Não, às vezes é outra porcaria. Não, eu tô falando aqui, esse cara de que ele gosta, só ele gosta.
7: Ah, os cachorro grande, querido.
6: Não, esse é legal, porque assim.
4: Puta, vamos queimar.
6: Stone Rose,
7: não,
6: pode
7: não,
6: ser.
7: Não. Aqui copia a comunidade ninjitsu.
6: Aí vai tu sozinho.
4: Tá demais. Neto, obrigado pela presença. Valeu, voltamos amanhã. Grande beijo.
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2: A gente já tá de volta pra tocar mais uma edição do nosso After, começando a partir de agora, sempre assim, de segunda a sexta-feira, depois do Pretinho das Seis. A gente entra no ar ao vivo pra todo o nosso mundão, e aqui na Rede Atlântida, especialmente no Rio Grande do Sul, também pra gente fazer essa nossa trilha sonora pela próxima hora. Fica bem à vontade pra participar, a gente começa com Lola Young, o nome do som é Messi.

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1: A gente abre o Memories com a

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DJ aqui nas noites da Atlântida. Eu sou arroba Guzanotto, fecho por aqui essa edição, quero agradecer a sua parceria, ainda te convidar pra voltar comigo nos horários do ATL DJ. Amanhã, a partir das 14h, a gente volta pra tocar muita música e a gente segue online também no arroba ATL DJ oficial. Lá você pode participar com a gente e também conferir a nossa playlist. Por aqui eu vou me despedindo de músicas, obrigado pela sua companhia. Pra fechar de sons, Jazz Fly com Alone. Uma ótima noite pra você, até amanhã.

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13: está no ar a Voz do Brasil. As notícias do governo federal que movimentaram o país no dia de hoje.
14: Olá, boa noite.
15: Boa noite para você que nos acompanha em todo o país.
14: Quarta-feira, 13 de maio de 2026.
15: E vamos ao destaque do dia: medida para conter a alta no preço do combustível.
14: O governo do Brasil anuncia subvenção a produtores e importadores de gasolina. Gabriela Noronha.
16: A expectativa é que essa subvenção reduza em até 62 centavos o preço do litro da gasolina ao consumidor após a mistura obrigatória de etanol.
15: E ainda, número de empregos formais no país cresceu 5% no ano passado.
14: São quase 60 milhões de vínculos ativos entre trabalhadores dos setores público e privado. Pablo Mundim.
17: Nos últimos 3 anos, foram mais de 7 milhões e 800 mil novos vínculos registrados. O resultado confirma a continuidade da expansão do emprego formal no país.
15: Você vai ouvir também: Brasil registra o menor número de homicídios